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1: Thales Lessa aqui no Play. Antes teve Guilherme Benuto junto do Luan Santana, hein? Também teve Daniel, Além da Vida. Essa música tem uma letra, né, gente? É pra se emocionar, é sucesso. É Play Sertanejo, que também teve Sandra e Gustavo junto do Eduardo Costa. E assim a gente já fecha a nossa primeira hora juntos nesta super quinta-feira, hein, gente? Semana tá indo embora, já estamos na quinta-feira, amanhã já é sexta. Tá voando o tempo, meu povo. Vai com calma, meu Deus. Bom, daqui a pouquinho o Play tá de volta e na segunda hora de hoje vai ter Léo Chaves, tem Michel Teló, tem também o Lucas Luco, meu xará Lucas. Gente, moda sertaneja tem de montão pra você na quinta-feira mais feliz do rádio.
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5: 21:08.
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1: Agora, deu play no sucesso. Play Sertanejo. Estamos de volta com o melhor da nossa música sertaneja para você curtir. Um abraço muito carinhoso, muito especial para você que sintoniza aqui a nossa rádio todos os dias, hein? É hora de Danilo e Davi.
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0: Raíssa aqui no Play Sertanejo com a Dailara e Mariana Fagundes. Elis Justin. Também teve Léo Chaves com Gustavo Lima, Me Segurou. E a gente abriu a sequência também com Heitor e Murilo, Ícaro e Gilmar e também a dupla Danilo e Davi. Não mexe nas minhas gavetas, hein? Essa letra é bem legal, uma composição realmente maravilhosa na voz da dupla Danilo e Davi. Já já, o Michel Teló tá chegando pra cantar aqui pra gente.
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2: 21 horas e 24 minutos.
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5: Play Sertanejo, Brasil todo com a gente. Um abraço muito carinhoso, muito especial pra você que chegou agora. Seja bem-vindo à maior audiência sertaneja do Brasil. Tem Michel Teló, hein?

Beijo.

0: com Mariana Fagundes e Alari. Também teve Felipe Rodrigo Ignora. Essa música é legal, né, gente? Ela entra na cabeça e não sai de jeito algum, né? Ainda teve a Jennifer e Stephanie com o João Nelore Texano. A danada é cowboyzona, hein? Ajeitada arrojada. Também teve o Fred Gustavo com Wesley Safadão. Essa aqui é TBT, hein, produção? Do ano de 2016, né? A culpa é da bebida. É sempre dela. E a gente abriu a sequência com o Michel Teló. A roça vence. Play Sertanejo, o Brasil todo com a gente. Já já eu volto com vocês.
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3: Uma turista brasileira viveu um verdadeiro pesadelo na Itália ao pedir para cozinhar um pouco mais seus ovos mexidos e descobrir na própria conta um bilhete do garçom pedindo ao chefe para queimar e cuspir na comida. Ao ser confrontado com o papel impresso, o garçom de 17 anos ficou pálido, tentou amassar a prova e inventou que tudo não passava de uma brincadeira de cozinha. O restaurante até pediu desculpas no início, mas depois resolveu piorar tudo gravando um vídeo debochado no TikTok, fazendo enquete sobre a demissão do jovem. O deboche na rede provocou um linchamento virtual contra a vítima, que passou a receber ataques racistas e ameaças de morte simplesmente por ter reclamado do prato. O que era para ser um café da manhã tranquilo na Europa virou um escândalo internacional.
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4: Colocar um copo de suco de fruta 100% natural na sua rotina pode ser um aliado simples para cuidar da sua saúde mental. Estudos mostram que os nutrientes das frutas ajudam a combater a inflamação e o estresse que afetam as células do cérebro. Esse hábito saudável fornece vitaminas e antioxidantes que participam da produção dos hormônios do bem-estar e do bom humor. Por isso, consumir frutas regularmente pode diminuir os riscos do surgimento de sintomas da depressão ao longo da vida. Cuide da sua alimentação diária e dê um sabor natural para deixar a sua mente mais leve.
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5: Vinte e uma horas e 43 minutos.
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8: A felicidade não cai do céu, ela nasce do nosso esforço em ver o bem em cada detalhe. Doe carinho, ajude o próximo e mantenha uma fé inabalável em você e nos seus sonhos. Ter perseverança vale a pena, porque a alegria de viver nunca desiste de você. Seja feliz agora e contagie todo mundo ao seu redor.
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10: Pop. Oi, como é que você tá? Hoje é 3 de setembro, quinta-feira, dia do biólogo e também dia do guarda civil. Parabéns aos profissionais pela data. E eu tô chegando por aqui na melhor do seu rádio com uma edição novinha em folha do Mundo Pop pra você. Pela primeira vez em 41 anos, o Rock in Rio vai ter um dia inteirinho dedicado ao K-pop no palco mundo, no dia 11 de setembro. A grande atração da noite será a famosa banda Stray Kids, que tocará ao lado do grupo Next e da cantora Waza. O show é um dos mais esperados do festival e o Stray Kids é a banda mais pesquisada no Google em todo o Brasil. O grupo sul-coreano chega ao país fazendo história no mundo da música, com 9 discos seguidos em primeiro lugar nas paradas de sucesso dos Estados Unidos. O show é um dos mais esperados do festival e o Stray Kids é a banda mais pesquisada no Google em todo o Brasil. O grupo sul-coreano chega ao país fazendo história no mundo da música,

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5: Esse é o Play Sertanejo, o melhor da música sertaneja pra você. É hora de Diego e Vitor Hugo.
6: Sim.

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0: Gustavo Moura e Rafael pra fechar a edição de hoje. Teve a participação da dupla Abel e Benício e do Cléo de Bai e Rafael, hein? Antes teve João Bosco e Vinícius com Hugo e Guilherme, a Marília Mendonça, e a gente abriu a sequência ao som de Diego e Vitor Hugo. E assim, a gente fecha muito bem a edição de hoje. Um abraço muito carinhoso, muito especial em cada um de vocês. Obrigado pela audiência, obrigado pela amizade. Amanhã já é sexta-feira e a gente se fala por aqui no Play. Até lá.
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2: E aí, tudo bem? Júnior Bodanese chegando por aqui nesta quinta-feira com a mensagem do dia. A borboleta e a flor. Certa vez um homem pediu a Deus uma flor e uma borboleta, mas Deus lhe deu um cacto e uma lagarta. O homem ficou triste, pois não entendeu o porquê do seu pedido vir errado. Daí pensou, também com tanta gente para atender, e resolveu não questionar. Passado algum tempo, o homem foi verificar o pedido que deixara esquecido. Para sua surpresa, do espinhoso e feio cacto havia nascido a mais bela das flores, e a horrível lagarta transformara-se em uma belíssima borboleta. Deus sempre age certo, o seu caminho é o melhor, mesmo que aos nossos olhos pareça estar dando tudo errado. Se você pediu a Deus uma coisa e recebeu outra, confie, tenha certeza de que Ele sempre dá o que você precisa, no momento certo. Nem sempre o que você deseja é o que você precisa. Como Ele nunca erra na entrega de seus pedidos, siga em frente sem murmurar ou duvidar. O espinho de hoje será a flor de amanhã. Sou Júnior Bodanese e esta foi a mensagem do dia.
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7: E aí, tudo bem? Raridades já no ar na sua quinta-feira. Eu sou o Maicon Oliveira, prazerzaço. E a melhor trilha sonora do seu rádio invadem aqui a programação da número 1 pra gente ficar juntinho nos próximos minutos com grandes músicas que marcaram história. Primeiro som de hoje é 1991, Nirvana e Smells Like Teen Spirit.
6: Voltando.

0: 2003, e aí, o que você tava fazendo nesse ano, hein? Pink, Trouble, teve Joy Scrubbery com When She Dances. 1981, de 91, teve Nirvana. Fica por aí, primeiro intervalo, volto já.
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2: Oiê, e aí, você tem algum casamento, formatura ou festinha chegando por aí? Se jogue na tendência do milho e tire as peças reluzentes do armário para curtir as festas. Paetês e tecidos metalizados voltaram com tudo para você arrasar na pista de dança do casamento ou formatura. Além de garantirem um visual marcante.

0: look também merece brilhar, né?
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4: 22 horas e 23 minutos.
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8: Bom demais saber que você segue ligado, ligada, sintonizou o rádio agora. Bem-vindo, bem-vinda. Vamos para 2001, com um dos grandes sucessos de Henrique Iglesias, lançado em agosto daquele ano para o álbum Escape. A faixa atingiu o topo da parada britânica no UK Single Charts e tornou-se um dos maiores sucessos da carreira do cantor. E agora a gente ouve Hero.
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0: Ward Maia com Stereo Love, 2011, Kid Mais. Teve Country Beat, Got to Get It, 1993. E de 2001, Henrique Iglesias. Fica por aí, rápido intervalo. Na volta tem mais.
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2: 22 horas e 37 minutos.
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5: E aí, como é que tá a sua quinta-feira? Tudo certo por aí? Estamos de volta com a segunda parte do seu Raridades e mais músicas. O ano 94, quando a Toni Braxton lançou essa música romântica, que vai dar um clima na programação. Breathe Again.
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0: Miroquai Virtual Insanity, 1996. São de 30 anos atrás, passou rápido, hein? 31 anos atrás, 95, teve Alan Jackson e o som de Tony Braxton. Fica por aí, último intervalo, volto já.
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2: Olá, meus amigos, tudo bem? Uma feliz quinta-feira para vocês. Hoje, dia 3, é o dia do guarda civil e também dia do biólogo. Parabéns, queridos. E no Sinal Verde de hoje tem dica para você que deseja comprar um carro usado. Vamos conferir. Vai comprar um carro usado? Preste muita atenção no estado do motor para não ter prejuízo no futuro. Fique atento aos sinais de vazamento e confira a cor e o nível do óleo na vareta de medição. Um fluido muito escuro e baixo indica falta de cuidado.

0: com as manutenções preventivas do veículo. Avalie com calma, faça um bom negócio e rode com total tranquilidade.
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0: E quem tá por aí nessa quinta-feira, dá uma paradinha nesse momento para receber Aroma e Sabor. Oi, gente, eu tô por aqui, eu sou a Kelly Gomes e para hoje a gente vai de patê de presunto. É uma delícia, então anota aí, tá? Você precisa de apenas 100 gramas de presunto cortado em cubos, 50 gramas de queijo ricota, 3 colheres de maionese, 3 colheres de molho pronto para salada sabor caseiro, tá? Tipo alho, salsa e cebola. E 1 fio de azeite de oliva. Fechamos a lista de ingredientes e agora o preparo. Você vai simplesmente bater todos esses ingredientes no liquidificador até que você obtenha uma massa homogênea. E é só, gente, servir esse patê de presunto com pãezinhos, com biscoitos, pode ser também com torradinhas ou canapés. Não importa, patê de presunto é tudo que há, é uma delícia. Vai só, experimenta pra você ver. Uma bela quinta-feira pra você com muito aroma e sabor. Tchau, te espero amanhã.
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2: 2:55.
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10: Bom demais saber que você tá ligadinho, ligado aqui na programação, reta final do seu Raridades. Vamos pra 1987. Money Money, música que a gente vai rolar aqui, foi gravada originalmente por Tony James e foi regravada em 1987 pelo Billy Idol e se tornou um sucesso na voz do cantor. E se você é saudosista como eu...

0: Aí, Maroon 5, Hard to Breathe, fechando super bem essa edição. Valeu demais pelo carinho da sua audiência. Não desliga o rádio. Na sequência tem mais um campeão de audiência. Amanhã é sexta, hein? E eu te encontro por aqui.
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4: 23:09.
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4: Queridos amigos, o perdão é uma das lições mais profundas que Jesus deixou, mostrando que guardar rancor só pesa para quem o carrega. Ele perdoou abertamente até mesmo aqueles que o feriram, ensinando que libertar o outro é, na verdade, libertar a si mesmo. Escolher o perdão diário não é um ato de fraqueza, mas um sinal de extrema maturidade e leveza para a alma.
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0: Meu amor por você terminará no mesmo dia em que o amor de Deus por você tiver fim. O romance está no ar com UB14.
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0: Oliver Riot, Alcatraz, The Corrs e também You Be 14 aqui no Romance. Uma ótima quinta-feira para você. O Romance volta já.
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2: Ei, amigos, se vocês querem saber o que o seu gato está sentindo, então preste muita atenção na pupila dos olhos dele. Se a bola preta estiver bem dilatada, pode ser sinal de empolgação numa brincadeira, surpresa ou até medo. Agora, se a pupila virar uma fenda bem fininha, fique atento porque ele pode estar tenso ou irritado. Então decifre os olhares do seu felino e fortaleça essa amizade.
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3: Xiaomi lança luminária noturna com sensor de radar e bateria para até 8 meses. É isso aí que eu vou contar para você agora, neste dia 3 de setembro, quinta-feira, dia do Guarda Civil e dia do biólogo, nesta edição novinha em folha do Tech World para você.
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3: A Xiaomi apresentou a Mihia Night Light 4, uma lâmpada inteligente projetada para iluminação noturna discreta. Vendida na China por cerca de R$60 em financiamento coletivo, ela se destaca pela bateria interna de 800 mAh, com autonomia de até 8 meses, e pelo uso de um sensor de radar de 24 GHz, capaz de identificar pequenos movimentos a até 3 metros de distância. O dispositivo conta com iluminação indireta direcionada para a parede, evitando assim o ofuscamento visual na escuridão. O modelo oferece 4 níveis de brilho de luz quente e desliga automaticamente 10 segundos após detectar que o ambiente ficou vazio.
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4: 23:28.
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2: Oiê, cheguei! Boa quinta! E aí, tudo bem? Aqui quem fala é a Kelly Gomes e eu vou te sugerir algumas coisas durante a semana, dar algumas dicas. E se você aí quer uma atividade super divertida, criativa, para exercitar a coordenação motora dos pequenos, tava querendo isso? Então você vai colar chumaços de algodão em um desenho e vai preparar pontinhos com água e corantes coloridos. E você faz assim, é super simples. Com a seringa sem agulha, a criança suga o líquido colorido e tinge o algodão do jeito que quiser. É simples essa brincadeira, diferente, também cheia de estímulos para deixar sua quinta-feira ainda mais animada. Já prepara essa brincadeira, começa hoje e tem todo o final de semana pela frente. Beijos, ótima quinta. Tchau, tchau.
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2: Já estamos de volta aqui no Romance. Angel é uma música de Phineas, lançada em 11 de junho de 2019. Essa música é um dos seus singles mais conhecidos, faz parte do seu primeiro álbum de estúdio, Blood Harmony. Vamos ouvir? Phineas, Angel.
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0: Jess Medina, Cut Me, Daniel Kaysar e também Phineas Angel. Daqui a pouquinho tem mais uma sequência cheia de amor para tocar o seu coração aqui no Romance.
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2: Romance. 23 horas e 41 minutos.
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0: De volta no Romance, Coldplay, Atlas.

0: Michael McDonald, aqui no romance Evanescence, My Immortal e também Coldplay Atlas. As músicas eternas, as clássicas, as românticas que tocam o seu coração, você só ouve aqui no romance. Eu volto daqui a pouquinho com a última sequência de hoje, que está cheia de amor.
1: 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Vinte e três horas e 54 minutos.
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0: Tem mais romance no ar. 401 é uma canção composta por Paul McCartney em 1960.

0: 56. A letra da canção fala de um amor que está se acabando. O homem vai percebendo que a mulher não ama mais, mas continua tendo alguma esperança que vai se perdendo. Paul McCartney no romance.
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0: Você ouviu Britney Spears, Whitney Houston e também Paul McCartney. Grandes nomes da música romântica estão aqui para você no Romance. Final de mais uma edição. Volta amanhã. Obrigado pela sua companhia. Tchau, tchau.
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1: Meia-noite e 6 minutos.
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0: Meia-noite e 15 minutos. 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
1: E aí, meu povo, boa sexta-feira. Tudo bem por aí? Eu sou a Kelly Gomes. Um beijo para vocês que acompanham nossa programação durante toda a semana. E brincar bastante dá uma fome daquelas, não dá? E levar os pequenos para a cozinha é a pedida perfeita. Aí vocês podem preparar juntos bolos, biscoitos ou então até cupcakes deliciosos para soltar a imaginação e a criatividade. Mantenha a garotada bem longe do fogão e de facas, deixando que elas foquem na diversão e no confeito. Sextou com a mão na massa, então transforma aí a sua cozinha num parque de diversões saboroso nesse final de semana. E claro, com toda a segurança, tá? Beijos, aproveitem demais. A gente volta a se encontrar na segunda-feira. Tchau!
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1: Meus amigos, cuidar da higiene dos utensílios do bebê é fundamental e muito simples, hein? Olha só pra mamadeira. Ferva a mamadeira, o bico e a chupeta em uma panela com água de 5 a 10 minutinhos. Retire tudo com uma pinça para não se queimar e deixe secar em papel toalha. Nada de pano de prato, viu? Evite contaminações e proteja o seu pequeno.
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4: Meia-noite e 31 minutos.
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0: desembarca no Brasil com a sua turnê It's Not That Deep Tour, trazendo na bagagem uma apresentação no festival Rock in Rio e dois shows na cidade de São Paulo. A passagem da estrela pelo país reacendeu a expectativa dos fãs sobre uma possível participação especial de Luísa Sonza nos palcos brasileiros. Parceiras na faixa Penhasco 2, lançada no álbum Escândalo Íntimo. As artistas construíram uma forte amizade desde a colaboração, já tendo performado juntas no The Town e no evento internacional Billboard Women in Music. Com a agenda de Luísa totalmente livre durante as datas dos shows de Demi e com declarações misteriosas da brasileira à imprensa, os rumores de um reencontro ao vivo ganham cada vez mais força.
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0: 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Uma hora e dois minutos.
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3: Amiga, o cardigan preto é o maior coringa do armário, mas pode ganhar um toque extra de estilo. Escolha modelos com transparências em listras ou recortes diferenciados nas costas para transformar a básica t-shirt com jeans. Complete visual com uma bota de salto blocado e um chapéu estiloso para arrasar no fim de semana. Esbanje personalidade com uma produção simples e cheia de atitude.
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1: Uma super sexta, hoje é dia 4 de setembro e tá no ar o nosso quadro Papo Sério. A catarata é uma lesão ocular que deixa o cristalino opaco e dificulta a passagem da luz até a retina. A doença costuma evoluir de forma lenta, afetando um olho de cada vez e embaçando a visão aos poucos. No início, a pessoa enxerga como se houvesse uma névoa ou uma lente embaçada na frente dos olhos. Com o passar do tempo, as cores ficam desbotadas, surgem visões duplas e o brilho da luz incomoda. Tarefas simples como ler, costurar ou dirigir à noite passam a ser desafios muito difíceis de superar. A perda progressiva da nitidez pode levar a quedas frequentes e até ao isolamento das tarefas diárias. Fique atento se você ou algum familiar idoso perder o interesse por atividades de leitura e artesanato. A boa notícia é que a catarata tem tratamento eficaz e a cirurgia devolve a qualidade da visão. Consultas regulares com o médico oftalmologista são indispensáveis para o diagnóstico logo no início. Não ignore a perda de nitidez e cuide da saúde dos seus olhos em todas as fases da vida adulta. Proteger a sua visão é garantir a sua autonomia, independência e segurança em cada passo dado. Sextou com cuidado e prevenção. Agende uma consulta oftalmológica e enxergue o mundo com clareza. Até mais.
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2: Oi, garotas, e aí? Vocês têm um evento especial no fim de semana e bateu aquela dúvida do que vestir? Quer uma produção deslumbrante para esse evento no final de semana? Os vestidos bordados com flores, rendas e pedrarias são atemporais e estão super em alta. O modelo princesa traz delicadeza, enquanto os detalhes em transparência garantem aquele toque sexy na medida certa. E para os dias frios, mangas longas ou uma boa echarpe arrematam o look com perfeição. Isso mesmo. Evento especial pede uma produção à altura. Arrase por aí e bom final de semana.
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4: Uma hora e 17 minutos.
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1: Errar faz parte da vida, mas o verdadeiro segredo está em usar o erro para evoluir com maturidade. Não se ache fraco por ter falhado. Fraco é quem continua no mesmo erro sem mudar de atitude. Use o passado como combustível para o seu crescimento e siga em frente com a cabeça erguida. Faça diferente e vença.
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2: Oi, gente, tudo bem? Sextou! Um bom final de semana pra você, uma boa sexta-feira. Amanhã, sabadão, dia 5, é dia da Amazônia. E domingo, dia 6, dia do alfaiate. O Sinal Verde tá chegando com uma dica pra você, motorista. Confira. Nunca coloque água da torneira no radiador, pois os minerais provocam corrosão interna no motor. Use sempre água desmineralizada, combinada com o aditivo correto, na proporção de 60 para 40%. E lembre-se, se optar por fluidos prontos para uso, não precisa diluir na água. Cuide do sistema de arrefecimento e viaje no fim de semana com segurança.
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1: 2 horas e 1 minuto.
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1: E aí, como é que você está? Bem-vindos e bem-vindas essa sexta-feira com mais uma edição do Meu Amigo Pet. E você sabia que o aquário próprio para o peixe beta se chama beteira? Pois é, esse recipiente é desenvolvido especialmente para atender às necessidades deste peixinho tão colorido. Como os betas são territoriais e não sabem dividir espaço com outros peixes, a beteira garante segurança e tranquilidade. Escolha o modelo ideal no Pet Shop e cuide bem do seu nadador.
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1: Meus amigos, cuidar da higiene dos utensílios do bebê é fundamental e muito simples, hein? Olha só pra mamadeira. Ferva a mamadeira, o bico e a chupeta em uma panela com água de 5 a 10 minutinhos. Retire tudo com uma pinça para não se queimar e deixe secar em papel toalha. Nada de pano de prato, viu? Evite contaminações e proteja o seu pequeno.
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3: Cansado de ver o próprio restaurante virar palco de barraco e caso de polícia, o rapper Yo Gotti tomou uma medida drástica em seu estabelecimento de luxo em Memphis. Proibiu a entrada de menores de 30 anos. A decisão veio após a polícia ser chamada 13 vezes ao local em um único ano, com direito a um tiroteio no estacionamento que deixou dois mortos e virou escândalo na cidade. Clientes mais velhos apoiaram a regra, dizendo que a molecada não sabe beber sem arrumar confusão na saída. E teve até quem pedisse para aumentar o limite para 35 anos. Enquanto isso, os jovens revoltados reclamaram que estão pagando o pato pela falta de noção dos outros. Agora, para curtir a noite no local chique, não basta ter carteira cheia. Tem que mostrar o RG e provar que a juventude já ficou para trás.
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5: 2:32. 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
1: Oi, oi, oi, sextou na sua cozinha, chegamos com Aroma e Sabor. Eu sou a Kelly Gomes e olha, hoje a gente vai trazer uma receita que é bem prática, quer ver? Batata de micro-ondas recheada. Então você vai precisar da seguinte lista de ingredientes, anota aí. Para começar, uma batata média, uma colher de café de manteiga ou margarina, 50 gramas de bacon cortado em cubos, 2 colheres de sopa de requeijão e 1 talo de cebolinha cortado em rodelas finas. Aí a gente faz assim, vamos furar toda a batata com um garfo e vamos levá-la ao micro-ondas por 14 minutos. Chegando na metade do tempo, que são 7 minutos, você vai virá-la. Aí você retira o alimento do micro e enrola com papel alumínio e vai deixar assim por 2 minutos. Doura o bacon com manteiga em fogo médio e abre essa batata e vai amassar o miolo com a manteiga, formando um purê. Aí você vai adicionar o bacon, o requeijão e vai salpicar a cebolinha. E é isso. Bem simples, fica uma delícia e é bom, sabe aquele momento que você quer uma refeição gostosa, nutritiva e que seja rápida também? Tá aí, batata de micro-ondas recheada. Aroma e sabor na sua cozinha. Voltamos na segunda-feira e espero que você tenha um final de semana maravilhoso e muito gostoso. Tchau, tchau.
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2: 2 horas e 46 minutos.

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1: Tudo bem, é sexta-feira, a primeira do mês de setembro, hoje dia 4. Vamos ouvir o texto de hoje da mensagem do dia.
2: Mente aberta. Bem no fundo, temos de sentir um verdadeiro afeto pelos outros, ter uma percepção clara ou um reconhecimento nítido da nossa condição humana comum. Ao mesmo tempo, temos de aceitar abertamente todas as ideologias e todos os sistemas como meios para resolver os problemas da humanidade. Só país, uma só nação, uma só ideologia, um só sistema não são suficientes. É produtivo ter uma variedade de abordagens diferentes com base numa percepção profunda da igualdade elementar da raça humana. Então, podemos reunir esforços para solucionar os problemas de todo o grupo humano. Os verdadeiros vilões são a raiva, a inveja, a impaciência e a intolerância. Com eles, os problemas não podem ser resolvidos. Embora possamos ter um êxito temporário, em última análise, a intolerância ou a raiva irão criar para nós mais dificuldades. A raiva serve para soluções instantâneas. No entanto, quando procuramos resolver os problemas com compaixão, sinceridade e disponibilidade, nossas soluções talvez levem mais tempo para serem encontradas, mas, enfim, serão da melhor qualidade. Sou Júnior Bodanese e esta foi a mensagem do dia.
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5: 3:03.
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8: Olá, queridos. Viver segundo os passos de Jesus significa transformar o amor em uma ação prática e constante. E não apenas em palavras bonitas. Cada gesto de carinho, cada palavra de incentivo e cada momento de atenção dedicada ao próximo tem o poder de mudar um dia inteiro. O impacto da sua vida no mundo aumenta à medida que você decide ser luz na vida das pessoas que cruzam o seu caminho.
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1: Sexta-feira, 4 de setembro, e eu tô chegando por aqui na Melhor do Seu Rádio, trazendo pra você uma edição novinha em folha do Tech World.
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1: E meus amigos, o Tech World de hoje é sobre computação neuromórfica. Aí você me pergunta: ah, Edu, o que é a computação neuromórfica? E eu explico pra você. É basicamente fazer chips inspirados no funcionamento do cérebro humano. Pegou a visão? Então, ao invés de processar tudo o tempo todo, esses chips só entram em ação quando algo acontece. Igualzinho aos seus neurônios, que só disparam quando atingem um certo limite. A ideia existe desde os anos 1980, mas ganhou força agora. A Intel chegou a criar um sistema chamado HALAPOINT, com mais de 1000 processadores e capaz de simular até 1,15 bilhão de neurônios. A vantagem principal é a economia de energia. E um exemplo prático está na Mercedes-Benz. O protótipo Vision EQXX usa um chip desses para reconhecer o comando de voz Hey Mercedes, gastando de 5 a 10 vezes menos energia do que um chip comum. Mas calma, que ainda tem muita limitação. Programar esses chips é difícil, quase não tem produto à venda e eles não são bons para o treino dos grandes modelos de IA que a gente usa hoje. O mercado ainda é pequenininho, mas a projeção é crescer de 28,5 milhões de dólares em 2024 para 1,32 bilhão em 2030. A ideia não é substituir os chips tradicionais, mas trabalhar junto com eles, cada um fazendo o que sabe melhor.
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2: 3 horas e 16 minutos.
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3: E aí, meu povo, boa sexta-feira, tudo bem por aí? Eu sou a Kelly Gomes, um beijo para vocês que acompanham nossa programação durante toda a semana. E brincar bastante dá uma fome daquelas, não dá? E levar os pequenos pra cozinha é a pedida perfeita. Aí vocês podem preparar juntos bolos, biscoitos ou então até cupcakes deliciosos para soltar a imaginação e a criatividade. Mantenha a garotada bem longe do fogão e de facas, deixando que elas foquem na diversão e no confeito. Sextou com a mão na massa, então transforma aí a sua cozinha num parque de diversões saboroso nesse final de semana. E claro, com toda a segurança, tá? Beijos, aproveitem demais. A gente volta a se encontrar na segunda-feira. Tchau!
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1: O cheirinho doce e agradável dos cigarros eletrônicos passa a falsa ideia de que esses produtos são inofensivos para a saúde. Porém, aromatizantes populares como a vanilina se revelaram grandes vilões nos testes com células de laboratório. A substância faz com que as células-tronco percam o equilíbrio e sigam um caminho desordenado de crescimento. Isso pode comprometer o surgimento de órgãos essenciais nos primeiros estágios da gestação. Não se deixe enganar pelo sabor dos vapes, pois a química por trás deles traz ameaças silenciosas.
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2: 3 horas e 30 minutos.

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1: 4 horas.
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4: Amém.

obrigado.

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1: Sexta-feira, 4 de setembro. E eu tô chegando por aqui na melhor do seu rádio, trazendo pra você uma edição novinha em folha do Tech World.
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1: E meus amigos, o Tech World de hoje é sobre computação neuromórfica. Aí você me pergunta: ah, Edu, o que é a computação neuromórfica? E eu explico pra você. É basicamente fazer chips inspirados no funcionamento do cérebro humano. Pegou a visão? Então, ao invés de processar tudo o tempo todo, esses chips só entram em ação quando algo acontece. Igualzinho aos seus neurônios, que só disparam quando atingem um certo limite. A ideia existe desde os anos 1980, mas ganhou força agora. A Intel chegou a criar um sistema chamado HALAPOINT, com mais de 1000 processadores e capaz de simular até 1,15 bilhão de neurônios. A vantagem principal é a economia de energia. E um exemplo prático está na Mercedes-Benz. O protótipo Vision EQXX usa um chip desses para reconhecer o comando de voz Hey Mercedes, gastando de 5 a 10 vezes menos energia do que um chip comum. Mas calma, que ainda tem muita limitação. Programar esses chips é difícil, quase não tem produto à venda e eles não são bons para o treino dos grandes modelos de IA que a gente usa hoje. O mercado ainda é pequenininho, mas a projeção é crescer de 28,5 milhões de dólares em 2024 para 1,32 bilhão em 2030. A ideia não é substituir os chips tradicionais, mas trabalhar junto com eles, cada um fazendo o que sabe melhor.
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2: Oi, garotas, e aí? Vocês têm um evento especial no fim de semana e bateu aquela dúvida do que vestir? Quer uma produção deslumbrante para esse evento no final de semana? Os vestidos bordados com flores, rendas e pedrarias são atemporais e estão super em alta. O modelo princesa traz delicadeza, enquanto os detalhes em transparência garantem aquele toque sexy na medida certa. E para os dias frios, mangas longas ou uma boa sharpe arrematam o look com perfeição. Isso mesmo. Evento especial pede uma produção à altura. Arrase por aí e bom final de semana.
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4: 4 horas e 20 minutos.
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0: 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Aqui na Rádio Ativa FM. 4:33. 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
1: Errar faz parte da vida, mas o verdadeiro segredo está em usar o erro para evoluir com maturidade. Não se ache fraco por ter falhado. Fraco é quem continua no mesmo erro sem mudar de atitude. Use o passado como combustível para o seu crescimento e siga em frente com a cabeça erguida. Faça diferente e vença.
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2: 4 horas e 45 minutos.

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2: 5:02.
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5: Amiga, o cardigan preto é o maior coringa do armário, mas pode ganhar um toque extra de estilo. Escolha modelos com transparências em listras ou recortes diferenciados nas costas para transformar a básica t-shirt com jeans. Complete visual com uma bota de salto blocado e um chapéu estiloso para arrasar no fim de semana. Esbanje personalidade com uma produção simples e cheia de atitude.
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0: dicas pra você cuidar bem do seu amiguinho.
1: E aí, como é que você está? Bem-vindos e bem-vindas essa sexta-feira com mais uma edição do Meu Amigo Pet. E você sabia que o aquário próprio para o peixe beta se chama peteira? Pois é, esse recipiente é desenvolvido especialmente para atender às necessidades deste peixinho tão colorido. Como os betas são territoriais e não sabem dividir espaço com outros peixes, a beteira garante segurança e tranquilidade. Escolha o modelo ideal no Pet Shop e cuide bem do seu nadador.
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2: Uma super sexta, hoje é dia 4 de setembro e tá no ar o nosso quadro Papo Sério. A catarata é uma lesão ocular que deixa o cristalino opaco e dificulta a passagem da luz até a retina. A doença costuma evoluir de forma lenta, afetando um olho de cada vez e embaçando a visão aos poucos. No início, a pessoa enxerga como se houvesse uma névoa ou uma lente embaçada na frente dos olhos. Com o passar do tempo, as cores ficam desbotadas, surgem visões duplas e o brilho da luz incomoda. Tarefas simples como ler, costurar ou dirigir à noite passam a ser desafios muito difíceis de superar. A perda progressiva da nitidez pode levar a quedas frequentes e até ao isolamento das tarefas diárias. Fique atento se você ou algum familiar idoso perder o interesse por atividades de leitura e artesanato. A boa notícia é que a catarata tem tratamento eficaz e a cirurgia devolve a qualidade da visão. Consultas regulares com o médico oftalmologista são indispensáveis para o diagnóstico logo no início. Não ignore a perda de nitidez e cuide da saúde dos seus olhos em todas as fases da vida adulta. Proteger a sua visão é garantir a sua autonomia, independência e segurança em cada passo dado. Sextou com cuidado e prevenção. Agende uma consulta oftalmológica e enxergue o mundo com clareza. Até mais.
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0: cansado de ver o próprio restaurante virar palco de barraco e caso de polícia, o rapper Yo Gotti tomou uma medida drástica em seu estabelecimento de luxo em Memphis. Proibiu a entrada de menores de 30 anos. A decisão veio após a polícia ser chamada 13 vezes ao local em um único ano, com direito a um tiroteio no estacionamento que deixou 2 mortos e virou escândalo na cidade. Clientes mais velhos apoiaram a regra, dizendo que a molecada não sabe beber sem arrumar confusão na saída. E teve até quem pedisse para aumentar o limite para 35 anos. Enquanto isso, os jovens revoltados reclamaram que estão pagando o pato pela falta de noção dos outros. Agora, para curtir a noite no local chique, não basta ter carteira cheia. Tem que mostrar o RG e provar que a juventude já ficou pra trás.
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3: O cheirinho doce e agradável dos cigarros eletrônicos passa a falsa ideia de que esses produtos são inofensivos para a saúde. Porém, aromatizantes populares como a vanilina se revelaram grandes vilões nos testes com células de laboratório. A substância faz com que as células-tronco percam o equilíbrio e sigam um caminho desordenado de crescimento. Isso pode comprometer o surgimento de órgãos essenciais nos primeiros estágios da gestação. Não se deixe enganar pelo sabor dos vapes, pois a química por trás deles traz ameaças silenciosas.
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5: Cinco horas e 31 minutos.
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Agora 6:38, fazendo 13 graus em Nova Prata. Nós estamos aqui para iniciar mais um programa nessa sexta-feira, num quase que final de semana. E nós seguimos aqui com os nossos apoiadores culturais: Nutri Agro, Nutrição Animal, distribuidora de bebidas Precendo, Farmácia Bom Jesus, Despachante Bonoto, Presta Serviços Contábeis, Agrovet Comunello, Loja Lim Plus e Supermercado do Bim. E vamos seguindo aqui com Baitaca, a evolução me entristece.

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1: Oi, gente, tudo bem? Sextou, um bom final de semana pra você, uma boa sexta-feira. Amanhã, sabadão, dia 5, é dia da Amazônia. E domingo, dia 6, dia do alfaiate. O Sinal Verde tá chegando com uma dica pra você, motorista. Confira, nunca coloque água da torneira no radiador, pois os minerais provocam corrosão interna no motor. Use sempre água desmineralizada, combinada com o aditivo correto, na proporção de 60 para 40%. E lembre-se, se optar por fluidos prontos para uso, não precisa diluir na água. Cuide do sistema de arrefecimento e viaje no fim de semana com segurança.
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2: 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E eu tô chegando por aqui na melhor do seu rádio, trazendo pra você uma edição novinha.

0: desembarca no Brasil com a sua turnê It's Not That Deep Tour, trazendo na bagagem uma apresentação no festival Rock in Rio e dois shows na cidade de São Paulo. A passagem da estrela pelo país reacendeu a expectativa dos fãs sobre uma possível participação especial de Luísa Sonza nos palcos brasileiros, parceiras na faixa Penhasco 2, lançada no álbum Escândalo Íntimo. As artistas construíram uma forte amizade desde a colaboração, já tendo performado juntas no The Town e no evento internacional Billboard Women in Music. Com a agenda de Luísa totalmente livre durante as datas dos shows de Demi e com declarações misteriosas da brasileira à imprensa, os rumores de um reencontro ao vivo ganham cada vez mais força.
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2: Oi, oi, oi, sextou na sua cozinha, chegamos com Aroma e Sabor. Eu sou a Kelly Gomes e olha, hoje a gente vai trazer uma receita que é bem prática, quer ver? Batata de micro-ondas recheada. Então você vai precisar da seguinte lista de ingredientes. Anota aí. Para começar, uma batata média, uma colher de café de manteiga ou margarina, 50 gramas de bacon cortado em cubos, 2 colheres de sopa de requeijão e um talo de cebolinha cortado em rodelas finas. Aí a gente faz assim, vamos furar toda a batata com um garfo e vamos levá-la ao micro-ondas por 14 minutos. Chegando na metade do tempo, que são 7 minutos, você vai virá-la. Aí você retira o alimento do micro e enrola com papel alumínio e vai deixar assim por 2 minutos. Doura o bacon com manteiga em fogo médio e abre essa batata e vai amassar o miolo com a manteiga, formando um purê. Aí você vai adicionar o bacon, o requeijão e vai salpicar a cebolinha. E é isso. Bem simples, fica uma delícia e é bom, sabe aquele momento que você quer uma refeição gostosa, nutritiva e que seja rápida também? Tá aí, batata de micro-ondas recheada. Aroma e sabor na sua cozinha. Voltamos na segunda-feira e espero que você tenha um final de semana maravilhoso e muito gostoso. Tchau, tchau.
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3: 5:49 e continua fazendo 13 graus em Nova Prata e região. Hoje, dia 4 de setembro, sexta-feira, temos alguns fatos históricos. 1850, promulgada a Lei Eusébio de Queiroz, proibindo o tráfico de escravos. 1871, é proclamada a República Francesa. 1882, Thomas Edison acende pela primeira vez na central de eletricidade a iluminação elétrica comercial. 1888, George Eastman registra a marca Kodak e recebe a patente por sua câmera que usa rolo de filme. 1930, a cidade de Paraíba passa a chamar-se João Pessoa. 1976, George Bush é detido e multado por conduzir sobre influência de álcool. 1998, criado o site de pesquisa Google. 2004, o estado norte-americano da Flórida é atingido pelo furacão francês. Temos aí alguns fatos históricos que se comemoram hoje, dia 4 de setembro, sexta-feira. E nós seguimos aqui. Vamos para mais uns intervalos comerciais e logo, logo voltaremos.
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3: Agora 5:52 e nós vamos com o melhor da música gaúcha aqui pelo programa Alma Gaúcha da Ativa FM 87,9 com Darlan Pereira, Costumes do Meu Pago.
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5:57 e vamos para a previsão do tempo nesta sexta-feira, dia 4 de setembro. O tempo no Rio Grande do Sul terá o afastamento da frente fria, com predomínio de muitas nuvens e declínio nas temperaturas e sensação de frio. A previsão geral para o estado indica temperaturas variando aproximadamente entre 8 de mínima e 17 a 25 de máxima. Com o tempo gradativamente firmado, ou com chuvisco, chuvas isoladas e fracas em algumas regiões no início do dia. E nós seguimos aqui na nossa ativa FM 87,9 no programa Alma Galera.

0: Gaúcha, trazendo a essência da música gaúcha para você. 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E vamos lá, sem muito rodeio, fazendo 13 graus em Nova Prata, 5 horas e 58 minutos, e nós agora abrindo o programa antes em função do horário eleitoral gratuito e obrigatório. Vamos com Paulo Costa e Grupo Criado em Galpão.
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2: Mas tô chegando, Paulo Velho.
1: Chema, João Luiz, essa não é a Super 8, che?
2: Mas só um pouquinho, que já tá aqui, rapaz, nos arreios.

0: Agora 6:02 e nós vamos para um breve intervalo comercial e voltaremos na sequência.
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2: 6:02.
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6:12, dia 4 de setembro, fazendo 13 graus em Nova Prata, sexta-feira. 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E nós vamos seguir aqui com o melhor da música gaúcha agora. 6:13, fazendo 13 graus. Nossa, tá dando muito 13 aqui. Aline Bossa e grupo Entrevero, Remanso e Cantiga.

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1: 6:17.
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6:21 e você ouviu aí com o grupo Surungaço, Cê Tem Bailança, Eu Vou. E atenção para os motoristas de Nova Prata, rua Silvério de Araújo passa a ter sentido único. Uma importante mudança no trânsito de Nova Prata já está em vigor a partir de ontem. A rua Silvério Araújo, no bairro São Cristóvão, passou a operar em sentido único de circulação no trecho entre as avenidas Borges de Medeiros, Avenida Borges de Medeiros e a rua Flores da Cunha. O tráfego de veículos ocorre somente no sentido leste-oeste. A alteração foi aprovada pelo Conselho Municipal de Trânsito e após a aprovação implantada no local. A medida considera as dimensões reduzidas da via que não comportam de forma adequada e segura o fluxo simultâneo de veículos nos dois sentidos. A notícia completa você encontra no Facebook da Ativa FM 87,9. E o que a Serra anseia dos novos representantes depois da eleição? Aeroporto, saúde, turismo e infraestrutura estão entre as principais demandas da região que exigirão articulação política e recursos dos próximos legisladores e governantes em Brasília e no Piratini. Esta última notícia é quem nos traz, é o Jornal Pioneiro, hoje 4 de setembro, e nós seguimos aqui, vamos com o Grupo Candeeiro das Brutas.

6:25. Congresso aprova a medida provisória do fim da taxa das blusinhas. Medida que zera tributo de importação para compras de até $50 avançou após acordo entre Lula, Mota e Alcolumbre e vai à sanção presidencial. Votação ocorreu ontem na Câmara e logo após no Senado. Na feira, ministro diz que Brasil atua para reverter veto europeu à carne. Moraes quer investigação contra Mendonça por abuso de autoridades. É, às vezes é melhor ser surdo do que ouvir cada coisa que a gente ouve, né? Então, quem fica na dúvida aí o que, que é a taxa das blusinhas, foi um apelido popular dado ao imposto de importações de 20% aplicado sobre compras internacionais de até $50 feita em sites estrangeiros como Shopee, Shein, Temu. É, essa é a tal de taxa das blusinhas. E nós seguimos aqui 6:26, sexta-feira, dia 4 de setembro, chegando aí dia 7, feriado, desfile, frio, um monte de coisa chegando aí, né, pra essa gauchada. Vamos com o grupo Fogo de Chão batendo na marca.

6:29, dia 4 de setembro, sexta-feira, sexta-feira, e você tá pensando em organizar o final de semana, em organizar todo o feriado? 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E vamos mandar para aquela equipe de colaboradores do Mercado do Bim com Luiz Marenco para os dias que vêm.

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1: 6:33, nós vamos para o intervalo comercial e na sequência a gente volta com o melhor da música gaúcha para você.
2: Obrigado pela sua audiência. Você é a razão do rádio. 6:33.
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Agora 6h43 e o programa Alma Gaúcha vai até o bairro São Pelegrino e leva aquele abraço para dona Nina, que está ligadita. Grande abraço, dona Nina, com os mirins no ronco do bugio.

0: 6:47, a temperatura começando a oscilar. Agora já estamos com 14 graus, mas para você que está acordando agora, tem garoa lá fora.
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2: 6:47.
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4: Agora 6:49, fazendo 14 graus em Nova Prata e garoando. E nós levando o melhor da música gaúcha para você, você que está acordando agora. Os Valdir e Carlos Magrão, Herança Nativa.

6:53, com Pedro Hortaça, Galo Missioneiro. E essa música vai para aquele menino que vive fazendo uma lida bruta lá no, nas suas fazendas, no seu campo. É para ti, César.

0: fazendo no seu campo? É para ti, César.
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0: 6 horas e 56 minutos, fazendo 14 graus em Nova Prata, e nós seguimos aqui com os nossos apoiadores culturais: Nutriagro, Nutrição Animal, distribuidora de bebidas Pressendo, Farmácia Bom Jesus, despachante Bonoto Pesta, serviços contábeis Agrovet Comunello, loja Lim Plus e Supermercado do Bim. E sem muitos rodeios, vamos para o grupo Rodeio. Abram cancha pro Rio Grande, se bem que gaúcho gosta de rodeio, né, minha gente?
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0: Logo após essa música, aliás, essa música será interrompida pelo nosso horário eleitoral gratuito e nós voltaremos na sequência.

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2: 7:25.
3: 7:25, fazendo 14 graus em Nova Prata, mas a sensação térmica é mais frio. Vendas de máquinas de irrigação registram alta. Movimento é exceção na Expo Inter, que tem baixa comercialização de implementos. Fim da taxa das blusinhas é aprovado. O Congresso Nacional aprovou nesta quinta-feira a medida provisória MP, que acabou com a chamada taxa das blusinhas aplicada sobre compras internacionais de até $50. A isenção do imposto, que já está em vigor, se tornará permanente após a sanção do presidente Lula. A medida provisória, que zerou a alíquota de importação de 20% sobre esse tipo de compra, foi publicada em maio pelo governo e perderia a validade em 8 de setembro. Expectativa é de 1 milhão de veículos nas rodovias do Rio Grande do Sul no feriadão. Essas são as principais manchetes que circulam hoje no Jornal do Comércio, hoje dia 4 de setembro, 7:26, temperatura oscilando, hora 13, hora 14. E nós vamos aqui seguir com mais um pouquinho de música, que o espaço eleitoral gratuito e obrigatório, ele nos limita muito e nós não podemos prejudicar os nossos apoiadores culturais, não é verdade? Então vamos lá, com o grupo Candeeiro, Quem é Essa Daí, Papai?
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E assim vamos nos despedindo da companhia de vocês e chegando ao final de mais um programa que traz a essência da música gaúcha. Continue ligado na Ativa FM com o programa Passando a Limpo com o nosso amigo Marangoni. E logo mais às 9:00, programa Cidade Ativa, também com Roberto Marangoni, na companhia de Fidelis Preto, com informações e entrevistas. Fique ligado na Ativa FM 87,9. E você continua aqui, porque nós precisamos ceder espaço para os nossos apoiadores culturais, para que não restem prejudicados por conta do horário eleitoral gratuito e obrigatório. Com Mano Lima, Quando Eu Crescer.

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20: 7 horas e 41 minutos.
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22: 87 minutos.
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1: Sete horas e 42 minutos.
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10: 7:52.
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21: Tudo bem, é sexta-feira, a primeira do mês de setembro, hoje dia 4. Vamos ouvir o texto de hoje da mensagem do dia.
22: Mente aberta. Bem no fundo, temos de sentir um verdadeiro afeto pelos outros, ter uma percepção clara ou um reconhecimento nítido da nossa condição humana comum. Ao mesmo tempo, temos de aceitar abertamente todas as ideologias e todos os sistemas como meios para resolver os problemas da humanidade. Só país, uma só nação, uma só ideologia, um só sistema não são suficientes. É produtivo ter uma variedade de abordagens diferentes com base numa percepção profunda da igualdade elementar da raça humana. Então, podemos reunir esforços para solucionar os problemas de todo o grupo humano. Os verdadeiros vilões são a raiva, a inveja, a impaciência e a intolerância. Com eles, os problemas não podem ser resolvidos. Embora possamos ter um êxito temporário, temporário, em última análise, a intolerância ou a raiva irão criar para nós mais dificuldades. A raiva serve para soluções instantâneas. No entanto, quando procuramos resolver os problemas com compaixão, sinceridade e disponibilidade, nossas soluções talvez levem mais tempo para serem encontradas, mas, enfim, serão da melhor qualidade. Sou Júnior Bodanese e esta foi a mensagem do dia.
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0: 8 horas e 10 minutos.
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6: 8:15.
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7: Uma mensagem de voz que revela uma certa intimidade.
8: Ei, Dani, tudo bom? Como você está? Como estão as coisas aí? Desculpa te incomodar no domingo aí, é jogo rápido, também não quero tomar muito seu tempo. É o seguinte, meu amigo, meu advogado, enfim, irmão meu aqui, comentou comigo e falou aqui do seu nome. Eu falei, não conheço o Dani. Enfim, não tenho uma proximidade assim, até mesmo que eu queria ter de conversar e trocar ideia, mas eu o conheço. E ele falou, cara, eu tô com um ativo minerário lá, inclusive já passou pela ficha técnica, o pessoal técnico dele, enfim, tá pendente lá, tem algumas pessoas que sabem disso lá na empresa. Falei, não, eu posso dar um toque nele. Então, assim, não sei nem do que se trata.
7: A intermediação pedida a Daniel Vorcaro pelo deputado Nicolas Ferreira, do PL de Minas Gerais, é para a liberação de ativos minerários em favor do advogado Tiago Rodrigues de Faria. Ativos minerários são os direitos e recursos que empresas possuem para explorar e extrair minérios. Nicolas queria que Vorcaro destravasse as autorizações legais em favor do advogado. Na mensagem, Nicolas também reforça um pedido de desculpas por ter criticado o Banco Master e chama Vorcaro de lindão.
8: No mais, qualquer coisa, estou aqui à disposição. Trocou ideia lá com o pastor André Valadão naquela época, lá naquela postagem. Eu falei, pastor, eu não fazia ideia que era este o banco do Dani, etc. e tudo, senão obviamente não teria postado, teria conversado anteriormente, mas enfim, acabou que a palavra dita não tem como voltar, né? Mas espero que tenha sido esclarecido, enfim, depois vamos marcar da gente se encontrar também, tá bem? Um abração aí, Dani.
7: Em vídeo divulgado nas redes sociais, Nicolas Ferreira disse ignorar que Dani era Daniel. E apesar da clareza da voz dele na mensagem de voz, negou ter chamado Vorcaro de lindão.
9: Nunca salve o contato com o nome que a pessoa mandou. Por que o André Valadão mandou o nome de Dani Vorcaro? Eu achei que o nome dele era Dani. Agora uma pausa muito importante. Eu nunca chamei ele de lindão. E depois eu falo. Acabou que a palavra dita não tem como voltar, né? Sobre a publicação que eu tinha feito em 2024. Ou seja, o Vorcaro ficou puto comigo. Porque eu simplesmente denunciei que o banco dele estava financiando evento lá em Londres. E que ele tinha ajudado na campanha de 2022, no segundo turno, quando eu já estava eleito, com um transporte para poder fazer os eventos em prol do candidato Jair Bolsonaro naquela época.
7: Até o momento, a única relação conhecida de Nicolas com Daniel Vorcaro era o fato de o parlamentar mineiro ter viajado por 10 dias no jatinho do banqueiro para apoiar Jair Bolsonaro na campanha presidencial de 2022.
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7: Confira agora a agenda dos candidatos à presidência da República para esta sexta-feira. Clariana Barão do DC, Edmilson Costa do PCB e o escritor Augusto Cury do Avante não divulgaram a agenda. Flávio Bolsonaro, do PL, tem comício em frente ao Mercado Municipal de São Carlos, em São Paulo. Hertz Dias, do PSTU, também não divulgou a agenda. Luiz Inácio Lula da Silva, do PT, não tem compromissos oficiais. Ronaldo Caiado, do PSD, participa de sabatinas na Folha de São Paulo e na revista Veja. Rui Costa, do PCO, também não divulgou a agenda. Samara, do UP, faz gravações para inserções da campanha. Veterinário Wilson Grassi, do Democrata, tem reuniões internas para alinhamento de campanha. Romeu Zema, do Novo, participa de sabatinas no jornal Estadão e na CNN. Renan Santos, do Missão, estará em Recife participando do Congresso da Missão Pernambuco. Agência Rádio Web na cobertura das eleições 2026, Alan Barbosa.
6: Obrigado, Alan. Lembrando que nós estamos já na cobertura das eleições 2026 e que estamos abertos para receber mais apoiadores culturais. 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Bom, estamos com as informações da manhã no ar. Hoje, na segunda parte do programa, temos o prefeito Beto Carnevale, estará conversando com a gente aqui dentro da programação da Ativa FM. Então, hoje na entrevista do dia, Beto Carnevale. Hoje é sexta-feira, tem o comentário do Dali Golembieski e tem também o espaço da Loja Triunfante na segunda parte do programa. Essa primeira parte de notícias, informações e todas as os detalhes que você vai ter aqui pela Ativa FM desta manhã de sexta-feira, véspera do final de semana que vem com feriado na próxima segunda-feira. Para você mandar seu recado, vamos lá, manda seu recado. Se não mandou, tem durante a manhã tempo para mandar aqui para o 54-3242-1332. 54-3242-1332. Também você pode mandar recado, você sabe, né? Pelo Facebook da Ativa FM, que está aí à sua disposição, Face, né? Está aí à sua disposição, por ele você pode mandar o recado. Coloquei a imagem que não tinha colocado ainda. Você pode mandar o seu recado aqui através do Face da nossa Ativa. O bom dia pro Renato Roncato, pro Enio Antunes, pro Zé Carlos Gato, pro Carlos Roberto, Angelina Zancanda Rocha, obrigado aí, pessoal que já mandou bom dia aqui dentro da nossa programação. Você pode mandar, inclusive, os aniversariantes serão homenageados nesta manhã aqui pela nossa Ativa FM, tá bom? E estamos também no YouTube. O YouTube também está à sua disposição para que você possa também mandar o seu recado aqui para a gente. Gremistas felizes, colorados tristes nesta manhã de sexta-feira. Mas nós estamos todos nós felizes porque Nova Prata está vivendo o Festival Internacional de Folclore que acontece aqui pelas ruas da cidade, que acontece no palco principal e que acontece em todos os corações dos pratenses também de toda a nossa região com esse evento que é o Festival Internacional de Folclore. Dito isso, vamos lá, porque é hora das informações. Lembrando que a gente vai falar sobre esporte para Pamplona Tintas, Restaurante Pastorello e Ótica Vervu, o giro das notícias.
10: Sexta-feira, 4 de setembro de 2026, esse é o Giro de Notícias. Eu sou Breno Zonta e você acompanha os destaques do momento. O ministro Alexandre de Moraes retirou o sigilo de uma decisão que aponta supostas irregularidades na atuação do ministro André Mendonça na relatoria dos processos que envolvem a investigação do Banco Master. Os documentos também apontam decisões anômalas na condução do inquérito sobre o desvio de dinheiro de aposentados do INSS. A polícia vê indícios de que Mendonça dava tratamento diferenciado à investigação, de acordo com os alvos da vez. Os relatórios foram encaminhados ao presidente do Supremo Tribunal Federal, Edson Fachin, com queixa de possível abuso de autoridade e crime de responsabilidade por parte de Mendonça. Depois de uma semana quente no STF, o presidente da corte, Edson Fachin, mandou os ministros Alexandre de Moraes e André Mendonça, além do procurador-geral da República, Paulo Gonet, e o diretor-geral da Polícia Federal, Andrei Rodrigues, todos eles envolvidos em mensagens trocadas com o ex-banqueiro Daniel Vorcaro, se explicarem sobre o caso Master. O presidente do STF deu até 5 dias de prazo. O empresário Antônio Carlos Freixo Júnior, conhecido como Mineiro, disse em delação premiada para a Procuradoria-Geral da República que tinha a função de gerar dinheiro vivo para Daniel Vorcaro como dono da Entre Investimentos. A empresa, por ordem de Vorcaro, fez repasses ao fundo Haven Gate para bancar o filme Dark Horse sobre a vida de Jair Bolsonaro. A verba foi pedida por Flávio Bolsonaro. O empresário disse que movimentou em torno de 1 bilhão e 300 milhões de reais de 2020 a 2025 para o ex-dono do Banco Master. E mais repercussões desse caso, Daniel Vorcaro afirmou em sua proposta de delação premiada que a doação de 5 milhões de reais feita para as campanhas de Tarcísio de Freitas, do Republicanos, e Jair Bolsonaro, do PL, na campanha eleitoral de 2022, teve origem em negociações de propina. No último pleito, Tarcísio recebeu 2 milhões de reais e se elegeu governador de São Paulo. Jair Bolsonaro, que chegou ao segundo turno para a presidência, recebeu 3 milhões de reais. As doações partiram de Fabiano Zettel, cunhado de Vorcaro e um dos investigados na Operação Compliance Zero. O Grêmio venceu o Internacional por 3-1 nesta quinta para mais de 55 mil torcedores, o maior público da história da Arena. E com um empate sem gols no jogo da ida, se classificou para a semifinal da Copa do Brasil. O rival do Imortal será o Atlético Mineiro. O Giro de Notícias é uma produção da Agência Rádio Web. Texto e apresentação, Breno Zonta. Edição, Mário Melo.
6: Seguindo com as informações por aqui para você ligado com a gente, Justiça de Vacaria condena homem a 166 anos de prisão por crimes sexuais contra criança. Também, como destaque aqui no Facebook e no Instagram, a rua Silveira Araújo passa a ter sentido único aqui em Nova Prata. Uma importante mudança no trânsito de Nova Prata já está em vigor. A partir desta quinta-feira, a rua Silvério de Araújo, do bairro São Cristóvão, passou a operar em sentido único de circulação no trecho entre a Avenida Borges de Medeiros e a rua General Flores da Cunha. O tráfego de veículos ocorre somente no sentido leste-oeste. A alteração foi aprovada pelo Conselho Municipal de Trânsito e, após a aprovação implantada no local, a medida considera que as dimensões reduzidas da via, que não comportam de forma adequada e segura o fluxo simultâneo de veículos nos dois sentidos. A mudança busca melhorar as condições de circulação, aumentar a segurança de motoristas e pedestres e contribuir para a organização do trânsito na região. Outra notícia que está no Facebook, no Instagram: idoso atropelado na RSC-453 em Farroupilha morreu no hospital. Oscar Poser, de 66 anos, não resistiu aos ferimentos após ser atingido por motocicleta ao tentar atravessar a rodovia. Segundo a pesquisa, Zucco lidera a corrida ao governo do estado. Levantamento do Instituto Brasmarket, divulgado nesta quinta-feira, mostra o deputado federal Luciano Zucco, do PL, na liderança da corrida pelo governo do Rio Grande do Sul, com 39,2% das intenções de voto no primeiro turno. Juliana Brizola, do PDT, aparece na segunda posição com 23,8%. Na sequência, estão Gabriel Souza, do MDB, com 7,3%, e Marcelo Maranata, que soma 1,4%. Os demais nomes apresentados aos entrevistados não alcançaram pontuação. Já 17,8% dos eleitores afirmaram não saberem quem votar ou não responderam. Outras informações que você tem aqui no Facebook, no Instagram da Ativa FM: Polícia Rodoviária Federal apreende cerca de 25 quilos de maconha e haxixe em carro de aplicativo em Erechim. Droga estava escondida em duas malas transportadas no porta-malas deste veículo. Ponte entre Encantado e Mussum é liberada para veículos leves. Essa ponte do rio Guaporé, na ERS-129, entre Encantado e Mussum, voltou a receber veículos leves nesta quinta-feira, após mais de 40 dias de interdição. A passagem foi liberada em sistema de pare e siga, além de estar autorizada para pedestres. A estrutura estava interditada desde 24 de julho, quando foi identificado um dano em um dos pilares. Moraes aponta indícios de crime de Mendonça e pede que Fachin tome providências. Segundo o ministro, documentos produzidos pela Polícia Federal apontam a atuação indevida de relator no caso Master em investigação. Homem compra carro por 16 mil e acaba preso em Montenegro. Esse homem de 35 anos, natural de Palmeira das Missões, foi preso pela Polícia Rodoviária Federal após ser flagrado conduzindo um Fiat Pulse roubado e com placas clonadas Estradas, na BR-386 em Montenegro, na região metropolitana de Porto Alegre. Durante a inspeção, os policiais constataram que o automóvel circulava com placas falsas. Também como destaque, réu de 8 de janeiro morreu aos 63 anos no Rio Grande do Sul antes do fim da ação do STF. Ronaldo Edson Richard, conhecido como Richard Galo, morreu aos 63 anos dentro de casa em Santa Rosa antes da conclusão da ação penal relacionada aos atos de 8 de janeiro de 2023. Cadeirante, beneficiário de BPC, Richard recebia um salário mínimo e havia sido denunciado pela PGR por suposta participação no financiamento de uma caravana que o levou manifestantes a Brasília. Notícias que você encontra aqui no Facebook, também no Instagram aqui da Ativa FM. As últimas aí que entraram para você conferir, fala sobre a entrevista logo mais com o prefeito Beto Carnevale e também ovelha de três chifres vira atração na Expo Inter. Leia a matéria toda no Facebook, no Instagram da Ativa FM. Agora são 8h30, com 30 segundos. 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
6: Se você soubesse quantas pessoas esperam secretamente pelo seu fracasso, você nunca desistiria. É a frase para começar o programa de hoje aqui pela Ativa FM, nesta manhã de sexta-feira. Hoje é sexta-feira, 4 de setembro. De janeiro até hoje passaram 248 dias. A lua é minguante, a estação é inverno. Hoje se comemora o Dia Mundial da Saúde Sexual, Dia Internacional do Taekwondo e Dia do Serventuário. Os fatos históricos, em 1850, foi promulgada a Lei Eusébio de Queiroz, proibindo o tráfico de escravos. Em 1871, é proclamada a República Francesa. 1882, Thomas Edison acende pela primeira vez na central de eletricidade a iluminação elétrica comercial. Em 1888, George Eastman registra a marca Kodak e recebe patente por sua câmera de uso com rolo de filme. Em 1930, a cidade da Paraíba passa a chamar-se João Pessoa. Em 1976, George Bush é detido e multado por conduzir sobre influência de álcool. Em 1998, criado o site de pesquisa Google. Em 2004, o estado norte-americano da Flórida foi atingido pelo furacão francês. Em 2016, Madre Teresa de Calcutá é canonizada pelo Papa Francisco. Informações de abertura para você aqui na Ativa FM. 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
6: Logo mais as informações esportivas para Pamplona Tintas, Restaurante Pastorello e Ótica Vervu. Deu Grêmio no clássico Grenal. Entre aplausos e poses, à noite foi de Carlos Vinícius, que foi o protagonista do Grêmio, marcando 2 gols ontem contra o Internacional.
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6: Muito bem, agora são 8 horas e 36 minutos com 40 segundos. Pamplona Tintas, restaurante Pastorel e Ótica Vervu, as informações esportivas. Sabíamos que era uma final, reforça Luiz Castro, sobre a estratégia do Grêmio para vencer o Grenal. O Pezzolano lamenta a eliminação do Inter e revela insatisfação com o seu desempenho. Treinador precisa de resultados. 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
6: 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A Junta de Serviço Militar de Nova Prata realizou na manhã de ontem, quinta-feira, a primeira etapa de apresentação obrigatória dos jovens alistados no município. A programação também contou com o juramento à bandeira, um dos momentos marcantes da atividade. Ao todo, 120 jovens participaram da seleção, reunindo os nascidos em 2008, que realizaram o alistamento militar. A atividade ocorreu no Clube Cultural e Esportivo São Cristóvão, aqui em Nova Prata. Em meio à 22ª edição do Festival Internacional de Folclore aqui de Nova Prata, as imagens estão percorrendo o estado e fora dele também, de tudo que acontece aqui em Nova Prata no Festival Internacional de Folclore, que acontece pelas ruas de Nova Prata e também acontece no palco principal com o concurso mundial. E atenção, motorista, a partir desta quinta-feira, dia 3 de setembro, a rua Silvério de Araújo, no bairro São Cristóvão, passa a ter sentido único de circulação no trecho compreendido entre a Avenida Borges de Medeiros e a rua General Flores da Cunha. O tráfego de veículos será permitido apenas no sentido leste-oeste. Fique atento à nova sinalização respeito o sentido de circulação para você agora nesta rua. 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
0: 8:42.
6: Vamos falar do tempo aqui dentro da programação da Ativa FM. Pois é, nesta sexta-feira, o tempo no Rio Grande do Sul terá o afastamento da frente fria. Com predomínio de muitas nuvens, declínio nas temperaturas e sensação de frio. A previsão geral para o estado indica temperaturas variando aproximadamente entre 8 de mínima e 17 de máxima, 17 a 25, com o tempo gradativamente firmando, ou com chuvisco, chuvas isoladas e fracas em algumas regiões no início do dia. Para nós, a sexta-feira tem uma mínima de 6, 7 graus. começando, né? Com uma máxima chegando aos 20 graus nesta sexta-feira. Com 10 a 20% de possibilidade de chuva. Para sábado, não temos possibilidade de chuva, mínima de 5, 6 graus, máxima chegando a 17, 18 graus centígrados. Domingo, uma mínima também baixa, né? Podendo chegar até possivelmente 1 grau, 2 graus, com uma máxima de 12, 13 graus centígrados, com uma pequena possibilidade de chuva. É desta maneira que vai se comportar o tempo. Portanto, aqui para Nova Prata, mais informações do tempo para o final de semana.
1: A previsão para o feriado prolongado é de chuva em boa parte do centro-sul do país e também em áreas dos estados do Amazonas, Acre e Rondônia. No sábado, pancadas de chuva e trovoadas devem atingir principalmente a faixa oeste, com maior risco de temporais, no sul de Mato Grosso do Sul, sul de São Paulo e Paraná, segundo Larissa Monteiro, do IMET.
2: Na região sul, apenas o Rio Grande do Sul segue em grande parte sem previsão de chuva. No Nordeste, a previsão indica apenas chuvas isoladas no litoral do Maranhão e na faixa leste da região. No domingo, a condição de chuva permanece nas mesmas áreas, mas com uma leve redução na severidade dos eventos. Ainda assim, são esperadas pancadas de chuva que podem ser localmente fortes. Também há possibilidade de geada na região central do Rio Grande do Sul e na região serrana de Santa Catarina, além de chuva isolada no litoral do Rio Grande do Sul.
1: Na segunda-feira, feriado de 7 de setembro, a previsão indica chuva em uma faixa que se estende diagonalmente do Amazonas até a região sudeste.
2: No Nordeste, a previsão de chuva fica concentrada na porção centro-sul da Bahia. Já na região sul, a segunda-feira deve ser marcada pelo tempo mais seco, sem previsão de chuva significativa. Em relação às temperaturas, a previsão indica uma entrada de massa de ar frio, que deve atingir a região sul no sábado e avançar ao longo do período em direção ao Mato Grosso do Sul e ao sul de Minas Gerais, chegando na segunda-feira.
1: Entre as capitais, Manaus pode passar dos 38 graus, Curitiba vai registrar 7 graus e Porto Alegre terá máxima de 25 graus. Agência Rádio Web, produção e reportagem, Felipe Medeiros.
6: Ok, Felipe, obrigado pelas informações lá do Cefrute DDPA CEAP. O Rafael Zanello nos informa que a temperatura nesse momento está na casa dos 13 graus aqui em Nova Prata. A menor temperatura hoje, 11 graus às 8 horas da manhã. Não choveu. Velocidade média do vento de 6 quilômetros na direção sudoeste e a temperatura máxima registrada ontem à tarde, 23 graus e 8 décimos, às 14 horas e 30 minutos. Vem aí o esporte.

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1: É a Conexão Ativa no final da tarde aqui com as informações esportivas. 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São os nossos apoiadores por aqui no esporte.

0: E os destaques não poderiam ser outros, né? Vitória do Grêmio por 3-1 diante do Internacional, Grêmio 3, Internacional 1, Grenal 4, 5-4, quebra recorde público na arena do Grêmio, Kronovic, dedica gol no Grenal a Luiz Castro, o técnico, e Grêmio vence o Inter com a arena lotada e avança às semifinais da Copa do Brasil. Êxtase, vergonha e fim de tabu, o que aconteceu no clássico Grenal. Grêmio ganhará 9 milhões para seguir adiante na Copa do Brasil. Semifinais da Copa do Brasil estão aí e agora o Grêmio está nela por ter vencido o Grenal ontem por 3-1 na arena. Hoje teremos pela Série B Criciúma e Cuiabá, Atlético e Vila Nova, CRB e América Mineiro. Hoje também tem vários jogos pelos países, aí Copa Portugal, França, Alemanha, enfim. Final de semana chegando e com ele também vem o Campeonato Brasileiro. No sábado, amanhã, pelo Campeonato Brasileiro, tem Bragantino e Bahia, São Paulo e Atlético Mineiro, Fluminense contra a equipe do Vasco. Pelo Brasileiro da Série B, amanhã tem Novo Horizontino e Avaí, Goiás e Fortaleza, Juventude Atlético Goianiense e Ceará contra a equipe do Sport. Um jogo pela Série C, Inter de Limeira e Ferroviário, e tem jogos ainda pelo Brasil. Inclusive aqui no Rio Grande do Sul, pelo Gauchão, também vão acontecer jogos. Gauchão Série A tem jogo no final de semana. Domingo tem Glória e Veranópolis, Esportivo e Pelotas vão jogar no domingo pelo Campeonato Gaúcho da Série B. Além desses jogos que vão acontecer pela Série B, todos eles são o seguinte: Apafute e Aimoré, Bagé e Gaúcho, Brasil de Pelotas e Lajadense, Gramadense e Guarani de Venâncio Aires, Passo Fundo e Brasil de Farroupilha, União Frederiquense e Santa Cruz e Veranópolis contra a equipe, do Glória de Vacaria contra a equipe do Veranópolis pelo Campeonato Gaúcho. Pela Série A, Coritiba e Mirassol, Cruzeiro e Atlético do Paraná, Internacional e Santos às 16 horas, Remo e Flamengo, Botafogo e Palmeiras e Corinthians contra a equipe da Chapecoense, jogos que acontecem no domingo, portanto, pelo Campeonato Brasileiro. 8:54:30.
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3: O Grêmio é o último classificado às semifinais da Copa do Brasil. Em um Grenal muito movimentado, o Grêmio e os donos da casa venceram por 3-1 o Internacional. Carlos Vinícius brilhou e quem brilhou também foi o goleiro Everton, fazendo grandes defesas, sendo crucial nessa classificação também, e falou após a partida sobre a intensidade que é a torcida do Grêmio, que apoiou a todo momento, e também desabafou sobre as melhorias do futebol brasileiro e o lado do ser humano.
4: Tem sido um prazer enorme poder não só servir os meus companheiros dentro de campo, que é a minha principal função, mas ser um líder também fora de campo, poder ajudar com mentalidade, com melhorar o caráter das pessoas, ser um bom exemplo para elas. Para mim, o ser humano sempre vai estar à frente do futebol. O futebol é uma parte da nossas vidas muito importante, mas não é a nossa vida. Então, hoje a gente vê também a CBF tentando melhorar o futebol, tentando ser mais rápido, mas também cabe nós jogadores também ajudar, cabe a imprensa também ajudar, acho que é um pouquinho de cada um para que o nosso futebol melhore. Mas enfim, parabéns ao torcedor, parabéns ao Grêmio, foi muito merecedor da vitória, foi muito eficiente hoje nas suas chegadas, isso faz muita diferença.
3: Com isso, as semifinais da Copa do Brasil estão formadas: Grêmio e Atlético Mineiro e Palmeiras e Vasco entre os quatro melhores do torneio. Os jogos serão nas semanas dos dias 1 e 8 de novembro. Os mandos de campo serão definidos ainda em sorteio pela CBF, que vai divulgar ainda também as datas e horários exatos das partidas. Portanto, uma das novidades deste ano é a vaga do vice-campeão para a Libertadores. Quem perder o título vai entrar na fase preliminar da competição, mas pode herdar uma vaga direta caso o campeão já esteja garantido na fase de grupos via Brasileirão. Agência Rádio Web com informações da Copa do Brasil, Daniele Esperon.
2: Obrigado, Daniele, pelas informações. 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Durante o dia você vai ter mais informações esportivas e lá no final da tarde com o programa do Paulo Lira, as informações do final do dia. Então fica ligado aqui na Ativa FM, tem muita coisa para você na segunda parte, que vem aí logo depois dos nossos apoiadores culturais.
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2: 9:03.
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0: parte do Cidade Ativa, aqui pela Ativa FM, nesta manhã, para você ligado com a gente, agradecendo muito a sua sintonia, muito obrigado por você estar aqui com a gente. 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
0: Muito bem, muito bem. Agora são 9 horas e 25 minutos com 30 segundos. Minuto para a bola. 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Chegando muito feliz nesta sexta-feira aqui no estúdio da Rádio Ativa FM, o meu colega e tá feliz, o Fidelis Preto.
17: Bom dia, Managone, bom dia à nossa audiência, sempre com satisfação por poder estar aqui na bancada do Cidade Ativa. O Marangoni, ele sempre faz esse tipo de colocação para me desestabilizar.
0: Que é isso? Eu não faço isso.
17: É a provocação. Bom, a nossa audiência é testemunha disso aí. Eu tenho que o tempo inteiro estar na defensiva. Entendeu? Da defensiva contra-ataque. Porque a coisa é massacrante o que acontece aqui na bancada. Mas em todo caso, em relação rapidamente aqui ao jogo de ontem, só para destacar, tudo bem, houve ali o surpreendente o resultado, pelo desempenho, pelo comportamento, que tem sido uma coisa terrível, tanto de um lado como de outro, né, Marangoni? Evidentemente foi surpreendente ali logo 20 minutos, 22 minutos, a diferença de 2-0, né? Depois 3-0, e aí, claro, os colegas do Marangoni são assim, os profetas do acontecido.
0: Os colegas.
17: Colegas.
0: Tá bom.
17: Do rádio.
0: Certo,
17: né?
0: Perfeito.
17: Os profetas do acontecido, os engenheiros de obra pronta. Né, Maranga? É fácil, depois eu também estou aqui, né? Mas só que eu não sou analista de jogo de futebol, eu acompanho, né? Basicamente torcedor. Evidentemente que o resultado foi surpreendente diante da miséria que está virado o futebol gaúcho, é uma miséria absoluta, só que o resultado de ontem mais do que nunca serviu para a flauta, tudo bem, torcida, essa rivalidade centenária, tá tudo certo, nada a fazer aí, qualquer tipo de, né, Maranga, de contestação em relação a essa brincadeira, essa corneta, tudo certo, né? Agora, eu estava conversando aqui antes de começar a minha participação, o comportamento que a direção do Grêmio revelou ontem, depois da vitória de 3-1 sobre o Inter. Aquele negócio de institucionalmente, o Grêmio colocou no alto-falantes, ou nos alto-falantes da arena, do estádio do bairro Maitá, colocou a valsa. Porque tem essa brincadeira, colocaria assim, né? Entre torcedores, porque começou com o Sacha. Lá em 2015, eu acho. Que o Sacha era que o Grêmio estava, não conseguia ganhar essa coisa toda. E o Sacha houve por bem pegar lá a bandeira, né, de escanteio e simular uma dança, simular a valsa. Tudo certo, é do jogo. Flauta, né? Agora, quando institucionalmente um clube faz esse tipo de comportamento, ele revela de forma assim indiscutível, na minha avaliação, vale para um lado, vale para todos, aliás, não pode fazer aquilo ali. Ah, não, nós temos aqui, querido, eu acho que a direção do Grêmio teria que cuidar o rombo que tem nas contas do clube, isso que teria que cuidar. Agora, se a torcida gosta, tudo bem. Agora, um clube do tamanho dos dois, né, Maranga? Você não pode ter aquele tipo de comportamento. Não existe isso. Você tem que ser profissional. Aquilo é coisa, sabe o quê? Coisa provinciana. Do tempo que os dois eram clubes. Conta assim: times.
0: Sim.
17: Times. Arrabaldinos. Do Arrabalde ali de Porto Alegre, aquela coisa toda, né? Como nós, a maioria, né, de todos esses clubes gigantes que nós temos, aliás, em todo o mundo, né? Eles começaram pequeno de praticar o esporte e daqui a pouco virou, né, essa predileção a praticamente em todo o mundo. Aí um clube como o Grêmio vai lá, faz aquela bobagem. Valsa. Tá, e daí, querido? E daí? O mundo terminou ontem por causa que o Grêmio ganhou, Maranhão?
0: Certo, não terminou. Mas assim.
17: Para, isso é coisa de vaziano.
0: Perfeito. Agora, eu coloquei pra ti ali agora há pouco, fora do ar, vou colocar aqui no ar, que a diferença dos dois times, ela apareceu. Ontem ela apareceu. Ou seja, eu já te falei isso fora do ar e quem me conhece sabe que eu já falei pra algumas pessoas a respeito disso também. O Grêmio tem um goleiro e o Grêmio tem um atacante. E foram eles dois que acabaram vencendo o jogo para a equipe do Grêmio. O goleiro defendendo lá atrás, fazendo defesas importantes, né? Evitando os gols do Colorado. E o atacante, quando surgiu a oportunidade, fez os gols. O que não aconteceu, o que não acontece do lado do Internacional. Então, nesse momento que os dois estão praticamente iguais em termos de futebol, vamos colocar dessa maneira, Campeonato Brasileiro, aquela coisa toda, a diferença entre os dois está aí. Um grande goleiro, que é um dos melhores do Brasil, e um atacante que faz gols quando tem a oportunidade. Essa é a grande diferença dos dois times e foi por onde o Grêmio ontem conseguiu a sua vitória, viu, Fidelis?
17: É verdade. É o que eu sempre falo. Se você construir... E vamos assim, mais uma vez, ninguém é obrigado a acompanhar, discutir. Aqui,
0: o torcedor, eu te falei, né? A Fran mandou um recado para ti.
17: Quem
0: aqui.
17: É Fran?
0: A Fran, que sempre manda a nossa ouvinte.
17: A Fran Bergoso?
0: É, a Fran que sempre...
17: O Canan?
0: Isso. Que sempre manda recado. Preto, kkkk, não gostou da valsa. Mas não adianta, aguenta, kkkk, ela colocou aqui, né, a Fran?
17: Ah, porque quem tem que ver, observa, né, é complicado.
0: Mas é a opinião da Fran.
17: Não, a opinião querido. Dela, mas querida Fran, só pra ela, então ela não tava sabendo. Fran, eu sou gremista, tá? Agora, isso não me provoca cegueira. Nada pessoal, né? Não me provoca a cegueira, tá? Agora o Maranhão, não, porque tem lá o centroavante. É verdade.
0: Não, é verdade.
17: É verdade, só que tem um detalhe. Para esse tipo de centroavante, o jeito que joga o Vinícius, você precisa do quê? Construir, estabelecer um time organizado.
0: Sim.
17: Que faça com que a bola chegue para ele ser o terminal. Certo? Porque se você começar a dar balão, como é o esquema do Grêmio...
0: O Pereira também tá, colocou uma foto do... É quem? É o Alan Patrick, colocou falecido, né? Na escalação ali do Internacional. Olha ali o torcedor buzina também.
17: Viu, Marangoni? O Vinícius, no caso... Ele precisa do quê? Ele precisa ser abastecido, querido. Aí você dá lá, o que acontece basicamente com o Grêmio? Tem acontecido, que eu tenho falado aqui, é balão, chutão, aí vai lá, Vinícius, ele tem 2 metros de altura, fica lá batendo na defesa, ele não tem jogo, querido.
0: Mas olha aqui, os dois gols que aconteceram, os dois primeiros... É. Eu considero falha do Internacional as bolas atravessar
17: não,
0: a área.
17: Não, tudo bem, um lance de escanteio. Ali houve ali uma.
0: Atravessar a área, como é que não
17: tudo bem.
0: Tiraram nem o goleiro não
17: jogo,
0: saiu,
17: não tem daqui a pouco é uma coisa eventual. Houve a cobrança de escanteio, a bola ricocheteou, bateu pra cá, bateu pra lá, como se fosse um pebolim, né? E sobrou pra ele. São coisas, circunstâncias do jogo. Agora, o segundo e o terceiro gols, o Maranga, do Grêmio, você precisa reconhecer. Foram jogadas construídas. E o que aconteceu?
0: Amuso pela ponta, fez o cruzamento, mas não teve ninguém.
17: Bom,
0: o goleiro não saiu, a zaga não tirou.
17: O que coube a fazer quem estava no construindo o ataque, Maranga, certo. Acabou acontecendo.
0: Certo.
17: E o terceiro gol, que foi uma jogada construída?
0: É.
17: De envolvimento.
0: Olha aí, certo? O gostou do...
17: De envolvimento.
0: Mas, pelo amor de Deus, né?
17: Não, que mas eu, evidente que isso os provoca.
0: Tudo contente hoje.
18: Hoje sim,
0: não, sorrindo
17: à toa.
0: É, isso aí.
17: Não, mas vai fazer, vai chorar?
0: Não, vai sorrir.
17: É do jogo, querido. Eu não tenho.
0: Tem, claro, tem que vir. Tem que comemorar.
17: Agora, eu além do resultado, você é testemunha, que eu sempre tenho dito, que o recurso técnico dos dois times é muito ruim.
0: Tá, mas agora a possibilidade do Grêmio, né, com essa vitória, é dar uma, né, uma erguida, vamos colocar assim.
17: Vamos ver então.
0: E a possibilidade do Internacional com essa derrota é dar uma afundada.
17: Sim, mas já está afundado.
0: É, a gente, mais ainda, ou seja.
17: Já está afundado. Né,
0: ou seja, não,
17: os dois.
0: Não conseguir sair do buraco.
17: Ô, Maranga, né? Eu falo, vou repetir para o Marangoni, que você faz de surdo de vez em quando.
0: Eu uso os fones.
17: Ele faz de evidente para não ouvir. Ele faz de surdo. Mais uma vez vou repetir para ele. O Grêmio foi rebaixado em 21, Marangoni. O Grêmio disputou a segundona em 22, certo ou não?
0: Certo.
17: Quer dizer, 21 para 26 são quantos anos? 5. Em 5 anos o Grêmio conseguiu ser rebaixado pela terceira vez. Estou inventando ou é verdade?
0: Não.
17: Foi uma coisa bonita, né? Gastando 20 milhões por mês foi rebaixado, tá? Aí volta em 22, consegue lá e mesmo voltando aquela crise, Roger, não sei quem, volta. Aí em 2023 dá aquele sopro com o centroavante ou o Soares, um extra classe. O que que acontece, Maranga? 24, 25, 26, onde que tá o Grêmio, Maranga? No Brasileirão. Onde que tá o Grêmio? Tá no rebaixamento igual.
0: Olha aqui, ó.
17: 3 anos seguidos.
0: Olha aqui, ó. Só pra fechar esse negócio de esporte aí, o Pereira tá colocando e o Vec, Maragoni. Tá bom, vai.
17: Vou passar. O Vec é a mesma coisa.
0: Vamos passar frio lá em Vacaria domingo.
17: Guardado a proporção, é a mesma coisa. É sofrível. Assim. É sofrível, é difícil. Tá, os caras não conseguem elaborar uma jogada. Você não observa nenhum recurso técnico, Maragoni.
0: Olha aqui, outra coisa.
17: Ah, tudo bem, vamos ponderar. A qualidade do gramado é muito ruim. É sofrível, é difícil, é um potreiro, tudo certo. Agora, o cara que sabe jogar, que tem um recurso técnico, mesmo ante uma dificuldade, ele tem que aparecer.
0: E aí ele pergunta mais: e Nova Prata?
17: Como?
0: E Nova Prata?
17: O que Nova Prata?
0: Ele tá falando, eu te pergunto, é Nova Prata, futebol Nova Prata. Tem agora o futsal, que tá em alta, coisa e tal. E um dia, quem sabe, possamos ter até de volta
17: Não, mas isso é coisa campo, diferente, né? Marangoni. Isso é coisa diferente.
0: Bom.
17: Agora, no VEC, só para encerrar aqui, eu tô falando na relação com os rivais do Veranópolis. Querido, tudo bem, é proporcional, é evidente que se o Grêmio e o Inter não tem nenhum sinal de qualidade. Agora, é proporcional. Como é que eu vou exigir que o VEC tenha? Não. Mas dentro desse tamanho. Dentro desse tamanho tem que aparecer um recurso.
0: Só pra fechar. O Valda aí, bom dia. Que tenhamos 3 motivos para comemorar esse dia maravilhoso. mas tá certo, tem que comemorar mesmo, não tem a dúvida, venceu o Grenal e tá tudo certo pro lado gremista, tudo afundado pelo lado Internacional, a gente volta já.
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0: Para você anunciar aqui na Ativa FM 54-3242-1332, vem aí, estamos vivendo a 85ª Romaria de Nossa Senhora Aparecida, vai até o dia 12 de outubro. 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
0: 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Jornal do Comércio, venda de máquinas de irrigação registram alta. Indústria defende benefícios para a produção de químicos com etanol. Correio do Povo e também o Pioneiro. O Pioneiro destaca aqui em suas páginas o que a Serra anseia dos novos representantes depois das eleições. Também Estação Férias, obra de revitalização, entram na última etapa. Correio do Povo, Grêmio avança. Congresso aprova MP do fim das taxas das blusinhas. Moraes quer investigação contra Mendonça por abuso de autoridade. Empresário ligado a repasse para Dark Horse fecha acordo de delação. O Zero Hora de hoje, Copa do Brasil, Grêmio vence, o Inter avança às semifinais e mantém o sonho do Hexa. Fechada a delação com o empresário que fez repasse ao fundo que bancaria Dark Horse. Conheça os novos sabores do pavilhão da agricultura familiar da Expo Inter. SUS passa a oferecer atendimento virtual voltado a mulheres vítimas de violência. Há um mês da eleição, o Congresso confirma MP que acaba com a taxa das blusinhas. Matérias da Zero Hora. 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
0: 14 graus e a temperatura neste momento aqui no estúdio da Ativa FM, manhã de sexta-feira. Feriado, segunda-feira, Fidelis Preto. Feriado, segunda-feira.
17: Qual é o drama?
0: Feriadaço, segunda-feira.
17: E aí?
0: Vai pra onde? Vai viajar?
17: Vou viajar, vou sair hoje, vou pro aeroporto aqui.
0: É.
17: Viu? Vou pegar aqui no Ronaldo Louro.
0: É.
17: Ali que vai ser a decolagem.
0: Certo,
17: perfeito. Né, Mauro? É. Tem ali. Tem. Como é? Não, tem. Tem saída de avião ali, né? Vou pegar uma, ou talvez pegue uma carona com alguém.
0: Certo. Darli Golembieski que tá na linha com a gente nesta sexta-feira. Tudo certo, Darli? Bom dia.
1: Bom dia, bom dia. Tô descendo uma escada aqui com cuidado pra não cair, né? Que
0: descendo
1: perigoso,
0: escada,
1: né?
0: Escada?
1: Certo.
0: Descendo escada.
1: É. Bom. E aí, como é que estão meus amigos aí na sexta-feira cinzenta aí? Parece que vai dar alguma chuva aí, né? Nossos queridos ouvintes, bom dia a todos, né?
0: O Mauro Mick Jagger tá te mandando um abraço.
1: Mas ele tá sempre aí na sexta-feira.
17: Trabalha aqui agora.
0: Trabalha aqui.
17: Ele é da produção.
0: É, também da
17: produção. Ele e o Pereira.
0: O Pereira.
1: Vou dar uma procuração pra ele, pros dois.
17: Tá na folha.
0: Tá na folha. É. Claro, claro. E aí?
1: E aí?
0: Que?
1: Tudo certo?
0: Tudo bem, tá contente hoje?
1: Contente? Não. Se for do futebol, passou batido, né? Fazer o quê, né?
0: Fazer o quê, né? Faz parte do futebol, né? Se empata, se perde, se ganha. Não tem jeito, né?
1: É verdade.
0: Yeah.
1: O que tá mais feio mesmo é a nossa, vamos falar do modo geral, né? A crise política judicial do país aí, né? Que rolo, né, gente? O STF tá envolvido aí, né? Poxa vida. E agora, assim, aquele pensamento, né? Que a males que vem para o bem, né? Então, que se lave a roupa entre eles lá, entre, né? Eu tava pensando também por que até agora o tal do poderoso Vorcário, né? Que
0: agora, cara, com risco de esse vida, né? Esse cara era o cara, hein? Olha que o cara, brincadeira, hein?
1: Tá, não estão deixando praticamente ele fazer a delação dele, né? Claro, se vier à tona a delação dele, vai envolver toda a cúpula do poder do país, né? E outros, né? Então, olha a situação que tá, né? É bem complicado, né? Como é que vai admitir, né? Que o cara pague cartão para um, para outro, ele envolveu todo mundo, de todos os partidos, né? Alguns mais favorecidos, outros menos, né?
0: Mas ele
1: criou um sistema realmente envolvendo todo mundo, né?
0: Mas pelo amor de Deus, é por isso que o banco dele foi à falência.
1: Pois
0: gastava, pagava para todo mundo, rapaz.
1: O prejuízo para a sociedade disso, né? E a falta, que causa a falta de credibilidade, né? Para que situação, né? Agora um ministro acusando o outro disso.
0: E outra coisa, então.
1: A que ponto chegamos, né?
0: É verdade, outra coisa. Assim, na nossa política nacional, pode concordar e discordar, a nossa política, e de uma maneira geral, não estou fazendo lado aqui de ninguém, não quero nem falar sobre isso, porque a gente está vendo o que acontece. A política, ela é regida, ela é transportada via dinheiro, certo? Dinheiro.
1: Dinheiro, né?
0: Dinheiro, para todos os lados.
1: Só que se fosse no outro, vamos pegar o exemplo, né? Fosse na China uma situação dessa, eles já teriam ido todos pro paredão, né? Lá eles não têm, é breve, a justiça é breve, né? Uma coisa, não que tenha que ser assim, né? Mas eu digo, se fosse num sistema parlamentarista, já teria caído, né? Podemos chegar numa situação que o próprio procurador da República, né? Pode estar, né? Investigado, aquela coisa toda, né? Então, a que ponto chegamos, né? Quem tem que investigar está sendo investigado. Olha a situação que está isso, né? Outra, falam de anular processo, mas não falam de investigar os fatos, né? Muitas vezes, né? Fica batido, empurra uma sujeira para debaixo do tapete, né? Mas que tudo isso fique esclarecido, claro que é um momento de eleições também, né?
0: Esse é o detalhe importante, esse é o detalhe importante, né? Tem que também colocar na balança o momento da eleição, viu? Porque aí, sabe, é difícil,
1: quem sabe,
0: né?
1: com tanta falcatrua, com tantos problemas, o eleitor brasileiro, ele se conscientiza da necessidade de votar bem, né?
0: É isso aí. Olha aqui, o nosso produtor Pereira tá mandando um recado para ti. Darli, infelizmente tu sabe que não vai dar em nada essa vergonha do STF. Se fosse num país sério, já teria ministro preso, colocou o produtor o Pereira.
1: Vou concordar com ele, existe essa chance de ficar abafado, né? E deixar acabar tudo em pizza, né? Mas é isso, a sociedade tem que se revoltar, né? Não pode acontecer isso, né? Já tivemos outras operações, né? Imagina aquelas delações lá da Lava Jato, bilionárias, né? O pessoal devolveu o dinheiro e depois algum ministro cancelou a delação. Eu até acho que o dinheiro voltou pro cara, entendeu? Deve ter declarado imposto de renda, pago imposto e voltou pro cara, porque o dinheiro tem que voltar, se o processo é nulo, né?
0: Olha aqui.
1: Eu sei lá.
0: Outra coisa.
1: Pode alegar que ele ganhou na Mega Sena, sei
0: claro,
1: lá.
0: Claro, claro. Outra coisa, outro produtor que nós temos aqui, o Beto Oliveira, também está mandando um recado aqui. Ele colocou: olhe as mentes mudando. Nosso comentarista defendendo a China comunista. Ele colocou, o Beto Oliveira.
1: Não, o Beto é foda. Todo tempo. Mas não é defender a China, só é um exemplo de que se fossem outros países, né, que levam muito a sério essa questão da corrupção, né? Uma coisa é uma sociedade dominante. Outra coisa é uma sociedade tolerante com relação à corrupção mesmo, né? Uhum. E só que o Brasil chegou num estágio aí que realmente complicou os três poderes, né? Nós precisamos de reformas no judiciário, na política.
0: Mas tu acha mesmo
1: isso
0: que...
1: Isso tem um custo financeiro muito alto, um custo financeiro, social, as pessoas estão doentes.
0: Vê tanta
1: coisa, né? Tanta coisa ruim acontecendo, né?
0: Mas tu acha mesmo que os políticos, de uma maneira geral, e eu tô, sempre é bom colocar, porque nós temos num período de eleição, não tô aqui, os políticos, eu vou repetir, de uma maneira geral, esquerda, direita, centro, vão abrir mão?
1: Eu acho que não, tá? Infelizmente não, tá? Por isso que eu digo, há males que vêm para o bem, tá? A direita procura as coisas dela e a esquerda também e tal, né? Ah, é democracia, mas que democracia é essa? Que país é esse? Que país democrático é esse, né? Em que a sociedade é lesada com bilhões do INSS, bilhões de... quase passando centenas de bilhões na relação do sistema financeiro com esse banco aí, né, e outros que poderão surgir, né, e é o ponto do envolvimento das pessoas do mais alto grau, né, escalão, né, pessoas que deveriam ser referência, que é aplicada à justiça, né. Assim, eu sou advogado, tá, a nossa referência é a estátua da justiça, né, vedada, né? A justiça é cega. Eu aprendi que a justiça é cega porque ela é justa, correta, ela não tem lado, né? Mas, assim, brincando, hilariando, evidente, né? Me dá a impressão que ela, às vezes, é cega por outros motivos, né?
17: Sim.
1: Ela não enxerga a verdade, né?
17: É verdade.
1: O Preto também tem uma filha que é advogada, né? Ela tem a opinião dela também, né? Mas o momento, Preto, é de reflexão, né?
17: É verdade.
1: Reflexão, tá? Porque tá bem complicado.
17: O Dali... A propósito dessa questão, outros países haveria um outro tipo de decisão em relação a tudo que está acontecendo no momento aqui no Brasil. Agora, em termos isso aí, né? Em termos, vamos combinar. Sim. Em termos, que tem países aí que propagam, vendem a ideia da democracia, que não é bem assim. Vamos combinar. Todos, olha aqui, ó, todos têm os seus... como é que se diz? Os seus esqueletos no armário, certo? Vamos combinar.
1: Os gatos ensacados.
17: Nós tivemos aqui, ó. Vamos combinar.
1: Primeiro que não existe país sem problemas. Tá?
17: É verdade. Então tá, vamos. Exemplo até que ponto? Até a segunda página. Por exemplo, tivemos em 22, na denominada, chamada, aclamada maior democracia do mundo, Estados Unidos da América, onde um ganhador da eleição, ganhador, legitimamente, no que diz o regulamento lá naquele país, ganhou, e aí um outro que perdeu, ele, que ele fez? Botou todo mundo no Capitólio, que é o parlamento americano, ali que as coisas, né, o legislativo, que ele fez? Houve a morte de 5 pessoas. Aí esse volta a presidência, o que ele provoca? Ele anula tudo. Aí agora... É verdade ou não? Agora, recentemente, a Venezuela tinha lá no comando um ditador, é verdade, o Chávez, um tremendo ditador, submetendo o povo às maiores dificuldades, com uma riqueza impressionante de reserva de petróleo, a maior do mundo. Aí outro no... Olha, propaganda, olha, vamos restabelecer a democracia na Venezuela. O que ele faz, querido Darley? Vamos combinar. É verdade? Vamos ajudar a Venezuela. vão ajudar a Venezuela, restabelecer a democracia, deixar a população. O que, que aconteceu, querido Dalí? Ele foi lá e tomou a riqueza daquele país. É justo isso, Dalí?
1: É, não, não é justo. E
17: verdade, você, vamos, tá, vamos ajudar a Venezuela. Vamos ajudar a Venezuela, restabelecer a democracia, deixar a população. O que, que aconteceu, querido Dalí? Ele foi lá e tomou a riqueza daquele país.

0: crises que vêm para o bem, tá? Há crises que vêm para o bem, tá? E só que é muito ruim num país, né?
1: Ah, não tinha
0: essa
1: dúvida.
0: Questão da democracia, isso aí, a verdadeira democracia nunca existiu e nunca vai existir. Porque não vai existir um lado descontente, outro critica, oposição, entendeu? Aos poucos vai se avançando, vão se avançando, né? Só certo. Que, democracia, né? Democracia é você poder trabalhar livremente, ter seus direitos respeitados e a sociedade crescendo, progredindo, né? Todo mundo melhorando de vida e não ao contrário, regredindo, né?
1: É isso aí. Bom, e aí? Tá participando do festival ou não?
0: Não, eu não cheguei aí, vamos ver esse final de semana, tá? Mas é um sucesso como sempre, né? Nova Prata é referência já todo ano, né? Várias edições, né? Parabéns aos organizadores, sempre muito bem organizado, né? Muito bem falado, agita a cidade toda, movimenta aí, né? Uhum. Um evento que merece ser prestigiado, né?
1: Perfeito. E depois disso já vem a Semana Farroupilha, né? Que vai ser outro evento espetacular aqui em Nova Prata, não tenha dúvida. E sabe que hoje, logo mais, teremos o prefeito Beto conversando com a gente aqui dentro da nossa programação. Né?
0: Isso, exato. É, Semana Farroupilha lembra fumaça branca e cheiro de churrasco, né?
1: Verdade.
0: É uma época propícia, né? Para os amigos, né, fizerem churrasco, convidar, né? Outros amigos, né?
1: Seria bom, né? Seria bom isso.
2: E esse ano não teremos feriado, né? No dia do gaúcho. Porque cai no domingo. Cai no domingo.
1: Aliás, agora segunda-feira é feriado, né?
2: Cai no
1: segunda-feira, nós vamos falar com o prefeito também, tem desfile aqui em Nova Prata.
2: É verdade.
1: Tem desfile de 7 de setembro.
0: Vocês vão desfilar por
2: O Maragoni vai, já tem o estandarte pronto.
1: A gente desfila todo dia.
2: É verdade.
0: Tá bom, meus amigos.
1: Tá bom, beleza, Davi. Valeu, grande abraço.
0: Próxima sexta-feira tenhamos notícias melhores aí, né?
1: Perfeito, tomara que sim.
0: Mas a população tem que ficar ligada, tudo que tá acontecendo, tá? Separar o joio do trigo, porque a situação que tá. Nós estamos aí prestes uma grande crise econômica, tá? E a crise política aí já está implementada também, né?
1: Certo.
0: Todo mundo perde.
1: Valeu, tá abraço, bom final de semana, bom feriado.
0: Bom feriado, bom final de semana a todos nós e os ouvintes também. Abraço.
1: Valeu, tchau. Muito bem. Darli Golembeski conversando com a gente aqui dentro da nossa programação. Eu já vou fazer um intervalo, tem mais uma coisa para colocar, Fidelis?
2: A propósito da Semana Farroupilha, é claro que quase, né? Vamos botar assim, termina domingo aqui a edição 22 do Festival de Folclore em Maranhão. Então, domingo, dia 6, né?
1: Dia 6. Dia 7 tem o desfile.
2: É verdade. Então, olha aqui, ó. Quase na sequência, quase uma coisa. Até porque já tem um movimento. Pelo menos se não, vamos botar assim. Se não vamos botar assim. Se não é de forma explícita já a questão do movimento em torno da Semana Farroupilha Nova Prata, você observa algumas coisas. Mas em outras tantas cidades já há essa coisa claramente visível, né? Quase uma redundância, claramente visível, né? E de forma bem, bem evidente, vamos colocar assim, já o movimento em torno da Semana Farroupilha. É uma coisa legal aqui da nós, tu, rio-grandenses, né? É uma coisa bacana, tudo bem. Agora, é a festa Farroupilha, Marangoni. E aí, qual é o problema? Bem, você tem algum reparo? Só que quando é em outras regiões, aí começam, olha, esses caras não querem trabalhar. Mentira! Faz parte da vida, a celebração, Marangoni, a alegria, a brincadeira. Ninguém deixa de trabalhar, de assumir os seus compromissos por causa de um evento. Você gosta, você não gosta, Maranga, de ir num jogo de futebol?
1: Gosto.
2: Claro que você vai geralmente para trabalhar, para fazer o que lhe cabe. Agora, eu vou lá para ver porque é bacana, é legal, você encontra pessoas, amigos. É essa questão, é uma coisa sociável, né? Certo. A festa. Não, aí quando tem a festa junina no Nordeste, eles não querem trabalhar. E aqui nós queremos trabalhar?
1: Muito bem, agora são 10 horas pontualmente, a gente faz intervalo, volta já com aniversariantes e recados.
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17: Muito bem, vamos lá então, vamos lá. Agora são 10 horas 12 minutos, 10 e 12. Vamos seguindo com as informações por aqui dentro da nossa programação e é hora dos aniversariantes, dos recados. Logo mais teremos o prefeito por aqui. 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Hoje quem está de aniversário é Evânio Piscini, Grande abraço aí pro Ivânio Piscine. O Diego Mazuco tá de aniversário hoje. Jordana Porta também está de aniversário. Rodrigo Scapini, outro aniversário do dia. O Luiz Carlos Cassol, de aniversário hoje. Rosângela Moraes. Eli Fotos Fotografia, também abraço. E Maria Suzana, aqui na minha lista de aniversariantes, Fidelis.
18: Mandaram um alô especial para o João Luiz Guadagnin. Ele mora em Brasília. Ô, João Luiz, estabeleci contato com esse rapaz aí. Agora há pouco, né, Maran? Mandaram um alô para o João... Aliás, deixa eu retificar aqui. O nome dele, João Luiz Guadagnin. É de Nova Prata, mora em Brasília. Alô especial para ele que está de aniversário hoje. O Christian Pavan... Tudo bem? Ô, meu querido amigo Christian, esse guri bacana. Tudo bem, Christian? Tá de aniversário hoje. Alô especial pra ele, né? Quem mais aparece aqui na minha relação? Buscando aqui. Diego Mazuco. Ô, Diegão. Alô especial pro Diego, um cara muito querido também. Maiara Modelski. Tudo bem, Maiara? Lucas Presendo. Ô, Lucão. É o Lucas filho do Valdir? É ele? Opa! É o Uri, é o Lucas, filho do Valdir. Alô especial para ele. Leda Maria Ferronato. Luiz Carlos Cassol. Evânio Pitini. Samara Souza. Daiane Ortiz dos Santos. Então, esta é a minha relação de amigos. Essa turma toda aí merece ser lembrada, né? E, enfim, amigos, conhecidos, mandando mensagem para esses amigos do Face aqui da Rádio Ativa.
17: Bom, vamos lá para os recados. Renato Roncato, bom dia. Enio Antunes, bom dia. Zé Carlos Gato, bom dia. Carlos Roberto, abraço, bom dia. O Mauri Alberto Gasparinho, Gaspar, lá em Bento Gonçalves, na rodoviária. Ele é quem? Taxista.
18: Ah, aquele lá que o nosso amigo lá de sempre?
17: O Mauri Alberto Gasperini.
18: Não é de Oliveira?
17: Isso. E o que eles fizeram? Eles montaram um grupo aqui no WhatsApp, certo? Chamado Velhos Tempos, Grandes Noites. Certo?
18: E aí... Ah, isso é uma referência à música do Roberto Carlos, isso. Do Erasmo.
17: E olha aqui, ó, já tem 132 membros, assim, espalhados por tudo que é lugar. Por tudo que é lugar.
18: Do grupo?
17: Que moraram lá em Veranópolis ou aqui em Nova Prata, que participaram...
18: Tu tá no grupo ou não?
17: Tô no grupo. Que participaram de eventos, por exemplo, de festas, tanto lá na Sual como aqui no Grêmio.
18: Ah, Contense. Sim, no tempo da balada?
17: É isso aí. Então eles fundaram Velhos Tempos, Grandes Noites, né? E está aí, então, esse grupo aí. Tem pessoal aqui de Nova Prata também que quer entrar aí nesse grupo aí. O Mauri... Alberto Gasparim, pode propagar a criação do grupo de Veranópolis, tá? Já tá dado o recado aí, tá, Mauri? Tá dado o recado do grupo de vocês aí, porque teve muita gente que, né? Que agora já tá sessentão, setentão, enfim, que participaram desses momentos, né? Bons que aconteceram.
18: Não, então, desde que ele tá ali, eu vou pro caminho que o grupo aí do como é o Marinho? Como é o nome?
17: Mauri.
18: Gasparim. Gasperini ou Gasparim?
17: Gasparim, ali de
18: então, será que seu parente é o Érico? Ô, Marangoni, então, a música que foi muito tocada na década de 60, começo da década de 70, Velhos Tempos, Belos Dias.
17: É isso aí. É? Maria Aparecida Espias, bom dia, de onde que é a Maria Aparecida? É de Paraí. Paraí, está nos ouvindo, grande abraço. Aqui do outro lado, mais recados, deixa eu ver quem mais, bom dia. Bom dia, quem manda bom dia aqui? Bom dia da Marta Soares, tudo bem, Marta? Muito bem, bom dia para você, bom dia Marta Soares, a Fran que mandou o recado para você hoje pela manhã, novamente bom dia aí, Fran, também aqui o recado que a gente já leu hoje pela manhã, que sempre participa, como todos os dias, o Valda, né? Bom dia, que tenhamos três motivos para comemorar esse dia maravilhoso. Grande abraço para o Valda, Beto Oliveira, que também participou com a gente, o Luiz Pedro Pereira, o Bom Giorno, amigos da Ativa do Eloy. O O problema dos jogadores do Inter não era o pagamento atrasado, o problema era o futebol mesmo, colocou aqui o Eloy. Certo? Muito bem. Bom dia também aqui da Elizabeth Vidi. Tudo certo, Elizabeth? Grande abraço, obrigado pela sintonia aí de sempre. Bom dia. Era isso, né? Eu acho que o recado, se eu não pulei nenhum. Se eu pulei, pode mandar de novo, que a gente coloca no ar aqui pela nossa Ativa FM. Agora são 10 horas, 19 minutos, 10 e 19.
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26: 10:26.
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0: Muito bem, agora são 10 horas e 28 minutos, 10 e 28 minutos. 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Bom, contamos com a presença nesta manhã aqui dentro da programação da nossa Ativa FM, do prefeito Beto Carnevale, já está por aqui, do secretário Gilmar, secretário de obras, também está por aqui, para que a gente possa colocar em dia os assuntos aqui dentro da nossa programação. Para você que também quer participar, faça a sua pergunta, fique à vontade aqui para mandar a sua pergunta aqui para que a gente possa fazer para o prefeito nesta manhã. Prefeito Beto, prazer tê-lo conosco, tudo certo? Bom dia.
1: Bom dia, Roberto, bom dia, Preto, bom dia aos ouvintes da Rádio Ativa. Agradecemos mais uma vez por esta oportunidade para falarmos um pouquinho dos eventos que estão acontecendo e que irão acontecer na sequência, né? Após o festival teremos a Semana Farroupilha, então a cidade vai ficar bastante movimentada aí, e isso é bom, economicamente falando, para o comércio, para a gastronomia, combustíveis, rede hoteleira, isso é bom, isso... Claro. Isso é consumo, que é o que vai prevalecer na nova reforma tributária, né?
0: É isso aí. O Gilmar, tudo certo? Bom dia.
2: Certo, bom dia, Marangoni, Preto, nossos ouvintes, bom dia, prefeito.
1: O Gilmar está comigo porque nós estávamos vindo de obras, a gente costuma olhar sempre as obras que estão em andamento, e aí digo, Gilmar, tu vai comigo lá.
0: Claro.
1: Tá? E consequentemente, hoje não, já começou uma obra, e o Gilmar pode até explicar, lá no bairro Coroados, uma obra muito importante, que aliás há muito tempo o pessoal solicitava, e isso há vários anos, entre, para o pessoal se situar aí do Coroados, entre o mercado Tedesco e a Pamplona Tintas ali, então a gente até pede a compreensão, né, Gilmar, dos moradores, dos comerciantes, porque infelizmente causa um transtorno, mas é para melhorar aquele calçamento definitivamente, para deixar aquela rua como tem que ficar, né, e estava muito esburaqueado. Sim. E ondulado e causava problemas e...
0: Que foi feito lá então, Gilmar? O que está sendo feito lá, Gilmar?
3: Só para situar, desculpa aí, Gilmar, quando você ali no trevo do Boró, que é assim conhecido, né? Você vai atravessa em direção ao bairro Coroados, à direita você pega, passa em frente aí nessa extensão. Então começa aqui, praticamente no trevo, e vai até lá embaixo, né? Na saída para o gramado, não é isso, Gilmar?
2: Lá onde, no caso, hoje tem a ampliação lá da rótula do... Sim. Trevo, né? Que tem... Sim. Pedaço asfaltado, né?
3: Uhum.
2: Mas nós começamos de baixo para cima. Tá. Então o que acontece? A gente não está diretamente no calçamento sem fazer a investigação toda na parte de baixo, tubulação, tá? Principalmente.
3: Vamos fazer tudo
2: a
3: isso.
2: A gente já avançou mais ou menos entre a travessia e estamos já vindo, subindo, né?
3: Sim.
2: Subindo em direção ao trevo, esse chamado aí, o trevo do Boró, né?
3: Sim.
2: Estamos vindo, né? Então nós estamos a mais ou menos uns 60 metros, aí 70 de avanço, mas até nesse ponto a tubulação foi toda trocada já, toda.
3: Sim.
2: Não sobrou nada ainda, tá? Então a gente está fazendo uma averiguação toda, essa drenagem aí é nova, onde realmente ela está em condições ela permanece, mas ela é nova e estamos fazendo umas travessias nela para alargar a... numa tubulação maior existente, que é aquela paralela 470, né?
0: Toda a extensão da rua vai ser feita esse
2: trabalho aí? Nós vamos mexendo toda a extensão. E a gente vai fazer umas travesias para dividir o fluxo das águas.
0: E depois vai ser colocado o paralelepípedo,
2: isso? É, retorna com o paralelepípedo.
1: Tudo refeito. Tudo refeito. Mas só com base, né, Marangoni? Com entulho, com pedrisco em cima, né? Depois para fazer o calçamento. Antes não era colocado, pelo que nós estamos cavocando ali, né?
0: Ah, não tinha, não era feito assim.
2: Ah, não, era um processo mais assim, era barro, terra, então tudo acaba cedendo, né?
1: Certo. Aí quebra os tubos, a água, ela sobe, né? Fica úmido o calçamento, afunda. A grosso modo, né? Falando, né?
2: É grosso certo. Modo, quem passou ali dias atrás aí viu que a gente sinalizou com cones antes de mexer, certo. Porque tinha ponto já ruindo, né? Então era extremamente necessário.
0: Vocês estão atuando nesta rua ou tem mais obra que está sendo feita agora nesse momento?
2: Tá, neste momento ali, vamos falar do bairro Corados, a gente está em várias ruas aí. Tá?
0: Ali do bairro?
2: Sim, pegamos essa Amélia Catelã, que foi uma das piores que a gente teve aí. A gente teve que fazer ela praticamente quase toda.
1: Que essa mais nos fundos, um que pouquinho,
2: até
1: né?
2: O prefeito acompanhou uma visita. Nossa. Que a gente cavocou.
0: Mas que tem moradores, toda a sua extensão, é isso?
1: Tem moradores, todos viram o trabalho, foi publicado nas nossas páginas trechos que tivemos que abrir profundamente, mais de metro, tirar tudo para refazer completamente.
2: É fazer uma boa base, né?
0: Certo.
2: Sempre a colocação do paralelo.
0: Então é ali no bairro que vocês estão agindo mais.
2: Estamos agindo nessa parte aí de conserto, né? Então, e fora aqueles consertos mínimos, pequenos reparos que a gente chama, né? Que daí sim está em todo o ponto.
1: Mas Gilmar, desculpe, vamos aproveitar essa oportunidade que estamos aqui, que temos grande audiência. Eu não sei se tu já esteve aqui recentemente, mas fala da drenagem que a prefeitura está fazendo ao lado do hospital. Para vocês terem uma ideia,
4: Ele falou, já
1: esteve aqui.
2: Esteve aqui com o secretário Frigo, então a gente
0: mas é importante.
1: A gente saiu lá em cima, atravessamos o Grêmio Pratense, agradecemos a cedência da direção do Grêmio Pratense, porque precisamos fazer uma coisa boa. Então tivemos que atravessar o Grêmio Pratense, os fundos, e saímos lá na ponta do ginásio de esportes, onde unimos. Né? E então vai ficar uma coisa mais profissional, uma coisa mais sustentável.
0: Agora eu lembro muito bem que o secretário colocou aqui, e de repente pode ser uma reivindicação do prefeito, do DENIT. Que exato. Também é a questão, que é a questão que deve também ter um procedimento, uma providência do DENIT para a água da beira do asfalto correr ali para não descer todo aqui para dentro da cidade, não é, secretário?
2: Exatamente, Marangoni, bem lembrado. Isso a gente comentou aí na última vinda, que estava com o secretário Frigo, que está na secretaria lá do planejamento, lá sim, já foi protocolado ao DENIT. Um projeto para que eles conduzam essa água nas margens da 470.
0: Mais ou menos como nós comentamos, mais ou menos como é feito ali na Serra das Antas, que
2: algo parecido.
4: Para dar vazão, a água sempre chegar aqui na cidade.
2: Porque realmente o que essa água aí que nós estamos canalizando agora, a maior parte dela vem do outro lado da 470.
4: É verdade.
1: Que poderia ser canalizado à direita.
4: Desviado, na verdade.
1: Sendo, e já cai lá embaixo, naturalmente.
4: Uma água que não tem nada a ver com a questão da cidade, né?
2: Só que a gente achou por bem não ficar esperando, né? Não. Algo que possa demorar muito, algo que... Então a gente acabou...
0: Claro
2: que a gente sabe que o 100% possa ser não atingido se der um evento como deu no 1º de maio, que a gente queria esquecer, tá? Mas assim, a grande parte dos eventos que dá tranquilamente, né?
4: Até não foi...
2: Até o desvio das águas do ginásio foi isso, sabe? Que
0: entrava no ginásio.
2: Embaixo,
0: né?
2: Sim, foi feito até umas tubulações novas que
4: passava até pelo ginásio. Lembra que no governo anterior, só para destacar aqui, no governo anterior estava em obras ali para fazer essa drenagem.
2: Sim.
4: Passava até no próprio campo do Mariotini. Eu lembro bem que eu fui lá ver. Estavam abertos vales lá, valos, né? Para colocação dessa tubulação,
2: Nós partimos daí do Mariocini mesmo.
4: É?
2: E fazíamos umas condução nova do ginásio daí.
4: Aham.
2: E a gente partiu ali da onde parou do Mário Ciro.
0: É. Outra coisa sobre obras, né? Hoje tem que dar uma apuradinha, enfim.
3: Tem problema.
0: A gente falou fora do ar sobre a questão da rua agora, que é mão única.
3: É verdade, isso aí.
0: Como é que é? Agora me
3: fala. Aqui no
1: passando o mercado. O mercado. Aqui na Presidente Vargas.
0: Sim, é.
1: Passa o mercado. Ah, nossa senhora, aqui estamos em quatro, estamos bloqueando.
3: Ah, aqui no perto do martelinho ali, é isso? Não é?
1: Isso.
3: Tem um martelinho aí.
1: É, dobra no martelinho à direita ali, e onde tem a cancha de bocha do Balim. Então, assim, ó, quem vem pela Presidente Vargas agora, dobra à direita. Quem vem pela Borges de Medeiros, em frente à Corsã, não pode mais dobrar à direita ali na cancha de bocha do Balim.
0: Uhum.
1: Então, quem vem pela Borges não pode mais dobrar à direita, já está a sinalizado.
0: Silvério de Araújo, no bairro São Cristóvão.
1: Exatamente.
0: Silvério de Araújo, nome da música.
1: Isso.
0: Da
1: é tanta rua que a gente não consegue gravar o nome.
3: Que bom.
1: É. Mas vai estar bem sinalizado aí, o pessoal vai entender, mesmo que eventualmente um se passe o outro, mas logo, logo o pessoal vai entender o propósito, vai ficar. Sim, bom.
2: Isso aí é uma demanda. De quem é morador, de quem
0: mercado
2: é usuário.
0: RP. O Barberinho está lembrando aqui.
1: Isso, o Barberinho está sempre lá, nativo.
2: Essa essa reivindicação, ela acaba sendo passada por um conselho de trânsito, né?
0: Uhum.
2: Então, como achou por bem o conselho dessa rua, sim, ser só uma mão única.
0: Porque ela é estreita.
2: Passou para nós executar, né? Que é a condição. Perfeito. Que ela está agora, né?
0: Já está liberada agora para o trânsito.
1: Já está funcionando essa nova regulamentação.
3: Sabe quem é o Silvério ou não?
0: Silvério Araújo foi o.
3: Quem é esse cara?
0: O esposo da.
3: Placidina.
0: Placidina Araújo, é isso aí.
3: Exato.
0: Eu sou de Vera Nova, eu conheço um pouquinho. De tanto você falar.
3: Né, prefeito? Tem que entender pelo menos alguma coisa de onde vive, né?
0: Então, olha aqui, ó, entenda o seguinte: fora do ar, eles estavam me falando que a Placidina da Araújo está sendo trabalhada, né? Só que agora teve uma licitação que se...
1: Não, teve uma impugnação do edital.
0: De um edital. Sim. O que é isso? Como é que é isso?
1: Não, já foi refeito o edital. Algumas empresas questionaram um ou dois itens constantes no edital. Já foi refeito o edital, foi acatado e está sendo publicado agora nos próximos dias o novo edital. Então, inevitavelmente, a licitação da Placidina sairá nos próximos 10 dias, exagerando aí.
0: E o secretário falava aí uma coisa interessante, que quando sair essa licitação, enfim, quando começar o trabalho, por ser agora uma área aí da Placidina onde tem moradores, tem que fazer a coisa andar mais rápido, para que as pessoas não fiquem com problemas ali, não é isso?
2: Assim, o que está, no caso agora, aguardando que a gente tivesse tomado a iniciativa de ter projeto já para pavimentação delas no asfalto, o que está parado agora, está parado no local que realmente não existia a rua. Então não está impedindo nada. O avanço que vai ter de agora em diante, nós vamos chegar onde tem moradores. Inclusive onde mora o Barberinha.
0: Certo.
2: Tá? Já no ponto aí inicial praticamente, né? Então daí para cima a gente... Eu, como secretário de obras, sugeri também ao prefeito que a gente vai tomar movimento, ação nela, realmente quando tem uma empresa que já tem assinado o contrato para, na sequência, ter o pavimento junto. Porque a gente tem ainda intervenções lá de fazer. Tá? Nós temos tubulação nova que a gente vai fazer.
1: Drenagens,
2: né? Até a Reinaldo Cherubini. E a remoção do calçamento e refazer eles nos 2 metros.
0: Certo,
2: como que projeto da Placidina.
0: É isso aí.
2: Então a gente vai fazer naquilo praticamente no momento que tem uma empresa que já vai assumir a obra, que não houver mais nenhum problema de impugnação de empresas ou de edital, provavelmente de empresas de agora por diante. Então, tendo isso em mãos, a gente já marca com todas as forças a nossa parte, que é do município, tá?
0: Certo.
2: E já
0: toca adiante.
2: Na sequência.
0: Até porque não pode.
2: Porque ela vai toda, né? Ela tem uma intervenção na Estrada Buarque, ela tem na na Cristo Rei, é maior o trabalho, depois ele é cumprido.
0: É isso aí. Quer colocar alguma coisa?
1: Não, só quero, até para encerrar nessa parte de obras, que eu sei que você tem outras questões, as pessoas, antes que peçam, a capela mortuária a 100 por hora, acreditamos que final de setembro.
3: É?
1: Sim.
3: Se esse tudo, mês aqui termina?
1: É, se tudo correr bem, até as pessoas que passam por lá, eu faço questão que passem por lá, que olhem para constatar, vai ficar uma bela capela mortuária. E o ginásio de esportes da mesma forma. Estão a mil lá agora, tivemos reunião com a empresa a semana passada.
0: Que bom.
1: A parte elétrica está toda sendo feita, já estamos pensando em todos os aspectos que compõem um ginásio, né? Desde do cronômetro, desde onde ficam os juízes, os que me falta o nome agora, os como é que é? Os
3: mesários.
1: É, não, mas aquela parte coberta.
3: Sala de imprensa lá?
1: Não, aquela parte coberta no campo ali, onde ficam os reservas.
0: Sim, sim, a mesa.
1: Não,
0: a
1: tem
0: mesa,
1: a mesa, mas onde ficam os reservas? Que tem a
0: parte... Ah, casamata?
1: Casamata. Então já estamos providenciando tudo isso. A quadra está pintada, a arquibancada está pintada, com algumas reforminhas que nós vamos fazer agora. Então está andando conforme nós queríamos. Tinha, apareceu com toda essa chuvarada, uma gotinha perdida, duas lá, já subiu o pessoal lá, já solucionou, que é para quando nós abrirmos ele definitivamente para estar funcionando.
0: Muito bem. O Adalberto Ramiro, bom dia, amigos da Radioativa. Queria questionar o prefeito Beto quanto àquele quebra-mola em frente ao Colégio Iradentes. Ficou feio aquilo lá. Muito movimento. Que entra na cidade e sai fazer um mais largo e bem pintado, colocou aqui o Adalberto sobre o quebra-mola lá.
1: Adalberto, acho até que você tem razão, só que a diretora e os pais lá estão contentes. Nós recebemos diversas ligações, muitas ligações, porque ali, como o quebra-mola antes ele era mais baixinho um pouquinho, o pessoal sabe, tem carros hoje modernos, com suspensões modernas, então... foi meio que proposital, Adalberto, para que ali é um fluxo grande de crianças e que não tenhamos risco nenhum de algum atropelamento, alguma coisa aí. Mas num padrão normal de quebra-mola, eu sei que você tem razão. Mas pedimos a compreensão aí das pessoas para que realmente passem devagar naquele local aí.
0: Ari Ferreto, bom dia. Pergunto para o prefeito quando irão concluir a pintura dos cordões na Vila Lense.
1: Os cordões da Vila Lense são, nós temos um setor de pintura que trabalha setorizado em alguns bairros. Então, não sei qual é para chegar lá, mas vai chegar, com certeza. Nós temos uma equipe de 4 pessoas aí e estão trabalhando muito bem nesses 20 meses que nós estamos à frente da prefeitura, 21, e vai chegar sim, Ari, fica tranquilo. Até vamos pontuar aqui para lembrar essa equipe aí que tem um cronograma.
2: É, tem o que atrapalha muito o inverno, né, prefeito? É. Hoje é um dia que era já previsto fazer trabalho em pintura, não deu.
0: Não é possível por causa do tempo. Chico Ciota, bom dia. A obra da canalização do clube ficou ótima, resolvendo um problema muito antigo do clube. Parabéns à administração. O Chico tá...
1: Mano. Obrigado, Chico, mas como eu disse antes, houve também o entendimento da diretoria, da Viridiana e toda a sua diretoria, porque é importante nós fazermos esse trabalho de parceria quando é para a comunidade. Porque quando for aberto o PA agora, vai ser derrubado aquele muro ali na frente, entendeu? Não podemos pensar que com uma chuva de 100 milímetros, 150 milímetros, ficasse inundado à frente do PA. Então, vai ser bom para todo mundo isso aí. Houve uma colaboração de todos.
0: Perfeito. E o Pereira aqui, abraço ao prefeito Beto, secretário Gilmar, saúde, ele colocou aí o...
1: Obrigado, Pereira.
2: Obrigado, Pereira. Abraço.
0: O Pereira. Bom, mas nós estamos num momento especial também no município aqui de Nova Prata. Estamos vivendo o 22º Festival Internacional de Folclore, né? Que tem a participação da prefeitura de todos os eventos. A gente vai falar do Festival do Folclore, vai falar também da Semana Farroupilha, do desfile cívico, mas todos eles têm a mão da prefeitura municipal, na infraestrutura, no trabalho, para que a coisa possa acontecer, né, prefeito?
1: Todos. Inevitavelmente a prefeitura está envolvida em todos. 30 dias antes, 40 do festival, por exemplo, a equipe da Secretaria de Turismo, Secretaria de Obras, estava envolvida lá no ginásio, ajeitando alguma questão de banheiro, alguma questão de piso, alguma questão de, né? Antes que o grupo do bailado fizesse as decorações devidas, né? E aconselho os senhores irem, não sei se foram, mas está muito bonito o acesso, está muito bonito o local, os eventos estão maravilhosos, nós tivemos já, quarta-feira foi a abertura, tivemos quarta, tivemos ontem, vamos hoje, e hoje tem a homenagem, né, para aquela senhora que representa realmente as mulheres, uma senhora com uma idade avançada, mas que faz jus a essa homenagem porque trabalhou exaustivamente numa pedreira, né, para te ver, até os 60 e poucos anos, 65 anos, né, hoje ela está com quase 80. Então é a dona Leondina Petrikoski. Então, hoje vai ser homenagem para ela e os grupos estão, isso que é bacana, os grupos estão interagindo na cidade, os grupos estão indo nas escolas. Hoje à tarde temos na PAI também um evento na PAI com os grupos. Então, eu acho que isso é muito bom para a cidade, é muito bom para a região. Ontem eu estava falando com diversos prefeitos que vieram no evento de ontem à noite e todos nos parabenizam, né, por mantermos o festival desta forma, intenso. A praça, basta ver a praça esse ano com uma dinâmica diferente, porque a gente sempre vai melhorando, ouvindo críticas construtivas, aquilo que eu sempre falo, a crítica pode existir, mas ela tem que ser construtiva. Então, os comerciantes que estão na Henrique Lenze, né, reclamaram o ano passado e com razão. Sim. Então, este ano agora tem barracas voltadas para Henrique Lenze. Então, vai ter muito
3: corredor.
1: Mais. Isso, vai ter um corredor, vai ter circulação.
0: Inclui.
1: Isso, inclusão, é, inclusão. É, inclui. E eu acho que é justo, sabe? São 7, 8, 10 dias fechados aí. E pedimos a compreensão da população no sentido de entender o contexto, sabe? A cidade ela está projetada a nível mundial e todo mundo que vem para Nova Prata elogia o trabalho. E ali no centro o pessoal que está expondo a gastronomia, todo mundo está contente porque está faturando, realmente está faturando, está vendendo os seus artesanatos e gastronomia. É isso, eu acho que isso é turismo, assim, ó, não é turismo talvez puro, mas é o início, é um pontapé perfeito, inicial, né? É,
0: não tenho dúvida nenhuma. Sim. Que o Festival do Folclore, ele tem um peso muito grande para o município de Nova Prata, não tenha dúvida, para a região, né? Para a região.
3: Prefeito Beto, assim, dentro desse contexto dessa festa que reúne povos, nações aqui em Nova Prata, que agora, edição 22, não, vamos botar assim, eu sei que aconteça uma reviravolta fora do padrão aqui em Nova Prata, mas não importa quem eventualmente esteja no governo municipal, ele vai continuar com o festival. O festival é uma coisa já, vamos botar assim,
1: consolidada,
3: inerente à história de Nova Prata, certo?
1: Eu acredito que sim. Acredito
3: então,
1: que sim,
3: tá da nossa nesse parte. Nesse sentido, prefeito, ali, evidente que aqui já houve cobrança aqui de pessoas, de nossos ouvintes, até para o próprio prefeito, né? Até talvez para o Gilmar, que trabalha nessa secretaria. Agora, o Centro Histórico de Nova Prata, prefeito, eu já vi, olha, por que não faz isso? A praça não avança, a repaginação da praça, não sei do que. Prefeito Beto Carnevale, outro dia eu provoquei aqui, o Gilmar estava aqui, o Bacarim e o Marca. Ô Marca, manda lá uma ideia para o prefeito lá, quem sabe fazer ali um conjunto completo aqui no centro de Nova Prata, além da praça, estender, quem sabe, eu que provoquei, viu, prefeito? Não dá uma comichão ali no chefe do executivo, quem sabe fazer uma coisa permanente no centro de Nova Prata, prefeito?
0: Você sabe também que por conversas aqui na rádio, a gente ficou sabendo que de repente já existe alguma coisa nesse sentido aí.
3: É, mas eu antes mesmo disso, eu sempre, claro que eu não tenho, evidente que eu como não tenho conhecimento, não sei como é que funciona lá a questão do poder de executar, o executivo executa, ele formula, ele projeta. Agora, daqui a pouco nos sonhos do prefeito, passa alguma coisa nesse sentido?
1: Bom, então eu vou dizer o seguinte para os senhores. Nós já temos 1.200.000 separados, que é o início, não é o suficiente para começarmos uma reformulação em toda a praça, que já foi assumido o compromisso pela nossa administração. Agora vai através da tua serra, nós vamos fazer a contratação do profissional, né? Porque a tua serra a gente consegue contratar por inegibilidade, ela contrata o profissional, nós já temos o projeto em mãos, Preto e Roberto, tá?
3: Opa!
1: O que você vê da praça hoje, só ficam aquelas árvores antigas que estão ali.
3: Sim.
1: Tá? Repagina todos os brinquedos, inclusive o piso. Não será mais brita, será um piso, aquele piso tátil para não machucar as crianças, bancos modernos, arborização moderna, chafariz, estou adiantando assim tudo que vai ter, tudo coisa bonita. Quando é que começa esse projeto?
0: Bom, rua coberta também?
1: Sim, é que são três fases. São três fases. Tem a rua coberta é a terceira fase. Entendeu? Então, eu faço até questão, oportunamente, depois de nós fechado a contratação, de mandar uma cópia integral do projeto aqui para a Rádio Ativa.
3: Opa!
1: Tá? Para vocês terem uma ideia, realmente. Então, isso tudo, a gente quer que aconteça o início antes deste ano. Já começa a mexer na praça antes do final desse ano.
0: Tomara.
1: Então, e é um projeto de 8 meses... projetado pelos engenheiros e arquitetos, que 8 meses, então eu acho que...
0: não é muito tempo, dá pra...
1: Não é, e vai ficar um negócio bacana, e esse 1.200.000 foi o que nós já trabalhamos em Brasília, nas idas, que o Gilmar foi uma delas comigo, e agora nós vamos, de novo, estamos plantando, além de solicitar valores para pavimentação, que nós queremos pavimentar mais algumas ruas da cidade, nós queremos também para a praça, então nós precisamos de para a segunda fase e para a terceira fase. Então, tudo é uma sessão de trabalho, perfeito, de sequência, maravilha, né?
0: Isso para o centro da cidade, que vai ganhar essa cara nova.
1: Isso.
0: Colocar essa cara nova.
1: Exatamente.
0: E dentro dessa cara nova, uma das ruas que parece que pode ficar aí, ser contemplada, inclusive com... Enfim, né, pode ser contemplada... É onde vai acontecer o desfile do 7 de setembro agora, né? Agora na...
3: Fernando Luzzatto ou vai ser na Presidente Vargas?
0: Vai ser onde? Vai ser
3: de segunda-feira.
1: Não, Fernando Luzzatto.
3: Em frente à prefeitura.
1: Banco do Brasil e passa em frente à prefeitura. Frente ao Palácio 11 de agosto.
0: Que também
3: Palácio Municipal.
0: Isso, que também tem um projeto para ter uma ampliação atrás dele, não é isso?
1: Existe o projeto lá e nós todo dia olhamos para aquele projeto.
3: É?
1: Todo dia nós
3: sonha estamos... com ele lá?
1: Cara, eu sonho porque na verdade não é
3: o que... É evidente que todo mundo... Eu acho que eu vou ter que fazer esse negócio, mais ou menos isso.
1: Vocês lembram quando foi feito a Câmara de Vereadores em 2004, 2004. Foi inaugurado? Eu era vereador. Houve um certo...
0: teve críticas também.
1: Mas a Câmara de Vereadores...
3: Ela... É evidente que todo mundo... Eu acho que eu vou ter que fazer esse negócio, mais ou menos isso.
1: Vocês lembram quando foi feito a Câmara de Vereadores em 2004, foi inaugurado. Eu era vereador. Houve

0: É na agricultura, é lá embaixo. Desce o andar, vai lá na agricultura. Ah, eu preciso ir na finanças de novo. Sobe o andar, com elevador, obviamente, acessibilidade. São 3 pavimentos que está projetado. Já faz subsolo para os veículos ficarem protegidos, claro. Garagem no subsolo, né? Uhum. Então, e não é uma coisa assim, ó, extravagante. Nós temos o local e só precisamos é capital, né? E ter um controle no orçamento para que a gente possa fazer isso.
1: Certo. Prefeito, então tá, muito bem. O desfile de 7 de setembro, esse é um trabalho da prefeitura através da Secretaria de Educação, não é verdade?
0: Secretaria de Educação está muito bem organizado, uma excelente equipe trabalhando, puxada pela secretária Andréia. Está tudo programado, um desfile cívico, vai ser muito bacana. Uhum. Quem puder participar, e vai ser... Tem coisas bem diferentes que vão acontecer esse ano.
1: Perfeito.
0: Aí.
1: Termina o festival, tem o desfile cívico do 7 de setembro, depois mais uma semaninha, aí tem a Semana Farroupilha.
0: É bem intenso esses próximos 15, 20 dias, né?
1: E ali também tem no espaço que está sendo utilizado ultimamente, mas que tem o trabalho da prefeitura para viabilizar o espaço, para dar condições às pessoas colocarem os seus piquetes, enfim.
0: Isso, e o interessante é isso, é que muitas entidades estão pedindo aqueles piquetes, estão pedindo espaço, só que não tem espaço para todo mundo. Mas é importante ressaltar que como isso foi vendido bem, essa ideia começou em 2024, né? Temos que falar, é isso. Nós damos sequência, quando é bom tem que se fazer, e agora as pessoas entenderam o propósito. É o momento de todos, além dos grupos tradicionalistas, mas entidades, empresas querem participar ali com as suas, com seus colaboradores, com, sabe, registrar a presença, prestigiar os eventos, claro, que vão acontecer.
1: É isso aí. E eu acredito que vai ser sucesso, viu? Mais um evento muito interessante aqui. Com essa Semana Farroupilha, de toda a região, a mais forte. É a que tem mais chamativo, né? Mais atrações, assim, aqui em Nova Prata. Deixa eu fazer a colocação. O Adriano Teles, bom dia, parabéns ao prefeito, certo? O Adriano Teles. Aqui também tem a Carmen Agostini. Onde é que tá aqui? Não sei se perdi parte da conversa. Mas urgente uma lombada eletrônica aqui na avenida. Somente para quem desce a rua. Hoje houve outro acidente sem vítima, só material.
2: Eu acho que ela está falando da Luiz Marafon, prefeito, que também o frigo aqui, né, Gilmar? Isso. Diante desse projeto, enfim, desse trabalho que está sendo feito pela prefeitura de instalação de 20 lombadas, redutores de eletrônicos de velocidade, né, prefeito? Eu acho que ela está se referindo a isso.
1: Parece que também teve crítica sobre isso, que as pessoas, né, vão colocar em calçamento, né, lembra?
3: Foi o que a gente...
1: Mas é vídeo, tem que lembrar. Lembrar que é dupla, né?
0: É um absurdo o que se ouviu em redes sociais quando se foi, porque eu acho que é uma coisa moderna, uma coisa inteligente, não prejudica veículos, não faz as pessoas gastarem manutenção. As pessoas que estão desatentas, né? Que não viram quebra-mola ou que... Mas a lombada eletrônica, o objetivo dela não é multar, a gente não quer multar ninguém. O objetivo dela é conscientizar as pessoas que... Logo, nesse local que está lombada, é um local que você tem que andar 40 por hora, ou 60, dependendo da definição do Código de Trânsito. Porque ali podem passar crianças saindo de uma casa correndo, pode... Então, tudo pode acontecer. E nesta descida ali, com certeza, onde a Carmen citou, é uma das avenidas que terão uma lombada, sim.
2: Sim,
0: claro. Como também na Placidina, obviamente.
2: Sim, claro. Opa! Não tem, até porque não, já falamos, né, Gilmar? Até porque essas vias públicas, elas são asfaltadas. E aí isso automática, opa, tá lisinho, né, Gilmar? Aí acelera. Mas vai ter o redutor.
1: Vão ser colocadas essas lombadas.
0: Vão ser colocadas. Bem.
1: Talvez então nessa rua que você colocou, qual é a rua da nossa.
3: Luiz Marafon. Se é Luiz Marafon, ela vai ter lombadas.
0: É aquela que vai para as águas termais,
1: sim, sim. Ela deu um acidente hoje, deu um acidente aí, segundo ela, sem gravidade. Enfim. Não entendi, vou perguntar mesmo assim, Beto, porque...
0: Pode perguntar.
1: O prefeito Beto Carnevale, o ex-secretário de turismo Everson Marques, está

0: da equipe. Vi fotos no jornal e na fanpage do município. Que bom, o Marca mostrou ser competente.
1: Não, o Marca particularmente, ele não está na equipe, mas ele está numa foto, numa van, que foi conquistada uma emenda. A gente, quando vai a Brasília, a gente visita todos os partidos. Isso que as pessoas têm que entender, o extremismo, ele faz mal. Então, a gente tem que conseguir dinheiro para Nova Prata de todos os partidos. E essa van veio dinheiro do PT, do Bom Gás, e o Marca estava representando naquele momento o deputado Bom Gás. E saiu na foto justamente. Além de ser meu amigo, de ser um cara
0: competente,
1: que trabalha muito para a cultura de Nova Prata, né? As pessoas têm. Não é o caso dessa pessoa que está falando aí, né? Mas eu quero te dizer, eu ouvi comentários depois da foto. Então as pessoas têm que começar a abrir a cabeça. Se você é de direita, tudo bem, é de direita. Se você é de esquerda, é de esquerda, mas tem que entender um contexto de um prefeito. Eu tenho que buscar recursos para o meu município.
0: Só falta o prefeito virar as costas.
1: Exatamente. Pode, né, então eu tenho que buscar de esquerda, eu tenho que buscar o Paim. O Paim mandou dinheiro para Nova Prata. A Denise Pessoa do PT mandou dinheiro para Nova Prata. O Maurício Marcon do PL mandou dinheiro para Nova Prata, para a Independência. E a gente divulga, e outros deputados, vários, né? De vários partidos. Então é não, isso.
2: Eu vejo seguidamente, tem um registro da prefeitura, assessoria de imprensa da prefeitura. Enfim, faz o registro da, né, bota assim, a entrega oficial da emenda, é isso que basicamente aparece na rede social.
1: Isso, porque isso acho que dá um retorno também e dá uma moral para que a gente possa bater de novo no gabinete, entendeu? Não, os caras divulgaram lá, ficou bacana, e eu vou mandar mais um recurso.
0: Vai precisar sempre, né? Dinheiro vai sempre.
1: Enquanto for esse o jogo. Enquanto for esse o jogo político, claro, a gente
0: claro,
1: tem que...
0: Claro, claro, não tenha dúvida nenhuma. O Barbenil de volta aqui, Roberto veio aí com o prefeito e o secretário sobre a rua do hospital, canteiro central. Quando vai ser estreitado, pois vem de longos anos esse pedido. Abraço.
1: Sim, a rua do hospital, ele se refere a praticamente em frente à SIC, do clube. É, sim, nós temos o projeto, infelizmente, Barbeirinho, é muito intenso e nós tivemos esse problema de chuvas aí, mas nós vamos estreitar e vamos criar 22 vagas do clube até o novo PA. É, vagas paralelas.
0: É, porque ali quando tiver o
1: PA, quando tiver o
0: PA novo, vai aumentar o movimento, né?
1: Vai,
0: e a rua, ela precisa ser sim, sim.
1: É, mas aí dentro do projeto da praça
2: também vai ir,
1: é? Lembra que você falou, certo, da rua que onde vai ser feito o desfile ali,
0: é,
1: né?
0: É, certo.
1: É, ali nós temos também novidades ali em frente à muralha até o hospital, tá?
2: Ah, é?
1: É.
2: Também tá em estudo ali.
1: Também tá estudo.
0: Sabe que nós não sei se a gente falou com o prefeito sobre isso.
1: Quem?
0: É. Depois daquele acidente que aconteceu aí na frente da prefeitura.
1: Ah.
0: É, certo. Sim. Estacionamento no meio da rua ali, né?
1: Sim.
0: Muita gente diz que é apertado ali, coisa e tal.
2: É. É que ali tem, né, prefeito? Ali tem de todos, nas duas direções, nos dois sentidos, tem estacionamento oblíquo.
1: Sim.
2: Né? Então tem a esquerda e a direita, quem vai em direção ao hospital, tem oblíquo, certo? E também do outro lado é a mesma coisa. E aí não resta ficar apertado.
0: Daqui a pouco aparece. No centro tem o pessoal.
2: E daqui a pouco aparece um veículo um tanto quanto mais comprido. Provoca problema aí.
1: Vamos trabalhar com estatística, pessoal. Quantas vezes aconteceu isso?
0: É, poucas.
1: Entendeu? Não. É, foi uma infelicidade. É, e tal, mas assim, ó, resolveu bastante. São muitas vagas aí e que são ocupadas e possivelmente isso poderá ter uma sequência. Então,
0: pois é, porque o prefeito falou que pode ter alteração aí na frente da muralha, e eu penso
1: pensando no PA também.
0: É, pode ser que de repente, né, do lado na frente
2: nos dois sentidos também.
0: Na frente da prefeitura.
2: Ou dobraria o número de vagas? Quase isso, acho.
1: Hã? Triplicaria o número
2: Triplicaria?
1: Se você fizer a mesma sequência que vem, isso só é estudo, né, pessoal?
2: Sim.
1: Em frente à prefeitura, você imagina o número de vagas.
0: O Gali está mandando um abraço aqui, Carlos Afonso Gali, assistindo. Um abraço a vocês da Ativa, o prefeito Beto Gilmar, grande trabalho da administração. Ah, perfeito, muito bem. Então, grande abraço pro Gali, Gali aí. Grande abraço pro Gali.
2: Ô, Gali, O galho está na folha.
0: Está na folha.
2: Está na folha.
0: Está tudo bem. Então, prefeito, já nessa reta final aí do nosso bate-papo, que hoje está curto, infelizmente.
2: Está curto, viu? O Marangoni está sempre controlando ali.
0: É, faz parte.
2: O querido amigo Gilmar, vizinho Gilmar. O Gilmar ali, outro já. Eu nem
0: que a gente não escolhe os vizinhos, né?
2: Nem tinha me dado conta. Mas é o vizinho indireto, né?
3: É indireto.
2: É indireto, né?
3: Ele, quando sente saudade, ele fica vizinho.
2: Ô, Gilmar, outro dia nem tinha me dado conta. Faz 30 anos que eu moro ali lá em casa, moramos ali na Cônigo Pérez. Eu nem tinha me dado conta. Quando você ali do prédio que eu moro, desce no sentido ali o Porta. Na parte de trás do Porta, ali nem tinha me dado conta, ali tem bocas de lobo ali também, naquele meio fio ali. Aí tem uma questão, só que eu fui ver outro dia, me chamaram a atenção, preto, aqui tá tudo trancado ali, essas bocas de lobo, né? Eu disse, eu vou falar para o Gilmar, uma hora assim, diretamente para ele.
3: Sim.
2: Para dar uma chegada lá, ele não é, é evidente que tem em alguns pontos tem ali o sedimento, fica sedimentado. Agora, tem outras bocas ali, Gilmar, que aquelas que eu observei, que realmente estão trancadas, né? E já parece que ficou no mesmo nível do calçamento.
3: Não, ali tem um problema de alagamento mesmo, mas chegar lá, isso que a gente passa, até foi o Pegoraro lá, o secretário adjunto, nessa última chuva, ele estava propositalmente, ele passou naquela rua na noite.
0: Uhum.
3: Mexe, sai a água, né? Tem que mexer. Então, acho que lá tem um problema de caimento, alguma coisa que tem que ele fazer, né? Porque se mexer um pouquinho, qualquer obstrução, ela para.
0: Uhum.
3: Ela não está dando conta.
2: Mexer. Não, isso você está falando lá embaixo.
3: Isso, lá na baixada.
2: Mas eu estou falando antes, na descida ali. Ali saindo do prédio, como você sabe como é. Ali você vai à direita ali descendo, no meio fio tem algumas bocas de lobo. Eu nunca tinha visto, reparado. Dá uma chegada para ver. Está trancado lá. Obrigado. Porque daí eu acho que se a água descesse ali, não chegaria, uma parte não chegaria lá embaixo.
3: Sim, tu acha que ela passa por cima do que é boca de lobo e não faz o trabalho dela. Tudo
0: bem. O Dali Golembias está te mandando um abraço, né?
2: Eu estava estranhando.
0: É verdade. Eu também estava, né? E precisamos recapar o asfalto
1: Santos Isidoro.
0: Tá bom, né?
1: É, aquele sítio lá, não sai nada daquele sítio.
0: Não, não sai, nunca sai nada.
2: Ele tá coisa falando a parte velha, né?
0: É.
2: A parte antiga ali, a primeira parte lá com o Volney que fez lá aquela primeira parte do asfalto lá.
0: É, isso aí. Bom, mas o importante é que as coisas estão andando dentro daquilo do que é planejado, o que foi planejado por vocês.
1: Sim, graças a Deus está andando. Claro, algumas coisas com atraso que nós não gostaríamos, tipo ginásio, tipo capela mortuária, mas nós tiramos do papel e começamos e vamos terminar logo, logo. O pessoal já vai notar aí.
0: O ginásio, quanto tempo, prefeito?
1: Eu acredito que final de setembro até dia 10, 15 de outubro, a gente entregue definitivamente isso.
0: Perfeito, muito bem.
1: É, demorou mais, que é complicado. Para a pessoa entender, ela tem que entrar no setor público. Ela vai entender.
0: Tá, mas o medo dessa questão aí que o prefeito está falando, do setor público, o medo é dessas licitações que de repente demoram e tem vai e volta.
1: Isso.
0: A gente fica com medo da Placidina, mas isso não deve acontecer.
1: Não, não, não, não, não. Não, a Placidina está sacramentada.
3: Não, a gente só. A questão, a única é: pode ser uma demora que a gente não espera, né?
0: Uhum.
3: Então.
1: A Placidina está sacramentada, é questão de dois, três meses, está toda, se Deus quiser.
3: Vai bem rápido depois.
0: Certo.
1: Lembrando que o asfalto da Placidina, ele passa atrás do Grêmio Pratense, da sede antiga.
0: Aqui?
1: Da piscina. Isso, e vai até o trevo de São Cristóvão.
0: Que vai ser feito lá alguma coisa?
2: Perfeito. Vai chegar lá na rodovia.
0: Até a rodovia?
1: É isso aí.
3: Sim. Vai ser feita uma intervenção aí no Capitel, São Cristóvão, aí vai ter modificação no trânsito aí.
0: Uhum.
3: Tá?
0: Certo, perfeito.
3: E logicamente quando que ela será liberada com toda essa segurança, né?
2: Opa!
3: Uhum. Não adianta liberar assim.
2: Vai ficar bonito.
3: Para quem viu, também já tem os postes do prolongamento da rede aí.
2: Estava
3: sem no canteiro central. Está instalado, está pronto.
0: Já foi colocado.
1: Parte elétrica.
0: Perfeito, então, agora muito bem.
3: Agora é mais. A questão realmente é o ajuste do edital para chegar numa empresa que
0: possa realizar,
3: que possa fazer realizar o serviço que não vai ser por nós feito, né?
0: Certo, muito bem. Prefeito Beto, obrigado pela sua presença aqui, qualquer coisa estamos à disposição.
1: Obrigado vocês, Roberto Preto, obrigado aos ouvintes da Rádio Ativa, sempre à disposição para qualquer esclarecimento que for necessário aí.
0: Gilmar, obrigado.
3: Obrigado, então, só dando mais um toque para vocês, está tramitando o edital da Ponte São José, Beto.
0: Ah,
3: lá do Boareto.
1: Ah, sim, a ponte do Boareto.
3: Tá, e está em fase também de publicação as drenagens do bairro Sagrada Família e da Estrada Buarque de Macedo entre a.
1: Isso, para vocês entenderem, aí, nós vamos começar um processo de drenagem no Sagrada Família, 1.250.000, e vamos começar a fazer algo também que há mais de 20 anos o pessoal pede lá no Povoado Cola, aqui no antigo mercado de Girassol, que agora é o mercado ON. Que nós tivemos na inauguração lá, muito bacana ficou aquele mercado. Naquelas proximidades nós temos que fazer uma canalização que desce na terra dos Estelas ali. Então, mais 1.250.000 ali. Uhum. Então, já está sendo licitado isso também.
0: E já estamos quase no final do ano, isso vai até ser concluído até o final do ano?
1: Não, começa agora em setembro, outubro, começa.
3: E logo será publicado também a Independência, né, Beto?
1: É. Isso, a Independência também começa o asfalto agora, este ano certo, no máximo até final de outubro, porque ali é mais fácil, entendeu? Nós vamos só fazer as drenagens onde precisa no calçamento e vai passar por cima. Se nós conseguirmos fazer toda ela até o final, senão a gente faz até onde der.
0: Perfeito. Olha que eu falei que nós estamos quase no final do ano, falta ainda alguns meses, mas tá.
2: Sim, só, o que tu faz o ano inteiro, contagem regressiva.
0: Passa muito rápido, né? Quando a gente vê pisco olho, já termina o ano.
1: Passa.
0: Valeu, gente. Obrigado pela participação.
1: Pela atenção.
0: Muito bem. Agora são 11:13.
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Muito bem, agora são 11:16:30, fechando por aqui as informações. Logo mais tem todos os nossos apoiadores culturais e depois nós temos o programa da paróquia, depois da paróquia horário eleitoral gratuito, musical do meio-dia, à tarde o Clécio com música e informação de qualidade, no final da tarde Paulo Leira com programa de esportes. Mas antes de fechar, estamos recebendo aqui a visita do Rodrigo Cassol Lima. Lançamento vai acontecer agora amanhã, aqui na frente, aqui da rádio, né? Dos nossos vizinhos aí, o lançamento da campanha aí do Rodrigo Cassol Lima, portanto, vai acontecer amanhã. Ele veio aqui, passou aqui para nos deixar o convite, né? Teremos oportunidade, Rodrigo, de conversar a respeito sobre isso. Bom, foi encontrado um molho de chaves na Francisco Schneider, ali na altura da funilaria da Lunder. O molho de chaves está na funilaria. Se de repente alguém perdeu aí, foi encontrado esse molho de chaves aí na funilaria da Lunder. E todos estão aí, então, quem perdeu pode passar por aí para buscar esse molho de chave. 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Estamos abertos aí para mais apoiadores culturais. Agora são 11:20, estourando nosso tempo aqui. Siga ouvindo a nossa programação.

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25: 11:35.
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32: 11:37.
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Estimados radiovintes, aqui quem fala é o Diácono Stefano, para passar o informativo das paróquias São João Batista e Santo Antônio da cidade de Nova Prata. Rezemos, irmãos e irmãs, pedindo a bênção de Deus sobre nós. Em nome do Pai, do Filho e do Espírito Santo. Amém. O Senhor esteja convosco. Ele está no meio de nós. Proclamação do Evangelho de Jesus Cristo segundo Lucas. Glória a vós, Senhor. Naquele tempo, os fariseus e os mestres da lei disseram a Jesus: os discípulos de João e também os discípulos dos fariseus jejuam com frequência e fazem orações, mas os teus discípulos comem e bebem. Jesus, porém, lhes disse: os convidados de um casamento podem fazer jejum enquanto o noivo está com eles? Mas dias virão em que o noivo será tirado do meio deles. Então, naqueles dias, eles jejuarão. Jesus contou-lhes ainda uma parábola: ninguém tira retalho de roupa nova para fazer remendo em roupa velha, senão vai rasgar a roupa nova, e o retalho novo não combinará com a roupa velha. Ninguém coloca vinho novo em odres velhos, porque senão o vinho novo arrebenta os odres velhos e se derrama e os odres se perdem. Vinho novo deve ser colocado em odres novos. E ninguém, depois de beber vinho velho, deseja vinho novo, porque diz: o velho é melhor. Palavra da salvação. Glória a vós, Senhor. Estimados irmãos e irmãs, hoje, dia 4, sexta-feira, 22ª semana do tempo comum, escutamos este evangelho em que Jesus ele é questionado porque os seus discípulos não estavam fazendo o jejum tal como mandava a lei daquela época. De fato, os fariseus, que eram um grupo, vamos dizer assim, considerado mais piedoso, por vezes acabou reforçando excessivamente as práticas externas do que as internas. E é claro que Jesus justamente vai criticar isso, porque nosso Senhor sabe, compreende que não adiantam as práticas externas se elas também não refletem uma verdadeira conversão interior. De fato, Jesus ele veio um pouco para reformar, podemos dizer assim, aquilo que vinha sendo dito ainda no Antigo Testamento. Porque muitas vezes no Antigo Testamento, os profetas e mesmo os patriarcas ainda não tinham a revelação dada por ele, ele que é o próprio Filho de Deus, ele que é a plenitude da revelação. Jesus é aquele que veio nos mostrar toda a verdade a respeito de Deus. É claro, nós sabemos que essa verdade ela foi sendo comunicada devagar, né? Desde a época lá de Adão e Eva, depois com Noé, a aliança com Abraão, e aí passando por todo o Antigo Testamento, Deus foi aos poucos mostrando ao seu povo quem ele era. Mas é na pessoa de Jesus que ele mostra de verdade quem ele é. Jesus é o próprio Deus, ele é o Filho de Deus. Ele é a segunda pessoa da Santíssima Trindade. Por isso que nós rezamos sempre, né? Quando vamos começar uma oração, a gente reza em nome do Pai, do Filho e do Espírito Santo, porque o Pai, o Filho e o Espírito Santo, os três são um único Deus. Em três pessoas, mas um único Deus. Então, Jesus, por ser a segunda pessoa da Santíssima Trindade, o Filho, que se fez homem e veio habitar entre nós, ele é aquele que nos mostra de verdade quem o Pai é, quem ele é. Portanto, de fato, Jesus, quando chega, ele vem, vamos dizer assim, para reformar alguns costumes que na época não estavam muito corretos. E se compreende, de fato, que os judeus ainda não tinham se encontrado com Deus de carne e osso, que é o caso de Jesus. E Jesus justamente mostra que não adianta nós realizarmos obras externas, como jejuns e orações, se de fato isso não representa um movimento interno. Talvez nos dias de hoje,
Esta palavra, sim, certamente ela é importante, porque muitas vezes a fé ela é de alguma forma externa, mas também o mostrar a exterioridade da fé também é importante. Vamos dizer assim que o espírito de oração, também de penitência, de jejum, sempre é importante, mas que seja feito não simplesmente por uma regra, mas ou para, vamos dizer assim, para se mostrar aos outros, mas seja feito de coração. Por amor. De fato, a grande reforma de Jesus é mostrar que, acima de todas essas, daquelas leis humanas que os fariseus e outros judeus tinham criado, acima de tudo está o amor. Esse é o principal mandamento, é a principal força que Nosso Senhor vem nos mostrar. Precisamos amar, porque este é o principal mandamento da lei. Amai-vos uns aos outros como eu vos amei. Né? Ou também, em outra passagem, como disse Jesus, né? O primeiro e maior mandamento, amar a Deus sobre todas as coisas e amar o próximo como a si mesmo. Este é o resumo, é o principal mandamento da lei. Amai-vos uns aos outros como eu vos amei, né? Ou também, em outra passagem, como disse Jesus, né? O primeiro e maior mandamento, amar a Deus sobre

0: aquele costume, celebrando nas seguintes intenções: em ação de graças pelos 50 anos de casados de Nelson e Ivanete Donadello. Também celebramos nos meses de falecimento, segundo mês de Lídio Bristot e Severina Scopel, décimo de Marinês Castanha e décimo primeiro de Angelina Bordin Luzi. Também os anos de falecimento, nono ano de falecimento de Danilo Antônio Fávaro, 17º de Ernesta Giambelli, 24º de Mauro Marquezine e 31º de Adão Virosky. Hoje também, às 19h30 da noite, teremos a missa na comunidade Santo Isidoro com a visita da imagem de Nossa Senhora Aparecida. Então, mais uma das visitas da nossa 85ª Romaria de Nossa Senhora Aparecida. Então estaremos lá na comunidade Santo Isidoro para celebrarmos este momento festivo com a imagem de Nossa Senhora Aparecida. Amanhã, sábado, dia 5, às 9 horas da manhã, teremos o grupo vocacional aqui na nossa, do nosso vicariato de Nova Prata. Também às 9 horas da manhã, os coroinhas estarão então em formação na sala de catequese, também na igreja, nossos coroinhas da nossa, das nossas paróquias. Também amanhã, às 14 horas, teremos missa na comunidade Santa Catarina da paróquia de Nova Prata com a visita da imagem de Nossa Senhora Aparecida. E logo depois, a imagem também vai para a comunidade Três Santos Mártires. Lá, então, na comunidade Três Santos Mártires, a missa vai ser às 13h30. 14h na comunidade Santa Catarina, 13h30, comunidade Três Santos Mártires. Também temos missa amanhã às 14h30 na comunidade Nossa Senhora do Rosário, Terra Gorda, e 13h30 missa na comunidade Santo Antão do Campestre. Às 17h, terço dos homens na Igreja Matriz, e 18h, missa na Igreja Matriz São João Batista, como de costume. 19h, missa na comunidade São Judas Tadeu, também com a visita da imagem de Nossa Senhora Aparecida. No dia 6, domingo, 8h.
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1: Meio-dia e 25 minutos.

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7: Meio-dia e 32 minutos.
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20: Olá, queridos. Viver segundo os passos de Jesus significa transformar o amor em uma ação prática e constante. E não apenas em palavras bonitas. Cada gesto de carinho, cada palavra de incentivo e cada momento de atenção dedicada ao próximo tem o poder de mudar um dia inteiro. O impacto da sua vida no mundo aumenta à medida que você decide ser luz na vida das pessoas que cruzam o seu caminho.
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23: Uma super sexta, hoje é dia 4 de setembro e tá no ar o nosso quadro Papo Sério. A catarata é uma lesão ocular que deixa o cristalino opaco e dificulta a passagem da luz até a retina. A doença costuma evoluir de forma lenta, afetando um olho de cada vez e embaçando a visão aos poucos. No início, a pessoa enxerga como se houvesse uma névoa ou uma lente embaçada na frente dos olhos. Com o passar do tempo, as cores ficam desbotadas, surgem visões duplas e o brilho da luz incomoda. Tarefas simples como ler, costurar ou dirigir à noite passam a ser desafios muito difíceis de superar. A perda progressiva da nitidez pode levar a quedas frequentes e até ao isolamento das tarefas diárias. Fique atento se você ou algum familiar idoso perder o interesse por atividades de leitura e artesanato. A boa notícia é que a catarata tem tratamento eficaz e a cirurgia devolve a qualidade da visão. Consultas regulares com o médico oftalmologista são indispensáveis para o diagnóstico logo no início. Não ignore a perda de nitidez e cuide da saúde dos seus olhos em todas as fases da vida adulta. Proteger a sua visão é garantir a sua autonomia, independência e segurança em cada passo dado. Sextou com cuidado e prevenção. Agende uma consulta oftalmológica e enxergue o mundo com clareza. Até mais.
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5: O cheirinho doce e agradável dos cigarros eletrônicos passa a falsa ideia de que esses produtos são inofensivos para a saúde. Porém, aromatizantes populares como a vanilina se revelaram grandes vilões nos testes com células de laboratório. A substância faz com que as células-tronco percam o equilíbrio e sigam um caminho desordenado de crescimento. Isso pode comprometer o surgimento de órgãos essenciais nos primeiros estágios da gestação. Não se deixe enganar pelo sabor dos vapes, pois a química por trás deles traz ameaças silenciosas.
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6: 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Meio-dia e 39 minutos.
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5: A Comissão de Ciência e Tecnologia do Senado aprovou o projeto de lei número 2470 de 2026, que acaba com a publicidade de bets e apostas online em praticamente todos os meios: TV, rádio, streaming, redes sociais, uniformes esportivos e até transporte público. O projeto foi relatado pelo senador Alessandro Vieira, do MDB de Sergipe, e já tem urgência aprovada para ir ao plenário do Senado. O texto também proíbe patrocínios de bets a clubes, atletas, influenciadores e eventos culturais. Apostas feitas com cartão de crédito ou empréstimo ficam vetadas. Produtos como roletas, caça-níqueis e crash games são proibidos por serem classificados como risco excessivo. Quem divulgar bet clandestina pode pagar de 1 a 5 anos de prisão, pena que aumenta se o infrator for influenciador ou atleta famoso.
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0: meio-dia e 46 minutos. 87,9. 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

0: Termo Prata informa a hora certa. 13:03.
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4: E autocuidado que toda mulher precisa saber.
3: Dicas do dia.
4: Fique linda.
3: Arrase.
4: Dicas do dia. Amiga, o cardigan preto é o maior coringa do armário, mas pode ganhar um toque extra de estilo. Escolha modelos com transparências em listras ou recortes diferenciados nas costas para transformar a básica t-shirt com jeans. Complete o visual com uma bota de salto blocado e um chapéu estiloso para arrasar no fim de semana. Esbanje personalidade com uma produção simples e cheia de atitude.
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4: Fique linda.
3: Arrase.
4: Dicas do dia.
3: Dicas do dia.
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4: Olá, tudo bem? Sextou. Hoje é sexta-feira, 21 de agosto. Vai começar o Flash Star e tudo o que tá rolando na vida dos famosos. Gente, que novidade boa chegou pra vocês, hein? Anitta aceitou o convite e vai ser a nova rainha de bateria da Grande Rio, escola de samba de Duque de Caxias. A cantora que está em turnê pelo Brasil com o show Equilibrium chega para substituir Virgínia Fonseca no cargo. A escola queria um nome de peso para manter o destaque que Virgínia trouxe, mesmo com as críticas que ela recebeu. Paola Oliveira foi consultada para voltar, mas recusou. Ivete Sangalo também chegou a ser cogitada. O anúncio oficial de Anitta deve acontecer após os seus shows do dia 22 de agosto em Niterói e 29 de agosto em Salvador. A escola já prepara uma festa para o dia 20 de setembro, data da final do concurso de samba enredo. Fica ligado que tem muito mais novidades vindo por aí. Esse foi o seu Flash Star que volta daqui a pouquinho. 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
5: 13 horas e 18 minutos. 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

0: audiência máxima. 13:31. 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
1: A União Europeia suspendeu as importações de carne brasileira por falta de garantias sobre o uso de antimicrobianos na produção animal. Cristina Diniz, diretora-geral da Sinergia Animal do Brasil, avalia que a crise deveria estimular também uma discussão sobre as condições de criação dos animais, não só sobre exportações. A OMS recomenda reduzir o uso de antibióticos em animais de produção e priorizar higiene, vacinação e biossegurança, alertando que infecções resistentes estiveram ligadas a quase 5 milhões de mortes em 2019. O relatório Porcos em Foco 2025 avaliou 16 empresas do setor suíno brasileiro e constatou que apenas uma, a Ecofrigo, tinha compromissos públicos considerados adequados para eliminar os três tipos de uso não terapêutico de antibióticos. A edição de 2026 do relatório pretende ir além das promessas e verificar o que as empresas já colocaram em prática de verdade.
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1: Errar faz parte da vida, mas o verdadeiro segredo está em usar o erro para evoluir com maturidade. Não se ache fraco por ter falhado. Fraco é quem continua no mesmo erro sem mudar de atitude. Use o passado como combustível para o seu crescimento e siga em frente com a cabeça erguida. Faça diferente e vença.
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6: 13 horas e 47 minutos.
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0: Zanin é reeleito substituto do TSE por mais 2 anos. Banco Central aponta que risco fiscal e inadimplência são as maiores preocupações das instituições financeiras do Brasil. Está começando o Time News.
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0: O Reino Unido anunciou que vai investir 400 milhões de libras no Fundo Florestas Tropicais para Sempre, o TFFF. O fundo foi lançado pelo Brasil durante a COP30 em novembro do ano passado em Belém. O investimento será feito na forma de empréstimo, não de doação. O governo britânico explicou que essa escolha permite ampliar os recursos para o clima sem aumentar o custo para os contribuintes. O repasse ainda depende da definição das regras do fundo, da estrutura de governança e dos termos do empréstimo. Países que mantiverem suas florestas em pé serão recompensados, mas só após confirmação por imagens de satélite. O fundo também garante pelo menos 20% dos pagamentos para povos indígenas e comunidades tradicionais. A Câmara dos Deputados aprovou o texto base da medida provisória que acaba com a taxa das blusinhas. A votação foi simbólica, mas ainda existem trechos que podem ser alterados. Agora, o texto vai para o plenário do Senado. A medida zera um imposto de 20% sobre compras internacionais de até 50 dólares feitas pela internet por remessas postais. A relatora, senadora Leila Barros, do PDT do Distrito Federal, incluiu na proposta a obrigação de o Ministério da Fazenda apresentar relatórios periódicos sobre os efeitos da isenção. O primeiro relatório vem em novembro e depois a cada 6 meses. Plataformas digitais que descumprirem as regras de fiscalização podem receber multa ou até ser proibidas de operar no país. O ministro Cristiano Zanin, do STF, foi reeleito para mais 2 anos como ministro substituto do Tribunal Superior Eleitoral. Ele já estava no cargo desde agosto de 2024. Após a votação, Zanin agradeceu e chamou a recondução de honrosa. O presidente do STF, Edson Fachin, desejou um segundo biênio produtivo ao colega. No TSE, as vagas destinadas ao STF têm como titulares os ministros Nunes Marques, André Mendonça e Dias Toffoli. Gilmar Mendes, Flávio Dino e Zanin ocupam as vagas de substitutos. Os mandatos duram 2 anos com direito a uma renovação. O Banco Central divulgou a pesquisa de estabilidade financeira. O levantamento ouviu 117 instituições do Sistema Financeiro Nacional e avalia as ameaças para os próximos 3 anos. Os riscos fiscais continuam sendo a maior preocupação. 34% das instituições os apontaram como principal risco em agosto, ante 27% em maio. O BC associa isso ao crescimento da dívida pública e ao déficit primário. A inadimplência também subiu forte, passando de 21% para 26% no mesmo período, puxada pelo alto endividamento de famílias e empresas num ambiente de juros elevados. Quando considerados os 3 principais riscos citados por cada instituição, a inadimplência passou a ser o risco mais mencionado, com média de 0,81 citação por instituição.
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2: 14 horas e 2 minutos.
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1: 14 horas e 17 minutos.
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1: Meus amigos, cuidar da higiene dos utensílios do bebê é fundamental e muito simples, hein? Olha só pra mamadeira. Ferva a mamadeira, o bico e a chupeta em uma panela com água de 5 a 10 minutinhos. Retire tudo com uma pinça para não se queimar e deixe secar em papel toalha. Nada de pano de prato, viu? Evite contaminações e proteja o seu pequeno.
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4: Horas e 32 minutos.
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25: Um projeto de lei em tramitação na Câmara dos Deputados pode mudar as regras de uso do FGTS para quem quer comprar um imóvel. O PL 481 de 2026 propõe permitir que o trabalhador use os recursos do fundo, mesmo que já seja dono de outro imóvel, desde que essa propriedade esteja a mais de 50 quilômetros de onde ele mora ou trabalha. Hoje, quem já tem um imóvel no mesmo município, em cidade vizinha ou na mesma região metropolitana, está impedido de usar o FGTS para comprar outro. A distância de 50 quilômetros seria calculada pela malha viária, pelas vias de acesso e não em linha reta. A ideia é facilitar a compra de um imóvel por quem mudou de cidade por causa do trabalho e precisa de uma nova moradia, mas ainda mantém a casa anterior. A proposta ainda precisa do aval da Câmara e do Senado, além da sanção presidencial para entrar em vigor.
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1: Oi, gente, tudo bem? Sextou! Um bom final de semana pra você, uma boa sexta-feira. Amanhã, sabadão, dia 5, é dia da Amazônia. E domingo, dia 6, dia do alfaiate. O Sinal Verde tá chegando com uma dica pra você, motorista. Confira. Nunca coloque água da torneira no radiador, pois os minerais provocam corrosão interna no motor. Use sempre água desmineralizada, combinada com o aditivo correto, na proporção de 60 para 40%. E lembre-se, se optar por fluidos prontos para uso, não precisa diluir na água. Cuide do sistema de arrefecimento e viaje no fim de semana com segurança.
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1: Tudo bem, é sexta-feira, a primeira do mês de setembro, hoje dia 4. Vamos ouvir o texto de hoje da mensagem do dia.
2: Mente aberta. Bem no fundo, temos de sentir um verdadeiro afeto pelos outros, ter uma percepção clara ou um reconhecimento nítido da nossa condição humana comum. Ao mesmo tempo, temos de aceitar abertamente todas as ideologias e todos os sistemas como meios para resolver os problemas da humanidade. Um só país, uma só nação, uma só ideologia, um só sistema não são suficientes. É produtivo ter uma variedade de abordagens diferentes com base numa percepção profunda da igualdade elementar da raça humana. Então, podemos reunir esforços para solucionar os problemas de todo o grupo humano. Os verdadeiros vilões são a raiva, a inveja, a impaciência e a intolerância. Com eles, os problemas não podem ser resolvidos. Embora possamos ter um êxito temporário, em última análise, a intolerância ou a raiva irão criar para nós mais dificuldades. A raiva serve para soluções instantâneas. No entanto, quando procuramos resolver os problemas com compaixão, sinceridade e disponibilidade, nossas soluções talvez levem mais tempo para serem encontradas, mas, enfim, serão da melhor qualidade. Sou Júnior Bodanese e esta foi a mensagem do dia.
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3: 15 horas e 1 minuto.
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1: Oi, garotas, e aí? Vocês têm um evento especial no fim de semana e bateu aquela dúvida do que vestir? Quer uma produção deslumbrante para esse evento no final de semana? Os vestidos bordados com flores, rendas e pedrarias são atemporais e estão super em alta. O modelo princesa traz delicadeza, enquanto os detalhes em transparência garantem aquele toque sexy na medida certa. E para os dias frios, mangas longas ou uma boa sharp arrematam o look com perfeição. Isso mesmo. Evento especial pede uma produção à altura. Arrase por aí e bom final de semana.
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4: 15 horas e 16 minutos.
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0: Cansado de ver o próprio restaurante virar palco de barraco e caso de polícia, o rapper Yo Gotti tomou uma medida drástica em seu estabelecimento de luxo em Memphis. Proibiu a entrada de menores de 30 anos. A decisão veio após a polícia ser chamada 13 vezes ao local em um único ano, com direito a um tiroteio no estacionamento que deixou dois mortos e virou escândalo na cidade. Clientes mais velhos apoiaram a regra, dizendo que a molecada não sabe beber sem arrumar confusão na saída. E teve até quem pedisse para aumentar o limite para 35 anos. Enquanto isso, os jovens revoltados reclamaram que estão pagando o pato pela falta de noção dos outros. Agora, para curtir a noite no local chique, não basta ter carteira cheia. Tem que mostrar o RG e provar que a juventude já ficou pra trás.
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2: 15 horas e 31 minutos.
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26: O INSS anunciou que zerou a fila de espera por benefícios, mas os números contam uma história diferente. Mais de 1.200.000 pedidos ainda aguardam resposta do órgão. Os dados foram apresentados ontem em Brasília. Segundo a Previdência Social, esses pedidos estão dentro do prazo regulamentar de 45 dias que o Instituto tem para dar uma resposta. No início de 2026, o INSS acumulava cerca de 3 milhões de requerimentos pendentes. Desde então, o órgão trabalhou para reduzir esse número, mas ainda há um longo caminho pela frente para quem espera por um benefício.
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0: desembarca no Brasil com a sua turnê It's Not That Deep Tour, trazendo na bagagem uma apresentação no festival Rock in Rio e dois shows na cidade de São Paulo. A passagem da estrela pelo país reacendeu a expectativa dos fãs sobre uma possível participação especial de Luísa Sonza nos palcos brasileiros, parceiras na faixa Penhasco 2, lançada no álbum Escândalo Íntimo. As artistas construíram uma forte amizade desde a colaboração, já tendo performado juntas no The Town e no evento internacional Billboard Women in Music. Com a agenda de Luísa totalmente livre durante as datas dos shows de Demi e com declarações misteriosas da brasileira à imprensa, os rumores de um reencontro ao vivo ganham cada vez mais força.
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0: Geral dos Gabinetes do STF. Senado aprova lei que dá ao governo poder de barrar operações com minerais críticos no Brasil. Câmara aprova a medida que reduz prazo de espera na fila do INSS de 45 para 30 dias. OAB pede reunião com Fachin para discutir crise no STF com presidentes das 27 seccionais. Está começando o Time News.
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0: O ministro Gilmar Mendes quer tirar os delegados da Polícia Federal que trabalham dentro dos gabinetes de ministros do STF. Ele já falou sobre isso com o presidente do tribunal, Luiz Edson Fachin, e quer um novo encontro para formalizar a proposta. A ideia ganhou força depois de tensões entre o ministro André Mendonça e a cúpula da Polícia Federal nas investigações sobre o Banco Master. Na visão de Gilmar, esses delegados cedidos podem criar atritos nas investigações do tribunal. Hoje são 6 policiais federais atuando no STF, distribuídos nos gabinetes de André Mendonça, Alexandre de Moraes e Luiz Fux, além de um na Polícia Judicial. Em junho, quando o Ministério da Justiça mandou devolver policiais cedidos a 50 órgãos, o STF foi o único tribunal que ficou fora da lista. O Senado aprovou a Política Nacional de Minerais Críticos e Estratégicos, a PNMCE. O projeto agora aguarda a sanção do presidente Lula. A lei cria o SIMCE, um conselho ligado à Presidência da República com poder de aprovar ou vetar operações envolvendo minerais estratégicos, como venda de empresas, acordos com estrangeiros e compartilhamento de dados geológicos. O Brasil tem pelo menos 25% das reservas mundiais desses minerais e a segunda maior reserva de terras raras do planeta. O setor mineral está preocupado com insegurança jurídica. O IBRAM e a AMC criticam os poderes do Conselho e Frederico Bedran, da AMC, chamou o órgão de anomalia jurídica. O governo tem 90 dias para regulamentar o funcionamento do colegiado. A Câmara dos Deputados aprovou a medida provisória 1369, que amplia o programa de gerenciamento de benefícios do INSS. O programa funciona como um mutirão remunerado, onde servidores analisam pedidos fora do horário normal e recebem bônus por isso. A principal mudança é que pedidos novos de aposentadoria e auxílio-doença passam a ter o mesmo peso que revisões de benefícios já concedidos. Além disso, o prazo para um processo entrar no mutirão cai de 45 para 30 dias. O texto segue agora para o Senado. As mudanças já estão em vigor desde junho, mas precisam ser aprovadas pelo Congresso dentro de 120 dias para não perder validade. O presidente nacional da OAB, Beto Simonetti, pediu uma audiência com o ministro Edson Fachin, presidente do STF, para tratar da crise na corte. O encontro está marcado para o dia 9 de setembro e vai contar com os presidentes das 27 seccionais da ordem. O movimento vem na esteira de decisões dos diretórios regionais. A seccional do Paraná já aprovou um pedido de afastamento de Alexandre de Moraes do STF. São Paulo e Rio de Janeiro também debatem o assunto e querem levar o tema ao Conselho Federal da OAB. Em nota, a entidade defendeu apuração rigorosa e isenta de todos os fatos, com respeito ao devido processo legal e à presunção de inocência.
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2: 16 horas e 3 minutos.
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0: você cuidar bem do seu amiguinho.
1: E aí, como é que você está? Bem-vindos e bem-vindas essa sexta-feira com mais uma edição do Meu Amigo Pet. E você sabia que o aquário próprio para o peixe beta se chama beteira? Pois é, esse recipiente é desenvolvido especialmente para atender às necessidades deste peixinho tão colorido. Como os betas são territoriais e não sabem dividir espaço com outros peixes, a beteira garante segurança e tranquilidade. 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
2: 16 horas e 18 minutos. 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
1: O cheirinho doce e agradável dos cigarros eletrônicos passa a falsa ideia de que esses produtos são inofensivos para a saúde. Porém, aromatizantes populares como a vanilina se revelaram grandes vilões nos testes com células de laboratório. A substância faz com que as células-tronco percam o equilíbrio e sigam um caminho desordenado de crescimento. Isso pode comprometer o surgimento de órgãos essenciais nos primeiros estágios da gestação. Não se deixe enganar pelo sabor dos vapes, pois a química por trás deles traz ameaças silenciosas.
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2: 16:33.
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7: O ex-presidente venezuelano Nicolás Maduro solicitou à Justiça dos Estados Unidos o arquivamento das acusações de tráfico de drogas contra ele e sua esposa Cília Flores. Preso há 8 meses em Nova York, Maduro alegou que possui imunidade como chefe de Estado e que o tribunal americano não tem competência legal para julgá-lo. Ele responde por 4 crimes, incluindo narcoterrorismo, e o início do seu julgamento está previsto para junho de 2027. Desde a prisão de Maduro, sua ex-vice-presidente Delcy Rodrigues governa a Venezuela de forma interina, sob forte pressão de Washington.
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5: Oi, oi, oi, sextou na sua cozinha, chegamos com Aroma e Sabor. Eu sou a Kelly Gomes e olha, hoje a gente vai trazer uma receita que é bem prática, quer ver? Batata de micro-ondas recheada. Então você vai precisar da seguinte lista de ingredientes, anota aí. Para começar, uma batata média, uma colher de café de manteiga ou margarina, 50 gramas de bacon cortado em cubos, 2 colheres de sopa de requeijão e 1 talo de cebolinha cortado em rodelas finas. Aí a gente faz assim, vamos furar toda a batata com um garfo e vamos levá-la ao micro-ondas por 14 minutos. Chegando na metade do tempo, que são 7 minutos, você vai virá-la. Aí você retira o alimento do micro e enrola com papel alumínio e vai deixar assim por 2 minutos. Doura o bacon com manteiga em fogo médio e abre essa batata e vai amassar o miolo com a manteiga, formando um purê. Aí você vai adicionar o bacon, o requeijão e vai salpicar a cebolinha. E é isso. Bem simples, fica uma delícia e é bom, sabe aquele momento que você quer uma refeição gostosa, nutritiva e que seja rápida também? Tá aí, batata de micro-ondas recheada. Aroma e sabor na sua cozinha. Voltamos na segunda-feira e espero que você tenha um final de semana maravilhoso e muito gostoso. Tchau, tchau.
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6: 16:47.
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0: E chegamos ao final do programa Frequência Máxima de hoje. Obrigado pela sua audiência, pela sua companhia, pela sua sintonia. Grande abraço. Amanhã estaremos de volta com mais músicas, sempre com apoio.
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2: Imoprata informa a hora certa. 17 horas e 1 minuto.
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6: E autocuidado que toda mulher precisa saber.
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6: Fique linda.
5: Arrase.
6: Dicas do dia. Amiga, o cardigan preto é o maior coringa do armário, mas pode ganhar um toque extra de estilo. Escolha modelos com transparências em listras ou recortes diferenciados nas costas para transformar a básica t-shirt com jeans. Complete visual com uma bota de salto blocado e um chapéu estiloso para arrasar no fim de semana. Esbanje personalidade com uma produção simples e cheia de atitude.
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5: Arrase.
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1: Sexta-feira, 4 de setembro. E eu tô chegando por aqui na melhor do seu rádio, trazendo pra você uma edição novinha em folha do Tech World.
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1: E meus amigos, o Tech World de hoje é sobre computação neuromórfica. Aí você me pergunta: ah, Edu, o que é a computação neuromórfica? E eu explico pra você. É basicamente fazer chips inspirados no funcionamento do cérebro humano. Pegou a visão? Então, ao invés de processar tudo o tempo todo, esses chips só entram em ação quando algo acontece. Igualzinho aos seus neurônios, que só disparam quando atingem um certo limite. A ideia existe desde os anos 1980, mas ganhou força agora. A Intel chegou a criar um sistema chamado HALAPOINT, com mais de 1000 processadores e capaz de simular até 1,15 bilhão de neurônios. A vantagem principal é a economia de energia. E um exemplo prático está na Mercedes-Benz. O protótipo Vision EQ XX usa um chip desses para reconhecer o comando de voz Hey Mercedes, gastando de 5 a 10 vezes menos energia do que um chip comum. Mas calma, que ainda tem muita limitação. Programar esses chips é difícil, quase não tem produto à venda e eles não são bons para o treino dos grandes modelos de IA que a gente usa hoje. O mercado ainda é pequenininho, mas a projeção é crescer de 28,5 milhões de dólares em 2024 para 1,32 bilhão em 2030. A ideia não é substituir os chips tradicionais, mas trabalhar junto com eles, cada um fazendo o que sabe melhor.
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3: 17 horas e 16 minutos.
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5: A chegada de novos carros chineses com preços competitivos fez cair o valor dos veículos novos e seminovos no Brasil. Um levantamento mostrou que, descontada a inflação, os modelos zero ficaram 1,5% mais baratos em 2026. A maior desvalorização ocorreu nos seminovos com até 3 anos de uso, que tiveram queda de 9,3% no valor negociado entre lojistas. Modelos populares e valorizados como Toyota Corolla, Volkswagen T-Cross e Honda HR-V chegaram a perder mais de 20% do preço. Para reagir à concorrência asiática, marcas tradicionais já oferecem descontos agressivos.
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4: 18:03.
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18 horas com 6 minutos, 18:06. Muito boa tarde, amigos e ouvintes da Ativa. Estamos chegando para mais uma edição do Conexão Ativa, programa que vai ao ar de segunda a sexta, das 6 às 7 da tarde. Hoje é dia 4 de setembro de 2026. A temperatura é de 15 graus centígrados aqui nos estúdios da Ativa. Previsão é que nós teremos aí uma queda brusca da temperatura para esse final de semana, mas o tempo será bom. Dezoito horas com 7 minutos, 18:07. 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

0: E agora são 18h09, 18h09. Olha o pessoal da Sociedade Bonchoff na Pratesta jogando o Campeonato Brasileiro de Categorias de Base de Bochas com as categorias, né? As escolinhas, né? E eu posso adiantar para vocês o seguinte: o Gui, o garoto Gui. O Gui deve ter, acho que tem uns 11, 12 anos, né? Não sei exatamente quantos anos tem, até eu ia falar com o Vilmar Zunho, mas ele tá, o Vilmar tá, né? O Gui vai começar a quinta partida, até agora já ganhou 4, a última quarta que ele ganhou de muca, né? Fez 12-0 e aí sobrou bochas ainda, né? Então tá muito bem o garoto Gui da Bochófila, nesta competição lá em Erechim, onde é que o pessoal da Bochófila está representando a sociedade, representando também o município de Nova Prata, o pessoal da Bochófila. Então, muito bem, obrigado, dentro da competição até o momento, o Gui, 4 vitórias e pode chegar à quinta vitória ainda hoje dentro da competição. 18h10, 18h10, falando em vitória, quanto tempo faz que o Internacional não tem uma vitória? E uma noite para o torcedor tricolor lavar a alma. Com a atuação decisiva do centroavante Carlos Vinícius, o Grêmio ganhou do Inter por 3-1 na noite de ontem em Porto Alegre, na Arena do Grêmio, com o estádio lotado, sendo recorde de público, e se classificou para a semifinal da Copa do Brasil. Ainda, de lambuja, vai levar 9 milhões de reais. E eu acho que era o mais importante de tudo, desse Grenal de ontem, que estava em jogo, era o valor de 9 milhões de reais. Porque, especialmente para o Internacional. Porque o torcedor do Internacional vai, depois eu vou fazer um pequeno comentário aqui, vai ficar, eu acho que satisfeito, porque o Inter perdeu ontem, viu? O treinador português do Grêmio, Luiz Castro, chegou para o jogo pressionado pelos últimos resultados. Entre eles, o empate sem gols com o Internacional na semana passada no Beira-Rio pela primeira das duas partidas das quartas de final da Copa do Brasil. A classificação trouxe alívio para Luiz Castro e joga a pressão agora para cima do Paulo Pezzolano, que terá seu futuro como treinador do Internacional discutido pela diretoria. Aliás, se não ganhar no próximo jogo, o Internacional provavelmente vai mudar de técnico. Mas fazer o quê? Na semifinal da Copa do Brasil, o adversário do Internacional será... Peraí, estou lendo uma notícia aqui, que será o Cruzeiro, que na última terça-feira eliminou o... Não, o adversário do Grêmio será o Atlético Mineiro, que eliminou o Grêmio. Uma notícia aqui nesse jornal, que jornal é esse aqui? Olha, é da Globo, viu? Eliminou o Atlético, eliminou o Cruzeiro, ganhou do Cruzeiro, e aí vai ser o próximo adversário do Grêmio. E no jogo de ontem, o Grêmio aproveitou a pressão da torcida para encaminhar a classificação à semifinal antes de 25 minutos do primeiro tempo. Logo aos 13, o Wallace desviou, cobrança de escanteio, e a bola sobrou para Carlos Vinícius na segunda trave. Livre de marcação, o centroavante chegou por trás de toda a zaga e completou para fazer 1-0 para o Grêmio no Grenal. O Inter respondeu na sequência da finalização rente à trave de Alan Patrick, mas se descuidou na defesa e levou o segundo gol aos 21 minutos. No contra-ataque, Amuso recebeu de Marlon nas costas do lateral e cruzou rasteiro para, de novo, Carlos Vinícius só completar. Passou por toda a zaga de novo, por trás, e completou. Assim como aconteceu após o primeiro gol, o Colorado tentou responder na sequência, mas Alan Patrick parou na boa defesa de Everton. O panorama na sequência do primeiro tempo teve o Inter com a bola, mas sem criar grandes chances. Mas, mais efetivo, o Grêmio levou perigo nas finalizações de Caio Vinícius, Krovinovic pela linha de fundo. No segundo tempo, a expectativa era de que o Inter fosse para cima, mas isso não se concretizou. Melhor para o Grêmio. Depois de Carlos Vinícius exigir grande defesa de Matheus Cunha, Krovinovic de novo apareceu para fazer mais um. mais um para o Grêmio, né? Já viu o centroavante, já viu o Carlos Vinícius feito dois, aí chegou o Krovinovski, que fez o terceiro, né? Amuso tabelou com o TT, cruzou rasteiro para trás, virando o rosto, e o croata bateu de primeira no canto de Matheus. Aliás, que marra, né? Do Amuso, né? Ele deu aquela jogadinha, né? De olhar para um lado, chutar para o outro. O torcedor colorado viu uma luz no final do túnel quando Alan Patrick encontrou Vitinho na área. Livre de marcação, o atacante diminuiu para o Internacional de cabeça. Empolgado, o Colorado só não fez o segundo nos minutos finais porque Everton fez grandes defesas das finalizações de Carbonero e Villagra. Então, olha, a vitória de ontem do Grêmio foi contra o Internacional, uma vitória que o Grêmio teve centroavante. A diferença foi essa aí, centroavante e goleiro. Aliás, o Grêmio tem uma espinha dorsal agora, né? Centroavante, tem zagueiro, tem goleiro, né? E o Internacional, olha, goleiro, ontem até fez uma grande defesa, mas para mim falhou num gol, né? Também o Grêmio fez uns gols ontem assim meio achado, a bola batendo num jogador, meio assim, batia no jogador e tava lá o Carlos Vinícius para fazer o gol, né? E foi assim, a bola desviando, entrou para fazer outro gol. Então o Grêmio também ontem jogou bem, realmente jogou bem, mas o Internacional teve maior posse de bola, jogou, na verdade criou mais que o Grêmio. Mas quando chegava na frente do gol, ou não sabia chutar, ou não tinha centroavante, né? Não conseguia fazer o gol. E quando chutava, tinha pela frente um belo goleiro do Grêmio, o goleiro do Grêmio, ele realmente, o Everton é um grande goleiro, um goleiro de seleção brasileira, conseguiu ontem segurar a equipe colorada com, olha, os atacantes do Inter, não conseguiram vencer o goleiro gremista, que fez grandes defesas mesmo no segundo tempo. Então, um jogo que ficou claro, né? A gente falava aqui ontem com os amigos, eu dizia, ó, a diferença entre o Grêmio e o Inter é que é o treinador. Para mim, o treinador do Inter era melhor que o treinador do Grêmio. Só que ontem, me pareceu que o treinador do Internacional escalou mal o time. Tirou jogadores importantes, né? Carbonero e Vitinho, eram jogadores de flanco, jogadores de velocidade. E só colocou no segundo tempo. Quando colocou, o Inter foi superior, inclusive a equipe do Grêmio, né? Teve bons momentos, o Internacional. Mas o técnico escalou, né? Eu não entendi. Bruno Henrique veio pelo lado direito, no lugar do Vitinho, lá pelo lado direito. Eu não sei para que serviu, umas escalações assim meio esdrúxula, né? Então, ontem não foi bem o técnico do Internacional. E o Grêmio conseguiu uma boa vitória, né? Boa vitória, olha, o português ontem se superou também e teve o centroavante do Grêmio ontem que queria jogar futebol, ontem sim, e quando ele quer jogar futebol, ele é um Carlos Vinícius, é um grande jogador, ele é artilheiro. E ontem ele queria jogar futebol, quando ele quer jogar futebol, ele sabe jogar futebol, fez dois gols ontem, exigiu mais defesa do goleiro do Internacional, uma defesa espetacular, inclusive do goleiro do Inter, mas fazer o quê? É isso aí, para o Internacional, então, para os colorados se serve como um consolo, olha, perder o Grenal, porque o Internacional não ia passar pelo Atlético, não sei se o Grêmio, é muito difícil que o Grêmio passe pelo Atlético Mineiro, o Internacional não ia passar pelo Atlético Mineiro, o que valia ontem para o Internacional era os 9 milhões de reais aí, que é o prêmio que é dado para quem passava de fase pela CBF. O Internacional então fica com todas as atenções voltadas para o Campeonato Brasileiro, afinal está na zona de rebaixamento. Então não tem que ficar aí pensando em outra competição, pensa apenas numa, que é essa, que é o Campeonato Brasileiro, para não cair para a segunda divisão. Porque olha, o Internacional, gente, já passou por maus momentos, mas esse deve ser o pior de todos os momentos. O Internacional deve ser 13 partidas que não ganha, deve ser esse o número, deve ser 13 partidas que não ganha no Campeonato Brasileiro. Então veja bem, gente, é muita coisa, né? Muita coisa mesmo. O Internacional tem que fazer pontos, tem 15 jogos pela frente, tem um jogo a mais que os demais que as demais equipes que estão aí nessa zona de rebaixamento, próximas aí, o Internacional tem um jogo a mais ainda. Então, tem que se ligar, tem pela frente o Santos, né? Tem que se ligar, pode até, eu acho que este jogo contra o Santos, do Internacional, esse jogo deve ser domingo, eu acho que é o jogo, né? O jogo que pode rolar a cabeça do técnico do Internacional. Pode sim, porque o time não desenvolve, o time tem que dar uma motivação. Trocar todos os jogadores não adianta. Então, troca o técnico, e sempre foi assim. E assim será, né? Eu até acho que, como a gente fala aqui, né? Eu acho que o Internacional também não precisa pegar um outro que fale castelhano, que seja de fora do país. Tem muito técnico aqui no Rio Grande do Sul mesmo, né? Que possa treinar o Internacional, possa dar uma injeção de ânimo para essa equipe do Internacional aí, né? Olha, pega o Roger tá aí também. Né? Ou qualquer outro técnico sabe fazer esse time desenvolver um pouco mais que tá jogando, a não ser que tenha muitas consequências a questão financeira, porque sabe como é que é, né? Os jogadores também com salários atrasados, coisa nesse sentido, pode ter sérias consequências. Então, no Internacional, aí tem essa questão do direito de imagens que está atrasado, mas que imagens estão deixando os jogadores do Internacional? Imagem de derrota? Então, quem tem só imagem de derrota não precisa receber para isso, né? Mas não adianta, não. Tá no contrato, tem que pagar. E o Grêmio passa para a próxima fase, vai ter que jogar e tem que se cuidar também, né? O Grêmio também não tá 100%, né? Mas tá bem, melhor do Campeonato Brasileiro, 3 pontos acima, né? Da zona de rebaixamento, isso já é bastante coisa, né? Bastante. Mas não está lá essas coisas, né? O que tá bem mesmo no Campeonato Brasileiro, até o momento, é na segunda divisão, que é o Juventude, que está com 46 pontos. O Juventude está com 46 pontos e pode encaminhar logo aí a sua classificação ainda nesta primeira fase, sem ter que disputar os matas, né? Porque quem fica em primeiro e segundo na segunda divisão sobe direto para não precisar disputar. Quem fica na geral em primeiro e segundo sobe direto, não precisa disputar mata-mata depois. Então, vamos esperar para ver o que vai acontecer. O Grêmio tem pela frente, então, este será um jogo dificílimo, muito difícil mesmo, para a equipe do Grêmio contra o Atlético Mineiro. Se o Atlético jogar o que jogou contra o Cruzeiro, vai ser muito difícil para o Grêmio passar. Mas, como é mata-mata, e olha, o torcedor do Grêmio demonstrou ontem, que motivação do torcedor gremista ontem, né? Que motivação que estava o torcedor, lotou o estádio, o maior público do estádio, né? Da Arena do Grêmio até o momento foi ontem, né? Até no final do jogo, serviço de som do estádio, né? O serviço de som oficial do estádio, Arena do Grêmio, colocou a valsa dos 15 anos, porque o Internacional não ganha nada, um título assim mais significativo, a não ser o Campeonato Gaúcho, que fazem, o Inter ganhou o Gaúchão, acho que foi 2016, né? Coisa assim. É, e deve fazer, 2015, enfim, faz muito tempo que o Internacional não ganha nada, né? A não ser o Campeonato Gaúcho. Então, e aí, a flauta comeu solta depois, no final do jogo ontem em Porto Alegre. Também algumas discussões, né, que não eram necessárias que acontecessem, né, mas aconteceram, sabe como é que é? Grenal é Grenal, então, pessoal, se passa, às vezes se passa, né, mas tudo certo, ganhou ontem quem teve mais competência e que teve um bom goleiro, a diferença, um bom goleiro e um centroavante, né? Coisa que o Grêmio tem tido ultimamente, goleiro e centroavante, o Grêmio tem tido, e faz tempo, melhores que os do Internacional. 18:24, Secretaria de Estado da Cultura, município de Nova Prata e Supermercados, Porta apresenta, a Semana Farroupilha de Nova Prata 2026. 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Aí, portanto, esta programação. Outra programação que eu recebo aqui é a 85ª Romaria de Nossa Senhora Aparecida. Com Maria, somos Igreja a Caminho de Cristo, de 30 de agosto a 12 de outubro, em Nova Prata. Uma ampla e grande programação também nós temos aí nesta festa de Nossa Senhora Aparecida aqui em Nova Prata. Agora são 18 horas com 25 minutos, 18:25. Há um rolo a nível de Brasília, né? Essa questão relacionada aí ao Supremo Tribunal Federal, né? O presidente do STF retira do inquérito dos fake news pedido de Moraes para investigar Mendonça, né? O Fachin. Então tá, crise master, esta é a crise master. Fachin diz que nenhuma autoridade está acima da Constituição e que resposta a fatos graves será firme. Exatamente isso, né? Tem que ser, né? Tem que ser, é o que nós estamos esperando. Aliás, não tem que ter privilégio com ninguém. Que bom que vaza essas coisas aí, né? Não tem que ter sigilo. Olha, tem tanto sigilo aí, nesse mesmo caso master aí, né? Tem sigilo de filme, tem sigilo disso, tem sigilo daquilo, tem sigilo agora do Moraes, e aí vazou. Tinha que vazar tudo, porque nós precisamos saber o que está acontecendo. Esse pessoal é pago com o suor dos brasileiros, com os impostos que nós pagamos, né? Que nós consumimos, estamos pagando imposto e tudo mais. Aliás, bota país que tem imposto, que esse Brasil também, né? Então, o que está acontecendo lá? Ah, eles que julgam, então tem que ter sigilo. Mas que sigilo? Eles se julgam entre eles, então não tem nada que ter sigilo, ainda mais sobre estes membros que estão aí para julgar o povo, gente. Que sigilo é esse? Não tem que ter sigilo com nada, tem que vazar tudo. Mas o presidente do Supremo Tribunal Federal, Luiz Edson Fachin, afirmou hoje que os fatos graves da crise master que atinge a corte estão em apuração e nenhuma autoridade está acima da Constituição Federal. Ele também afirmou que a gravidade dos acontecimentos tornados públicos essa semana, que envolve relações do banqueiro Vaniel Vorcaro, com o ministro da corte e com o procurador-geral da república, Paulo Gonet, e a atuação de magistrados não autoriza atalhos. O presidente do STF acrescentou que a resposta institucional ao que foi revelado nessa semana será firme. Esta presidência, disse eles, seguirá a legislação e a Constituição, faremos o que é certo, no tempo e pela forma que a ordem jurídica exige. As instituições da República precisam ser preservadas, sobretudo nos momentos de maior tensão, disse Fachin. Nenhuma autoridade está acima da Constituição, nenhum poder está acima da lei e nenhum interesse circunstancial pode se sobrepor. A gravidade dos fatos não autoriza atalhos. Ao contrário, quando maior o desafio, maior deve ser o compromisso com a legalidade, o devido processo legal e as garantias constitucionais. Não haverá precipitação, tampouco omissão. A resposta institucional será firme, proporcional e rigorosa, completou o ministro. Tomara que não fique só no discurso do Fachin essa questão, que se apoie se apure. O Fachin também declarou que ainda que a sugestão à frente do STF tem como metas o fim do inquérito dos fake news, que já tem mais de 7 anos de apuração e está sob a relatoria de Alexandre Moraes, e a adoção de um código de conduta para magistrados. O magistrado participou nesta sexta-feira no Palácio do Planalto de uma cerimônia em que o presidente da República sancionou a criação de fundo para que reuniu recursos destinados ao sistema de justiça. O evento também contou com a presença de Paulo Gonet, que fez um pronunciamento, mas não mencionou crise alguma. Olha, gente, na última terça-feira, o André Mendonça retirou o sigilo de um relatório da Polícia Federal que expõe mensagens e contatos entre banqueiro Daniel Vorcaro e o ministro Alexandre de Moraes. Moraes, Andrei Gonet foram citados por Daniel Vorcaro em mensagens obtidas pela Polícia Federal no celular do dono do Banco Master, que quer gravar, quer fazer mais uma delação. Olha, gente, tá preso esse cara aí, ele tá preso, que tem, a justiça tem em mão muita coisa, larga, deixa, não tem que ter sigilo, tem tantos outros sigilos desse mesmo cara aí, esse cara parece que mandava em tudo, gente, né? Olha, no Supremo, gente, a mulher do Alexandre de Moraes era a advogada dele, ganhou 130 milhões num contrato, ganhou mais 50 num outro, mas que loucura, e depois, não, tem outros políticos e autoridades envolvidas também, mas que se tire o sigilo bancário de tudo isso, que a população fique sabendo tudo o que está acontecendo. Não tem que ter sigilo coisa nenhuma. Que sigilo de autoridades? Vocês são públicos. E o público tem que saber, público que paga, vocês são servidores públicos, que vocês, não importa o cargo, são ministros do Supremo, só o ministro, não estão acima de ninguém. Tem que ficar sabendo, a população que paga vocês, o salário de vocês, vocês são servidores públicos, vocês devem servir ao público, e também quem é público tem que dar publicidade ao que faz. Então, é isso que a gente espera. Olha, um momento delicado nós estamos vivendo, né? Um momento delicado aqui no Brasil. 18:31, 18:31. Tinha um convidado agora há pouco aí, mas não consegui fazer esse contato ainda, tá? Mas vamos ver se depois do intervalo eu consigo fazer contato com esse convidado. Tenho também o Roberto Aragoni e muito mais atrações. Temos o Facebook da Rádio Ativa, que está aí, olha, depois eu vou ver com quantos mil nós já estamos aí, seguidores do Facebook da Rádio Ativa. Mas acima de 200 mil seguidores nós já estamos aqui na Rádio Ativa. 18:32. A gente já volta.
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0: 18:39, 18:39. Chegando aí o resultado da loteria para você. Anote os números da loteria desta sexta-feira. O quinto prêmio saiu para o bilhete de número 3.218. Quinto prêmio 3.218. 3.218. O quarto prêmio saiu para o bilhete de número 7.572. Quarto prêmio 7.572. 7.572 para o grupo 18. O terceiro prêmio saiu para o bilhete de número 9.001. Terceiro prêmio 9.001. 9.001, o terceiro prêmio para o grupo 1. O primeiro prêmio saiu para o bilhete de número 64.454. O segundo prêmio, 6.454, 6.454, 6.454. O segundo prêmio saiu para o bilhete de número 6.454, grupo 14. E atenção para o grupo, o primeiro prêmio que saiu para o grupo 19. E o número saiu para o bilhete premiado 5.075. Primeiro prêmio da loteria de hoje, 5.075. 5.075 para o grupo 19. O primeiro prêmio da loteria desta sexta-feira, primeiro prêmio da loteria desta sexta-feira, você tem aqui os resultados da loteria também para você conferir. 18:40, 18:40. Hoje é sexta-feira, né? Sextou sexta-feira e nós estamos vivendo aqui em Nova Prata o 22º Festival Internacional de Folclore de Nova Prata, que chega ao seu terceiro dia hoje, uma programação incrível. Tivemos uma ampla programação pela parte da manhã, na Praça da Bandeira, na parte da tarde também. Hoje à noite, a partir da logo mais às 7:30, noite do Festival Internacional de Folclore de Nova Prata, FIDAF Brasil World Championships, espetáculo com Kalina Braspol, Abadá Capoeira, Bailado Maior, Quequia, Colômbia, Eslováquia, Macedônia do Norte, Espanha, Bulgária, Chile e Paraguai. 23:00, encerramento. Na Praça da Bandeira, feiras, saraus, bate-papos e atrações da tarde, ginásio Santa Cruz e espetáculos noturnos. Ingressos para o ginásio da boutique do festival, Galeria Demétrio Lenze ou online, na bio. Votação júri popular, não esqueça de votar no seu grupo favorito no link da loja Bio. Então também nós teremos aí a transmissão ao vivo do festival no Facebook e YouTube da FIFNP, da FIF Nova Prata, FIFNP. Programação sujeita a alterações, né? Mas você pode, né, curtir essa sexta-feira, hoje à noite, portanto, grandes apresentações, mais apresentações, um público excelente. Nós temos apresentações de 9 países, o grande festival do folclore foi destaque hoje, inclusive, na RBS TV. Eu assisti hoje pela parte do meio-dia, foi destaque o festival de Nova Prata, né? Foi destaque. Falando em destaque, hoje nós tivemos em destaque também dentro da programação da Rádio Ativa, pela parte da manhã, a palavra do prefeito municipal Humberto Carnevale. O prefeito esteve aqui e tem entre tantas coisas que falou também do ginásio municipal de esportes, que o Agenor Zamin esteve aqui ontem e comentou conosco que juntamente que esteve lá no ginásio e que viu que as obras não estavam andando, né, naquele ritmo que seria necessário. E que encontrou lá também o secretário Frigo, né? O secretário Frigo, e que o Frigo também não gostou. E ontem, me parece que o prefeito, né, pelo que falou hoje pela parte da manhã, eu não tive a oportunidade de ouvi-lo, mas fiquei sabendo, né, que ele falou que o ginásio vai ficar pronto, né? Já não é mais logo, né? Pode ser que seja no início de outubro, né? Que pena, porque nós teremos o primeiro jogo dos Mata aqui no dia 26 da DPF, né? Que vai jogar, primeiro jogo, aliás, da DPF vai ser meio logo, né? Vai ser o dia 13, domingo da semana que vem. Mas enfim, o prefeito falou, né? E falou aí que também conversou com o proprietário, que pediu para o pessoal acelerar as obras aí para concluir as reformas do Ginásio Municipal de Esportes Luiz Antônio Rico. Então, e realmente são obras que a gente sabe que são obras que podem ser um pouco mais complexas, mas tem assim, tem umas novelinhas aqui, né? Que claro, alguém tem que terminar, né? Mas já começou, teria que terminar. Olha, a Praça Nina Araújo, uma novelinha, o Ginásio Municipal de Esportes, uma novelinha, e as capelas mortuárias, uma novelona, né? Então, são coisas que, né, precisam ser concluídas, né? Há muito tempo, não é de agora, é de outras legislaturas, não é só de agora, não é só do governo do Beto, não, né? Mas é que o Beto também criou uma expectativa, né, que seriam concluídas antes, né, desse prazo, mas na burocracia da questão pública, né, estão travando aqui, trava aqui, trava lá, mas vão ser concluídas. Mas que pena, né, que a gente tenha aqui, a DPF tenha que prosseguir jogando lá no Ginásio Municipal de Esportes de Nova Bassano, né? Aliás, a DPF tem que jogar lá, aliás, vai jogar também já os jogos do Mata aí, né? Vai jogar contra a Liga, vai jogar contra a equipe esse primeiro jogo, dia 13, vai ser contra vai ser no Ginásio de Esportes, domingo, dia 13, a DPF vai jogar contra a equipe de São Luís Gonzaga, aí na Copa Pampas, dia 13 de setembro, às 18 horas, no Ginásio de Esportes Zeferino Zotes, em Nova Bassano. Essa é a Copa Pampas. Depois da Copa Pampas, joga dia 19, em Soledade, contra a equipe de Soledade. A DPF em Soledade é dia 19, esse jogo será às 20 horas. Depois joga aqui em Nova Prata, dia 26. A DPF vai jogar no Ginásio também Zeferino Zotti, está marcado aqui, Nova Bassano, contra a equipe de Soledade. E depois, dia 30, vai jogar lá em São Luís Gonzaga, contra a equipe de São Luís Gonzaga, esses próximos jogos da equipe da ADPF, né? Os jogos do Mata agora foi por noites como essas, que tudo começou com um ginásio pulsando pelo grito de gol, pelo orgulho de ver Nova Prata novamente vivendo futsal. Agora é mata-mata, e quando a DPF entra em quadra, será uma cidade inteira jogando junto. Serão quatro batalhas em setembro, duas em casa, duas fora, um só objetivo: seguir fazendo história. Então, nos encontramos aqui já no dia 13, aqui na Rádio Ativa. Você vai acompanhar esse jogo, né, que vai ser em Nova Bassano, no domingo, às 18 horas. Mas estaremos lá transmitindo esse jogo, som e imagem. Mas vá também até o ginásio, a DPF merece, os profissionais da DPF merecem que você esteja presente lá em Nova Bassano, né? Então, esse primeiro jogo será contra a equipe de São Luís Gonzaga, no domingo, lá em Nova Bassano, dia 13. E o Ginásio Esporte Luiz Antônio Rigo ainda estamos aguardando. Quem sabe no dia 26 poderíamos ter aqui, né? O jogo no dia 26 seria um jogo importante também, né? Contra a equipe de Soledade. Puxa, seria interessantíssimo. É às 20 horas, dia 26, mas eu acho que não vai dar. Acho que não vai dar, acho que o Ginásio Municipal de Esportes vai ficar para outubro. Eu acho que vai ficar para ser concluído em outubro. Mas vamos ver o que vai acontecer ainda. A gente tem muita coisa pela frente, esperamos que seja concluído antes. Já está na quadra, na cancha de bochas, o Gui, da Sociedade Bochófila Pratense, né, para mais um jogo. Ganhou 4 até agora lá em Erechim, no Campeonato Brasileiro de Categorias de Base, de bocha. E o Gui, o garoto aqui da Sociedade Bochófila Pratense, garoto pratense, já ganhou 4. A quarta, tive a oportunidade de assistir o final do quarto jogo, ganhou de Muca, né, 12-0. Agora são 18:48, 18:48. Quero ver aqui se encontro o Roberto Marangoni, para colocar o Roberto para conversar conosco dentro da nossa programação, porque o Roberto tem, daqui a pouco, o Roberto já vai estar no ar daqui a pouquinho, lá em Veranópolis, tem campeonato municipal pegando fogo. O Roberto transmite os dois primeiros jogos hoje lá pela Rádio Com, Rádio TV Com, e depois os dois últimos jogos eu transmito lá também hoje à noite, né? Um campeonato bem pegado mesmo lá, né? Um campeonato que já teve alguns problemas também de racismo, acusação de racismo, outras coisas, mas é um campeonato que dá muito público e um campeonato, olha, bastante com nível técnico muito elevado também e bastante prestigiado por toda a comunidade. É, afinal, todos os meios de comunicação lá de Veranópolis trabalham nesse sentido, lá todo mundo pega junto, né? Todos transmitem os jogos lá, todos recebem o apoio do poder público também para isso, né? Então é um pouco diferente, né? Mas tudo bem. 18 horas com. Deixa eu ver aqui onde é que está o nosso. Vou conectar aqui. O Roberto, vou ter que conectar ele aqui. 18h50, vamos chamar o Roberto Maragoni para o seu comentário. Boa noite, Roberto.
1: Paulo Lera, boa noite, você, os ouvintes aqui da Ativa FM. Pois é, deu Grenal, deu Grêmio no Grenal, o Grêmio venceu por 3-1 e passou adiante, vai para a próxima fase da Copa do Brasil, faturou os 9 milhões e aí quem ficou com o prejuízo foi a equipe do Internacional, que agora se volta todo para o Campeonato Brasileiro, precisa muito de vitória, começar agora no próximo domingo, jogando no Beira-Rio contra a equipe do Santos. É preciso vencer para o Internacional começar a sair do buraco que se enfiou dentro do Campeonato Brasileiro, com o risco de poder cair para a divisão, segunda divisão do estado, do país aí, o Campeonato Brasileiro da segunda divisão. Seu técnico Pezzolano a perigo, porque se perder domingo é bem provável que o Internacional troque de técnico e as coisas estão assim aqui no Rio Grande do Sul. Gremistas festejando, colorados tristes com o resultado negativo do clássico Grenal que aconteceu ontem no estádio do Grêmio, reunindo mais de 50 mil pessoas, o recorde de público. E a diferença dentro de campo, que para mim a diferença é aquela que a gente já comentava em muitas conversas com os amigos aí a respeito de futebol. O Grêmio tem dois fatores que são muito importantes nessa sua caminhada, que é ruim também, mas que tem um grande goleiro, e ele demonstrou isso ontem, e um atacante, um centroavante que faz gols. E ele mostrou isso ontem também. A diferença no clássico Grenal, portanto, o Internacional não tem goleiro, não tem o centroavante, não tem o atacante, conclui, ele chega na frente do gol, mas não consegue concluir com clareza e com tranquilidade para marcar os gols, o que o Grêmio tem de sobra, tanto no gol como também na questão do ataque. Esse me parece ter sido o fato principal desse Grenal, em que o Grêmio conseguiu a vitória por 3-1 em cima do Internacional. Bom, agora é esperar para ver o que vem aí pela frente da dupla Grenal. Para a nossa realidade, a gente tem o futsal da Associação Nova Prata, enfim, que está disputando a competição a passos largos para buscar uma vaga para a Série B do Campeonato da Liga de Futsal do Estado. E temos na nossa região, no campo, o Veranópolis, que ainda está na terceira colocação, até foi beneficiado pelos resultados da última rodada, mas agora tem uma partida muito difícil no próximo domingo, quando vai enfrentar a equipe do Glória lá em Vacaria. Sempre foi difícil, sempre é complicado em Vacaria jogar contra a equipe do Glória, principalmente porque o Glória se reformulou, tem novo técnico, tem novos jogadores, vem de vitória, está com a astral lá em cima. Isso vai fazer com que a partida seja muito difícil para o Veranópolis. É a nossa realidade, a nossa realidade. O futsal em alta aqui em Nova Prata, em alta em Veranópolis com União Castilhense, mas depois de estar em alta com o Veranópolis, agora deu uma descida e o Veranópolis precisa recuperar. E é assim que a gente vai tocando este ano de 2026, que, reparem bem, já estamos em setembro, caminho para o final do ano. E hoje pela manhã, conversando na rádio com o prefeito, ele disse que para o final deste mês de setembro, no máximo começo de outubro, o ginásio Luiz Antônio Rico vai estar entregue à população, especialmente à DPF, que poderá jogar em sua casa nas próximas competições. Disse que se reuniu com o pessoal que está fazendo o trabalho de reforma do ginásio, pediu agilidade e tem bastante gente agora trabalhando lá e a coisa agora vai. Tomara que isso venha a acontecer e que tenhamos aí o ginásio Luiz Antônio Rigo devolvido o mais breve possível, porque, gente, faz muito tempo que Nova Prata está sem um ginásio de esportes. Bom feriado, bom final de semana, bom feriado, bom festival do folclore, 7 de setembro com desfile aí na frente da prefeitura, tudo isso de agora em diante. Grande abraço, valeu, tchau, tchau.
0: Valeu, Roberto. Tchau. Bom final de semana também para você. Bastante trabalho também, mas que teremos aí pela frente. Olha, entrou na quadra agora, na cancha agora o Gui. E quem quiser acompanhar, nós estamos chegando ao final do nosso programa aqui na Rádio Ativa. Vem aí a Voz do Brasil também. Quem quiser acompanhar o jogo do garoto de Nova Prata no Campeonato Brasileiro de Categorias de Base de Bochas, no Facebook da Sociedade Bochófila Pratense. É só botar no Facebook Sociedade Bochófila. Show para Pratense, ó, o Vilmar Zunho largando as imagens lá, as imagens perfeitas, as imagens que o Vilmar tá largando lá também. E dá para ver aí, dá para assistir o jogo, né? É a Sociedade Bochófila Pratense que está participando dessa competição a nível de nacional que está sendo realizada lá em Erechim. 18:55, falando em categorias de base, né? Então o seguinte. Olha, a DPF nasceu para resgatar o futsal pratense e hoje está dando mais um passo importante nessa caminhada. Chegou o projeto social ADPF Futsal por Nova Prata, uma iniciativa que abre as portas do o projeto para uma nova geração. Em parceria com a BEM de Nova Prata, vai proporcionar à DPF gratuitamente às crianças de 11 a 14 anos de idade a oportunidade de aprender, treinar e, acima de tudo, crescer através do esporte. Mais do que ensinar futsal, a DPF quer transmitir aquilo que acredita: disciplina, respeito, amizade, responsabilidade e amor pela nossa cidade. A DPF por a Nova Prata. Então, esse projeto é um projeto que já está em andamento em parceria com a BEM de Nova Prata, o projeto social da DPF. Nas terças, crianças de 11 e 12 anos de idade. Nas quintas, crianças de 13 e 14 anos de idade. O horário das 17:30 às 19 horas. Inicialmente, com 15 crianças cada turma. Os goleiros que estão participando. O que o Vilmar está falando aqui nessa live aqui? Vamos ver o que o Vilmar está falando aqui. Tá, o Gui está na quadra, deve ser o Gui sim que está na quadra lá. E daí dá para. Mas você pode assistir aí no Facebook, você que tem interesse, pode assistir no Facebook da Sociedade Bochófila Pratense, tá certo? 18:57, 18:57, nós aqui trabalhamos também com o nosso futsal, aqui 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nossos apoiadores culturais, juntamente com o Posto Pôr do Sol, tá certo? Estamos sempre levando todas essas informações, juntamente com a Genor Zamin, com o Eduardo Cola, com o Joel Atus, com a supervisão, o apoio do Clécio Toqueto, também com a Retaguarda, com o Roberto Maragoni, Fidelis Preto, toda a equipe da Ativa aí, desse novo projeto da emissora de transmitir com som e imagem. Começamos com a DPF em 2026. Junto com a DPF, queremos subir junto, crescer junto com a DPF também nesse projeto de som e imagem aqui pela Rádio Ativa nos jogos de futebol. Agora são 18:59, 18:59. 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Vem aí a Voz do Brasil. Muito obrigado pela audiência, pela atenção. Nós voltamos terça-feira, segunda é feriado de 7 de setembro. Tenham todos um ótimo final de semana. Tenham todos um grande feriadão. O tempo será bom. Diz que o tempo é bom. Muito obrigado pela audiência, repito, e pela atenção.
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3: Olá, boa noite.
4: Boa noite para você que nos acompanha em todo o país.
3: Sexta-feira, 4 de setembro de 2026.
4: Vamos ao destaque do dia.
3: Acesso à justiça.
4: Leis criam fundos para modernizar instituições e ampliar a capacidade de atendimento à população. Pablo Mundi.
5: Os recursos poderão ser usados na compra de equipamentos e softwares, infraestrutura, capacitação e modernização dos serviços.
3: Setembro Amarelo.
4: Saiba como buscar acolhimento em saúde mental na rede pública de saúde. Márcia Fernandes.
6: Quando o sofrimento for persistente e prejudicar a rotina, os estudos, o trabalho ou as relações, é importante buscar atendimento nas unidades básicas de saúde ou direto nos centros de atenção psicossocial.
3: Brasil completa 10 anos sem raiva humana transmitida por cães.
4: Mas a prevenção continua. Mantenha a vacinação em dia e proteja seu animal de estimação. Graziele Bezerra.
7: O objetivo da mobilização é vacinar principalmente na região de fronteira. Meta é imunizar 28 milhões de animais em todo o país.
3: Hoje, na apresentação da Voz do Brasil, Luciano Seixas e Mariana Jungmann.
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7: O objetivo da mobilização é vacinar principalmente na região de fronteira. Meta é imunizar 28 milhões de animais em todo o país.
3: Hoje, na apresentação da Voz

0: Prefeituras passam a ter recursos próprios para modernizar o sistema de justiça da União. As leis criam fundos para a Justiça Federal, o Superior Tribunal de Justiça, a Defensoria Pública da União e o Ministério Público da União. Os recursos poderão ser usados na compra de equipamentos e softwares, infraestrutura, capacitação e modernização dos serviços. Na Defensoria Pública, também poderão financiar ações de atendimento a grupos vulneráveis. No Ministério Público, estão previstas iniciativas de atendimento à sociedade e às vítimas. O ministro da Justiça e Segurança Pública, Wellington César Lima e Silva, falou sobre os efeitos esperados para mudanças para o sistema de justiça.
1: Todo o sistema de justiça da União, o Judiciário, o Ministério Público e a Defensoria têm condições efetivas de se reestruturar para prestar melhor o serviço.
0: A nova legislação também muda o valor das custas dos processos na Justiça Federal. A cobrança passa de 1% para uma faixa entre 2% e 3% do valor da causa. O valor mínimo será de R$ 193,20 e o máximo de R$ 107.332,80. O advogado-geral da União, Jorge Messias, fala sobre os impactos das mudanças.
2: Estes recursos novos da atualização das custas permitirá que estas instituições ampliem o seu parque tecnológico, invistam em inteligência artificial, ampliem o seu planejamento.
0: Quem não tem condições de pagar, continua podendo pedir a gratuidade da justiça. Pessoas com renda de até R$ 5.000 por mês passam a presunção de hipossuficiência, sem pedir análise de cada caso. Reportagem Pablo Mundim.
3: Tecnologia aliada ao aprendizado na sala de aula.
4: Mais de 108 mil escolas de todo o país contam atualmente com estrutura adequada de internet para o ensino.
3: Os dados foram divulgados pelo Ministério da Educação, que realiza monitoramento nacional e avalia as condições de acesso à conexão banda larga nas redes públicas de ensino.
5: O Ministério da Educação atualizou os dados sobre as condições de conectividade das escolas públicas em todo o país. As informações são resultado do painel de monitoramento da Estratégia Nacional de Escolas Conectadas, realizado pelo MEC. 108.658 escolas públicas estão conectadas dentro dos parâmetros adequados, que envolvem o acesso à energia elétrica adequada, o serviço de conexão à internet para uso pedagógico e a cobertura de Wi-Fi. Ao todo, foram 138.086 escolas públicas monitoradas. Os dados do painel de monitoramento do MEC apontam que quase 137 mil delas em todo o país estão com condições adequadas de energia elétrica para suporte de conectividade. O monitoramento também aponta que cerca de 80% desse total de escolas têm velocidade de internet adequada para atividades pedagógicas, enquanto quase 81% têm cobertura de rede Wi-Fi dentro dos parâmetros estabelecidos. Para avaliar as condições de conectividade das instituições, o Ministério utiliza o indicador Escolas Conectadas. A metodologia classifica as escolas em 6 níveis, a partir da análise conjunta das condições de energia, internet e Wi-Fi. Locução, Leôncio Almeida. Reportagem, Flávia Fernanda de Souza.
4: Uma rede vai monitorar a situação da educação especial inclusiva no Brasil.
3: O observatório será criado a partir de um edital que já está aberto.
4: A ideia é produzir indicadores e pesquisas para apoiar a criação de políticas públicas na área.
6: O edital vai criar o Observatório da Educação Inclusiva, rede que vai reunir universidades públicas de todo o país para estudar e acompanhar como está sendo oferecida a educação especial para estudantes com deficiência, transtornos e altas habilidades. Segundo Zara Figueiredo, secretária de Educação Continuada, Alfabetização de Jovens e Adultos, Diversidade e Inclusão do Ministério da Educação, existe hoje uma lacuna no monitoramento da educação especial brasileira e o observatório vem para cumprir essa função.
7: Hoje, nós não temos nenhuma base nacional atualizada com as informações sobre organismos e secretarias de políticas para as mulheres nos estados nem nos municípios. Logo, nós temos uma lacuna de informação no que se refere à estrutura destes organismos, à sua capacidade de gestão, às dificuldades que são enfrentadas no cotidiano da atuação destes organismos.
6: Na prática, o observatório vai reunir pesquisadores de

0: diferentes regiões do Brasil para produzir informações sobre a educação inclusiva. A ideia é que, com esses dados, as políticas públicas sejam mais efetivas e direcionadas. As inscrições no edital estão abertas até o dia 5 de outubro. As instituições de ensino devem submeter as propostas para integrar o observatório. A coordenadora geral de formação docente e valorização das licenciaturas da CAPES, Lorena Lins, dá mais detalhes de como vai funcionar a rede.
1: Essa rede de instituições, ela vai ser selecionada pela CAPES por meio do edital que está aberto, e depois que essa rede tiver aprovada, né, em edital, então ela será a rede que vai monitorar, criar esses indicadores e fazer a avaliação dessas políticas.
0: Segundo Francisco Moraes da Costa Marques, coordenador-geral de avaliação, monitoramento e fortalecimento da política de diversidade do MEC, as instituições interessadas não devem deixar para enviar a proposta na última hora.
2: Porque a instituição, as instituições interessadas têm que apresentar a proposta já com a rede formada. Então tem todo um trabalho prévio que tem que ser feito agora, durante o período de inscrições, para construir essa rede.
0: O edital prevê 8 milhões de reais em bolsas e os projetos poderão durar até 36 meses. Mais informações sobre o edital, as inscrições e os valores das bolsas podem ser obtidas pelo e-mail obeduc.ei@caps.gov.br. Reportagem Luciana Colares de Holanda.
3: E uma dica para quem quer abrir o próprio negócio e foi estudante do FIES, o Fundo de Financiamento Estudantil.
4: Está disponível uma linha de crédito especial para financiar atividades profissionais de quem se formou e está em dia com o pagamento do fundo.
3: O financiamento deve estar na fase de amortização há pelo menos 3 anos ou ter sido quitado a partir de janeiro desse ano.
4: A coordenadora-geral de Política Fiscal do Ministério da Fazenda, Ana Paula Garcia, explica que o crédito funciona como incentivo a quem está com o pagamento em dia.
5: Se essa pessoa, ela terminou a graduação, está pagando direitinho, ela já mostrou que ela é uma ótima pagadora. A gente está querendo dar um apoio para ela. Muitas das pessoas que estavam se formando no FIES e eram agentes, já eram empreendedoras.
3: O limite da linha de crédito para pessoa física é de R$ 80 mil, com até 60 meses para pagar e 6 meses de carência.
4: Já no caso de pessoas jurídicas, o crédito pode chegar até R$ 180 mil, com prazo de até 96 meses.
3: As contratações podem ser feitas pelo Banco do Brasil ou pela Caixa Econômica Federal.
4: Os gabaritos das provas do Exame Nacional para a Certificação de Competências de Jovens e Adultos, o INSEJA 2026, já podem ser consultados pelos participantes.
3: Os arquivos estão disponíveis no portal do Instituto Nacional de Estudos e Pesquisas Educacionais Anísio Teixeira, o INEP, e organizados por área de conhecimento.
4: Os resultados individuais serão divulgados em 14 de dezembro.
3: O INSEJA é destinado a jovens e adultos que não concluíram os estudos na idade apropriada, com participação voluntária e gratuita.
4: Para conferir, acesse ensejanacional.inep.gov.br.
3: Começa hoje nova etapa do Censo de Políticas para as Mulheres.
4: A iniciativa vai levantar a estrutura, o funcionamento, a capacidade e a atuação de órgãos públicos para o público feminino.
3: E as informações coletadas vão apoiar o planejamento, o monitoramento e o fortalecimento das políticas para as mulheres.
4: É o que explica Vanessa De Bortoli. Ela é secretária de Avaliação, Monitoramento e Gestão da Informação do Ministério das Mulheres.
6: Hoje, nós não temos nenhuma base nacional atualizada com as informações sobre organismos e secretarias de políticas para as mulheres nos estados nem nos municípios. Logo, nós temos uma lacuna de informação no que se refere à estrutura destes organismos, à sua capacidade de gestão, às dificuldades que são enfrentadas no cotidiano da atuação destes organismos. Logo, o censo, ele vem com o objetivo de cobrir essa lacuna e, para isso, serão convidados mais de 2 mil organismos e secretarias de políticas para as mulheres no Brasil.
3: O link para preenchimento está sendo enviado pelo Ministério das Mulheres. Quem não recebeu, pode solicitar um novo envio para o e-mail censo@mulheres.gov.br.
4: O prazo para preenchimento do questionário vai até 5 de outubro de 2026.
3: Este mês é conhecido como Setembro Amarelo, uma campanha nacional de valorização da vida e de proteção à saúde mental.
4: Quem precisa de cuidados pode acessar diferentes serviços no Sistema Único de Saúde.
3: É o que vamos ouvir agora na reportagem de Márcia Fernandes.
7: Na região da Ponte Alta, no Gama, a 40 minutos do centro de Brasília, uma fila de pessoas aguarda atendimento no CAPS, Centro de Atenção Psicossocial. Esses locais reúnem diferentes serviços voltados para a saúde mental. Além de psicólogos e psiquiatras, também contam com o trabalho de enfermeiros, terapeutas ocupacionais e assistentes sociais. Essa unidade do Gama disponibiliza ainda outras atividades, como crochê e pintura. A gerente do CAPS, Adriana Câmara, explica que a avaliação de cada paciente é feita de forma individual.
8: O paciente chega e ele é avaliado por uma equipe multi, né? E dessa avaliação a gente vê a demanda dele, se realmente é demanda para CAPS ou se ele pode ser referenciado para a rede. Então a gente vai avaliando, né? Se ele deixou de ter a vida dele minimamente, né, fazer as coisas básicas, então a gente começa a construir um plano terapêutico com ele.
7: Pacientes com problemas relacionados a jogos e apostas e dependentes químicos também encontram acolhimento nos CAPS. Esses centros fazem parte de uma rede de cuidados de promoção da saúde mental, que funciona de forma articulada, de acordo com o diretor do Departamento de Saúde Mental, Álcool e Outras Drogas, do Ministério da Saúde, Marcelo Quimatti.
9: A área de saúde mental, hoje, é a maior preocupação de saúde do brasileiro. Ela envolve muitos fenômenos diferentes, muitas formas de expressar. Então, a rede de urgência e emergência, ela tem um componente de atenção à saúde mental, os consultórios na rua têm um campo forte de atuação de saúde mental junto à população em situação de rua. De uma forma geral, todo o Sistema Único de Saúde, os dispositivos, eles têm um componente de atuação na saúde mental e que funcionam de uma forma articulada e serviços que têm uma especificidade maior.
7: Quando o sofrimento psíquico for persistente, prejudicar a rotina, os estudos, o trabalho ou as relações, é importante buscar atendimento nas unidades básicas de saúde ou direto no Centro de Atenção Psicossocial. O atendimento pode ser iniciado por escolha própria ou por meio de encaminhamento de outros serviços da rede. Lembrando que o SUS também oferece consultas por teleatendimento em saúde mental para mulheres em situação de violência, mães atípicas e cuidadoras de pessoas com deficiência ou doenças raras. Reportagem Márcia Fernandes.
4: Serviços mediados por aplicativos e plataformas digitais já mobilizam 2 milhões de pessoas no mercado de trabalho.
3: É o que apontam dados da Pesquisa Nacional por Amostra de Domicílios Contínua, divulgados hoje pelo IBGE.
4: Os números mostram um crescimento de 17% desse ramo no terceiro trimestre de 2025.
3: A pesquisa considera trabalhadores que usam plataformas para oferecer serviços profissionais e também os chamados serviços gerais, como pequenos reparos e limpezas domiciliares.
4: Desse total, mais da metade atua no transporte particular de passageiros. O técnico da pesquisa PNAD Contínua, Gustavo Fontes, destaca essa expansão.
10: No Brasil, em 2025, havia aproximadamente 2 milhões de pessoas que realizavam trabalho por meio de plataformas digitais de serviços. Analisando por tipo de aplicativos de serviços, o maior contingente, né, de plataformizados exercia o trabalho por meio de aplicativos de transporte particular de passageiros. Em seguida, vinham os aplicativos de entrega, né? Observamos que houve um importante crescimento de 9,1% em comparação a 2024. Observa-se um predomínio, né, de trabalhadores por conta própria, né, quase 87% dos plataformizados. E analisando o perfil sociodemográfico, né, dos ocupados plataformizados no trabalho principal, observa-se que mais de 80% desses trabalhadores eram homens, enquanto as mulheres eram apenas 15,6%.
3: No mês de agosto de 2026, o Brasil vendeu para fora um volume maior do que comprou.
4: O saldo da chamada balança comercial ficou em 7 bilhões e 394 milhões de dólares e registrou um crescimento de 23,8% em relação ao mesmo mês do ano anterior.
3: O desempenho foi impulsionado pelo crescimento das exportações no mês, que avançaram quase 12,2%, com destaque para agropecuária, indústria extrativista e de transformação.
4: De janeiro a agosto, a balança apresentou um superávit de mais de 55 bilhões de dólares, com um aumento de 28,2%.
3: Vacine o seu bichinho contra a raiva.
4: Campanha tem como foco as regiões de fronteira, em cooperação com os países vizinhos.
3: A vacinação contra a raiva em cães e gatos é obrigatória por lei no Brasil.
4: A meta é imunizar 28 milhões de animais em todo o país.
11: O objetivo da mobilização é vacinar cães e gatos contra a raiva, principalmente na região de fronteira. De acordo com o diretor do Departamento de Doenças Transmissíveis do Ministério da Saúde, Francisco Edilson Ferreira, a campanha está em andamento em 23 estados, mas com atenção especial ao Acre, Rondônia e Mato Grosso do Sul.
12: A região da fronteira é uma região mais vulnerável para que a gente possa ter reintrodução do vírus, a variante canina, que a gente chama, que é o vírus da variante 1 e 2 da raiva e que circula ainda em países vizinhos como Bolívia e Peru. Então o objetivo dessa mobilização é a gente garantir uma cobertura vacinal boa nos nossos municípios de fronteira e ao mesmo tempo também mobilizar os países vizinhos a também manter essas coberturas altas.
11: O diretor Francisco Edilson lembra que a meta é imunizar 28 milhões de animais em todo o país e que a vacina é a melhor forma de proteção.
12: Para que evite que eles possam adoecer. E a raiva é uma doença praticamente 100% letal após a manifestação dos sinais. Então o animal morre, então a gente protege a saúde dos animais e consequentemente também a gente protege o ser humano para que caso um ser humano entre em contato com um animal e seja agredido, esse animal a gente tem um risco bem menor dele estar infectado e poder também provocar a doença no ser humano.
11: Há 10 anos o Brasil não registra a circulação da variante canina da raiva. Os 37 casos de raiva humana ocorridos na última década estão associados a variantes silvestres e grande parte deles tem o envolvimento de morcegos. Mesmo assim, é importante manter em dia a vacinação de cães e gatos e a vigilância de animais suspeitos, como explica o veterinário Márcio Bicalho.
13: É muito comum fazendas, cidades muito próximas a áreas ambientais, onde você tem esses animais. Aí as pessoas têm a mania de deixar os animais soltos, né? Criar o cão e o gato à vontade, bicho ambiente. Esses animais entram na área de mata, têm contato com os animais doentes e trazem o vírus para casa. Ou com o morcego, trazem o vírus para casa.
11: A raiva pode ser letal se não for tratada imediatamente. Em caso de mordida, arranhão ou contato de risco com a saliva de mamíferos, a orientação é lavar o local com água e sabão e procurar um serviço de saúde o mais rápido possível, mesmo que o ferimento pareça pequeno. Reportagem Graziele Bezerra.
3: A voz pelo Brasil. Hoje vamos viajar pela Estrada Real, que tem 1.630 quilômetros, passando por Minas Gerais, Rio de Janeiro e São Paulo.
4: Ela é muito mais do que um caminho antigo, é um pedaço da história do Brasil que continua vivo.
3: Reconhecida como Monumento Nacional em 2023, a rota guarda as marcas do período colonial, do ciclo do ouro e dos momentos importantes da formação do país.
4: E às vésperas do 7 de setembro, a Estrada Real também ajuda a contar a história de caminhos por onde passaram riquezas, pessoas, ideias e movimentos que ajudaram a transformar o Brasil.
14: Antes do carro, do ônibus e das estradas asfaltadas, era por aqui que viajantes tropeiros e aventureiros cruzavam as montanhas de Minas. Símbolo do auge da mineração, a Estrada Real passa por mais de 180 cidades de Minas Gerais, Rio de Janeiro e São Paulo. Hoje, esses antigos caminhos formam uma das grandes rotas de turismo histórico do Brasil. São mais de 1.600 quilômetros divididos em 4 caminhos. O velho, o novo, o dos diamantes e o do Sabarabuçu. reconhecida pelo governo federal em 2023 como monumento nacional, a Estrada Real nasceu ainda no período colonial. A coroa portuguesa oficializou os caminhos usados para levar o ouro e diamantes das regiões mineradoras até os portos. Séculos depois, o que era caminho de exploração virou roteiro de descoberta. E tem até passaporte para quem quiser registrar a viagem. Gratuito, o passaporte Estrada Real pode ser usado nas versões física ou virtual. Pelo caminho, o viajante coleciona carimbos nas cidades da rota. A influenciadora digital Graziela Guimarães fez a viagem com o marido e, segundo ela, depois do primeiro carimbo, fica difícil parar.
15: Nós nos cadastramos, né, no site da Estrada Real para ter direito ao passaporte, para experiência ser bacana mesmo. A Estrada Real, ele disponibiliza, né, o PDF mostrando todas as cidades que você consegue pegar esse carimbo. A gente conseguiu 21 carimbos passando nas cidades.
14: Mas é só deixar os centros históricos para perceber que a Estrada Real não é apenas uma viagem ao passado. É o que conta o guia Felipe Bezerra sobre a Serra do Espinhaço.
16: E a gente tem uma aula de geografia a céu aberto nessa viagem o tempo inteiro. Porque o que o Espinhaço faz? O Espinhaço, ele divide tudo que está à direita da cordilheira do Espinhaço, é a Mata Atlântica. No alto da serra são os campos rupestres. E à esquerda da serra começa o Cerrado Brasileiro. Então, no mesmo dia, você consegue sair do Cerrado, atravessar um campo de altitude e descer para a Mata Atlântica.
14: Há coisas que não aparecem no mapa. Pertinho de Diamantina fica a ervanaria de Marcos Guião. Há 25 anos, ele recebe curiosos pelos aromas e propriedades medicinais de espécies da região.
16: Eu costumo dizer que lá é um jardim de delícias, né? Porque você experimenta uma planta, você sente o cheiro de outra. Ah, essa é doce, essa é azeda, essa é amarga, essa é salgada. E aí você vai aí, né? Uma viagem, né? De que a gente chama de testes dos sentidos, né? Você vai ver o cheiro, você vai ver a cor, você vai ver o gosto. Então, o tempo todo é uma área pequena que você faz um passeio que termina no pé da cachoeira da cidade.
14: Na Estrada Real, cada um pode escolher o caminho, o ritmo e a experiência. Pode ser de carro, a pé, de bicicleta, uma trilha, uma mesa com comida mineira. Talvez seja essa a melhor lembrança que o viajante leva da Estrada Real, que alguns caminhos não servem apenas para levar a um destino. Segundo o guia Felipe Bezerra, servem para a gente descobrir o que existe pelo caminho.
16: Os principais atrativos que eu brinco, que são os diamantes do caminho e o ouro do caminho, são as pessoas. São as pessoas com quem a gente convive, com quem a gente apresenta, porque acaba que elas são tão atrativas para quem recebe, quanto quem recebe é atrativo para elas, sabe?
14: Com sonorização de Reinaldo dos Santos, reportagem Karine Melo.
3: Na próxima sexta-feira, a gente continua a nossa viagem pelo Brasil. Nossa parada será no Parque Nacional da Serra da Capivara, no Piauí.
4: Criado em 1979, o local foi reconhecido como Patrimônio Cultural da Humanidade pela Unesco em 1991.
3: E essas foram as notícias do governo federal.
4: Fique agora com as notícias do Poder Judiciário e do Congresso Nacional. Boa noite, bom fim de semana.
3: A gente volta segunda-feira. Boa noite.
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19: Presidente do Supremo participa de cerimônia no Planalto de criação de fundos para a Justiça Federal e STJ.
20: Justiça barra candidatura de José Roberto Arruda ao governo do Distrito Federal.
19: Patroa que mantinha empregada doméstica em regime de trabalho escravo volta a ter o nome na lista suja do governo.
20: Boa noite, eu sou Arthur Filho.
19: E eu sou Walter Lima.
20: O presidente do STF, do CNJ, ministro Edson Fachin, participou na manhã de hoje de uma cerimônia no Palácio do Planalto para a sanção de leis que criam e reestruturam fundos especiais no sistema de justiça, com destaque para o Fundo Especial da Justiça Federal e o Fundo Especial do Superior Tribunal de Justiça.
1: Ao final do discurso que fez durante evento no Planalto, o ministro Edson Fachin fez um pronunciamento sobre o momento vivenciado pelo Supremo Tribunal Federal. Vamos ouvir.
21: As instituições da República precisam ser preservadas. Nenhuma autoridade está acima da Constituição. Nenhum poder está acima da lei. Não haverá precipitação, mas tampouco omissão. A resposta institucional será firme, proporcional e rigorosa. Os acontecimentos recentes demonstram o acerto e a urgência de três metas de nossa gestão: a adoção de um código de ética, o fim do inquérito das fake news e a modernização do sistema de justiça.
20: Sancionada hoje a nova lei de custas da Justiça Federal e do Superior Tribunal de Justiça.
1: O presidente do SDJ, ministro Luiz Felipe Salomão, participou da cerimônia com outras autoridades dos três poderes. Fátima Uchoa.
22: Segundo o ministro Salomão, a nova lei atualiza um modelo vigente há mais de duas décadas e contribui para ampliar o acesso da população à Justiça Federal, inclusive estabelece critérios para a gratuidade da justiça. Ele ainda destacou que a mudança busca ampliar o acesso aos serviços oferecidos, por exemplo, ao aposentado, à mãe que pede o benefício para o filho com deficiência, ao agricultor familiar e ao pescador artesanal. Ainda segundo o presidente do STJ, a nova lei protege os mais vulneráveis, estabelece a cobrança proporcional das custas processuais para causas de maior valor e transforma os recursos arrecadados em serviços para a sociedade.
20: Após acolher pedido do Ministério Público Eleitoral, Justiça barra candidatura de José Roberto Arruda ao governo do Distrito Federal.
1: O candidato foi considerado inelegível em razão de 6 condenações por improbidade administrativa. Vanessa Pereira.
23: A decisão do Tribunal Regional Eleitoral do Distrito Federal considera 6 condenações do ex-governador por atos dolosos de improbidade administrativa. Segundo o tribunal, as condenações são sucessivas e autônomas. Por isso, foi aplicada a regra que limita a restrição dos direitos políticos a até 12 anos. O tribunal apontou que a inelegibilidade pode ser contada a partir de 2018 ou da condenação mais recente, de junho de 2026. A defesa ainda pode recorrer ao TSE. Até uma decisão definitiva, Arruda pode continuar em campanha, inclusive no horário eleitoral.
20: Patroa que mantinha mulher em condição análoga à escravidão volta a ter nome na lista suja do trabalho escravo.
1: A decisão é do Tribunal Superior do Trabalho, Marla Lacerda.
24: A empregadora, esposa de um desembargador em Santa Catarina. Ela mantinha em casa uma empregada doméstica que não recebia salário e nem tirava folga. Essa situação fez o nome da patroa parar na lista suja do governo federal, mas o Tribunal Regional do Trabalho retirou. Diante disso, a Advocacia Geral da União acionou o TST, que anulou o processo do TRT, fazendo o nome da patroa voltar à lista suja.
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20: A você, uma boa noite.
1: Tenha um ótimo fim de semana.
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1: Eu sou Paula Groba e estes são os destaques de hoje do Jornal do Senado, que começa agora. Senado aprova a proposta que reduz juros do seguro rural. Avançam novas regras para publicidade de apostas online. Sugestão de cidadão vira projeto para regulamentar psicoterapia. Boa noite. Para quem vive da produção no campo, ter acesso a crédito e proteção contra prejuízos pode fazer toda a diferença. Para facilitar esse acesso, o Senado aprovou uma proposta que reformula o seguro rural no Brasil, com previsão de juros menores e prioridade para produtores em operações de crédito. A medida também muda as regras de acesso ao seguro. Repórter Pedro Pince.
2: O custo do seguro será bancado por um fundo com recursos públicos, chamado de Fundo Catástrofe. Ele está previsto em lei desde 2010, mas nunca funcionou por falta de recursos contínuos e de regulamentação. Agora, o projeto busca suprir essa lacuna e prevê a administração do fundo por pessoa jurídica, da qual poderão participar, na condição de cotistas, as sociedades seguradoras, as sociedades cooperativas de seguros, as sociedades resseguradoras, empresas da cadeia produtiva do agronegócio e cooperativas da produção agropecuária. O texto também cria novos benefícios para as operações de crédito rural que têm a proteção do seguro. As mudanças feitas pela Câmara foram principalmente para detalhar as regras do seguro quando ele for usado como garantia em empréstimos rurais. A autora da proposta, a senadora Tereza Cristina, do Progressistas de Mato Grosso do Sul, lembrou que os produtores rurais esperavam a aprovação da proposta.
3: Ou seja, o seguro rural, com certeza, ele vai contribuir para a estabilidade da renda agrícola, e é isso que nós precisamos. E para também a segurança alimentar do nosso país, reduzindo a vulnerabilidade do produtor, estabilizando as cadeias produtivas e fortalecendo a resiliência do setor frente às mudanças climáticas.
2: Para contar como garantia de empréstimo do setor rural, o banco poderá exigir que a apólice de seguro contenha algumas cláusulas específicas, como cessão fiduciária, em que o devedor transfere temporariamente a titularidade de um direito ou crédito ao credor até que a dívida seja paga. O texto segue agora para a sanção presidencial.
1: Senadores também aprovaram regras mais claras para a regularização de propriedades embargadas por crime ambiental. Pelo projeto, se o órgão ambiental não se manifestar sobre o acordo de regularização em 60 dias, o proprietário pode voltar a produzir. Repórter Raíssa Abreu.
4: A proposta teve como relator o senador Zequinha Marinho, do Podemos do Pará, e prevê que o órgão ambiental informe os proprietários infratores sobre a possibilidade do acordo de regularização logo na notificação da irregularidade. Com 60 dias sem resposta do órgão ambiental, o produtor volta à atividade. O autor, senador Sérgio Petecão, do PSD do Acre, disse que a medida vai beneficiar especialmente os pequenos produtores.
5: Hoje, os órgãos dão-lhe um embargo de gaveta de 3, 4, 5 anos, essa pessoa fica totalmente impossibilitada de fazer qualquer coisa. Porque, da forma que nós estamos hoje, é uma luta desigual com os nossos produtores.
4: O projeto foi enviado à Câmara dos Deputados.
1: Na Amazônia, chegar até uma escola pode ser um desafio. Grandes distâncias, transporte difícil e falta de infraestrutura são alguns dos obstáculos enfrentados pela educação na região. Para levar em conta essas diferenças, a Comissão de Assuntos Econômicos aprovou a criação do Fator Amazônico para a Educação Básica. A proposta prevê que a distribuição de recursos federais considere as particularidades da Amazônia Legal. Repórter Marcela Cunha.
6: A proposta cria um índice, o Fator Amazônico, para que a distribuição de recursos federais leve em conta características como as grandes distâncias, a baixa densidade populacional e as dificuldades de transporte e infraestrutura. Durante a discussão, o senador Oriovisto Guimarães, do PSDB do Paraná, questionou se o aumento dos recursos destinados à Amazônia poderia reduzir o que é aplicado em outras regiões. Relator do projeto, o senador Eduardo Braga, Braga, do MDB do Amazonas, afirmou que a proposta pretende considerar os custos específicos sem prejudicar os demais estados.
7: Imagine o transporte escolar em um estado que tem 1,5 milhão de quilômetros quadrados e com um vazio demográfico tão grande. Isso, obviamente, não tirará recurso de outras regiões.
6: O índice será aplicado ao Fundeb e a programas federais de alimentação e transporte escolar, transferência direta de dinheiro às escolas, educação infantil e infraestrutura, entre outros. A proposta segue agora para a Comissão de Educação, onde será analisada em decisão final.
1: Elas estão nas redes sociais, nos uniformes de times e até em propagandas com influenciadores, as apostas online. Mas esses tipos de jogos podem ganhar novas regras de publicidade e de proteção aos cidadãos. A Comissão de Ciência e Tecnologia aprovou um projeto que proíbe propagandas e patrocínios de bets e cria mecanismos para limitar perdas e evitar o jogo compulsivo. As informações com Patrícia Oliveira.
8: O texto proíbe propaganda de apostas em rádio, televisão, redes sociais e outras plataformas, além do patrocínio a clubes, competições esportivas, atletas e influenciadores. A proposta também prevê mecanismos de proteção, como autoexclusão, limites de depósitos e perdas e alertas sobre os riscos do jogo compulsivo. Outra novidade destacada pelo relator, senador Alessandro Vieira, do MDB de Sergipe, é a classificação de jogos considerados de risco excessivo à saúde, que terão a oferta proibida, como os de ciclos rápidos e repetitivos e de resultados aleatórios que estimulam o jogador a continuar apostando.
9: Consiste no deslocamento do foco regulatório da mera comunicação comercial para o desenho do produto.
8: O projeto também cria um novo tipo de crime para quem divulgar apostas de operador que não seja autorizado. Para influenciadores, atletas e pessoas famosas, a pena poderá ser maior. A proposta segue para análise da Comissão de Assuntos Sociais.
1: Afinal, quem é que pode exercer a psicoterapia no Brasil? Essa é a discussão que chega agora ao Senado. Uma sugestão apresentada por um cidadão que restringe a prática a psicólogos e psiquiatras foi transformada em projeto de lei pela Comissão de Direitos Humanos e Legislação Participativa. A reportagem é de Márcio Maturana.
10: A psicoterapia só poderá ser praticada por psicólogos e psiquiatras, segundo uma sugestão de cidadão que virou projeto de lei e começa a ser discutida agora no Senado. A sugestão legislativa apresentada no portal E-Cidadania em 2024 por Ícaro de Almeida Vieira foi aprovada na Comissão de Direitos Humanos com parecer favorável da senadora Mara Gabrilli, do PSD de São Paulo.
11: Restringir o exercício de tais práticas a esses profissionais contribuirá para garantir que as intervenções que não são isentas de riscos aos pacientes sejam balizadas pelos pressupostos científicos da psicologia e da psiquiatria.
10: Qualquer cidadão pode apresentar ideia legislativa no portal senado.leg.br/e-cidadania. Se receber pelo menos 20 mil apoios em 4 meses, vira sugestão legislativa e é analisada pela Comissão de Direitos Humanos. Se aprovada, se transforma em projeto de lei.
1: Trabalhos técnicos de Eliseu Caires, o Jornal do Senado fica por aqui. Acompanhe agora as notícias do Tribunal de Contas da União e da Câmara dos Deputados. Boa noite e um bom fim de semana.
12: Minuto do TCU.
13: O Tribunal de Contas da União avaliou a oferta e a demanda profissional nas áreas de ciência, tecnologia, engenharia e matemática no Brasil. A auditoria mostrou que o país tem dificuldades para formar e aproveitar esses profissionais. A fiscalização apontou baixa qualidade da formação básica, pouca procura pelo ensino técnico e altas taxas de evasão em cursos de nível superior. O TCU também identificou que a formação oferecida pelas instituições de ensino nem sempre atende às necessidades do mercado de trabalho. Outra falha é a falta de coordenação entre as políticas de educação, trabalho e inovação. O tribunal recomendou que o governo crie um grupo para coordenar as áreas e elabore plano estratégico para a formação de profissionais. Saiba mais em tcu.gov.br.
12: TCU, fiscalização a serviço da sociedade. Jornal Câmara dos Deputados. Câmara institui política para incentivar a produção de alimentos orgânicos.
14: Parlamentares ratificam acordo internacional para impedir a pesca ilegal.
12: Plenário cria universidades federais no Amapá, no Rio e em Minas Gerais.
15: Boa noite. A Câmara aprovou a criação de 3 universidades federais. O repórter Marcelo Lascher traz mais informações sobre as novas unidades de ensino superior.
16: A Câmara dos Deputados aprovou projetos do governo que criam 3 novas universidades federais. Um dos projetos aprovados transforma os Centros Federais de Educação Tecnológica de Minas Gerais e do Rio de Janeiro, respectivamente, na Universidade Federal de Ciência e Inovação de Minas Gerais e na Universidade Federal de Ciência e Inovação do Rio de Janeiro. As 2 novas instituições vão atuar no nível superior e na formação profissional técnica de nível médio. As novas universidades vão aproveitar a estrutura já existente. Tanto o CEFET de Minas Gerais quanto do Rio de Janeiro tem unidades em 8 municípios. De acordo com o governo, transformar CEFETs em universidades favorece parcerias, obtenção de recursos e novos programas de pós-graduação. O relator, deputado Rogério Correia, do PT de Minas Gerais, resumiu os objetivos da proposta.
17: A proposição lista os objetivos das instituições e reafirma o compromisso em atuar ao nível superior, mas também na formação profissional técnica de nível médio.
16: O plenário também aprovou o projeto que cria a Universidade Federal da Fronteira Norte. A instituição será criada a partir do desmembramento da Universidade Federal do Amapá, a Unifap, e será sediada no município de Oiapoque. A justificativa do governo ao propor o desmembramento da Unifap e criação da Universidade Federal da Fronteira Norte é a necessidade de expandir as atividades acadêmicas que contribuam para o desenvolvimento da região. A proximidade da fronteira com a Guiana Francesa também foi apontada como importante para fortalecer a cooperação acadêmica e científica entre Brasil e França. Outra justificativa é a demanda por profissionais capacitados para a pesquisa de petróleo na costa do Amapá. De acordo com o governo, a criação da nova universidade não terá impacto orçamentário este ano, já que vai aproveitar a estrutura já existente. Já para o ano que vem e 2028, os gastos são estimados em R$20 milhões por ano, recursos que serão previstos no orçamento. A criação das 3 universidades foi criticada pela oposição, como o deputado Luiz Carlos Raul, do Podemos do Paraná.
18: Evidentemente, meu partido não vai ser contra a criação de uma universidade. Mas cá entre nós, né? O projeto chegou dia 10 de agosto, dentro do período eleitoral. É evidente um projeto eleitoreiro.
16: Já deputados da base do governo defenderam a necessidade de criação de novas universidades federais, principalmente no interior. Foi o que disse o deputado Chico Alencar, do PSOL do Rio de Janeiro.
19: Então é muito importante tomarmos essas medidas nesse sentido, de constituir uma universidade que opere nos ditames constitucionais: ensino, pesquisa e extensão e gestão democrática.
16: Os projetos que criam a Universidade Federal da Fronteira Norte e as Universidades Federais de Ciência e Inovação de Minas Gerais e do Rio de Janeiro seguiram para análise do Senado. Da Rádio Câmara de Brasília, com informações de Antônio Vital, Marcelo Larcher.
15: Depois de passarem na Câmara, os projetos que criam as universidades federais também foram aprovados pelo Senado e enviados à sanção presidencial.
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12: Saúde. Doutor Fernando Máximo, do PL de Rondônia, repudia restrições da Anvisa ao uso da polilamina, desenvolvida pela cientista Tatiana Sampaio após 30 anos de pesquisas. Produzida a partir de uma proteína extraída da placenta, a substância tem potencial para regenerar a medula espinhal.
15: De acordo com o doutor Fernando Máximo, a Anvisa limitou a aplicação da molécula a 72 horas após o trauma e a certas lesões. O parlamentar cita casos de recuperação após meses do acidente e defende o acesso ao tratamento experimental.
0: Previdência.
12: A Comissão de Previdência Social e Família aprovou o projeto que cria o Auxílio Mãe Atípica e estabelece um benefício de R$ 600 mensais. Carla Dixon, do PL do Rio Grande do Norte, comemora a aprovação, mas defende que o valor seja elevado para um salário mínimo.
15: A deputada quer garantir ainda o acesso à assistência e a outros benefícios sociais, ampliando a proteção a famílias com casos de neurodivergência. Carla Dixon observa que as mães atípicas precisam de apoio efetivo, já que enfrentam abandono, perda de emprego e falta de terapias.
0: Trabalho.
12: A Câmara aprovou dois projetos que fortalecem a estrutura da Justiça do Trabalho nos estados do Ceará e do Rio Grande do Sul. O repórter Antônio Vital acompanhou a votação.
21: A Câmara dos Deputados aprovou dois projetos que ampliam a estrutura da Justiça do Trabalho. Os dois foram enviados ao Congresso pelo Tribunal Superior do Trabalho. Um deles autoriza a criação de 51 cargos no Tribunal Regional do Trabalho da 7ª Região, sediado em Fortaleza, no Ceará. A proposta prevê 5 vagas de juiz do trabalho substituto, 31 de analista judiciário e 15 de técnico judiciário. As despesas são estimadas em R$ 12 milhões. O segundo projeto aumenta o quadro do Tribunal Regional do Trabalho da 4ª Região, com sede em Porto Alegre, no Rio Grande do Sul. O texto prevê a criação de 16 vagas para juízes do trabalho substitutos, 7 cargos em comissão e 165 funções comissionadas. A medida também transforma 48 cargos de chefia de gabinete em cargos de assessor. O custo anual é de R$ 18 milhões. Nos dois casos, a justificativa é de que as varas do trabalho apresentam déficit de pessoal e enfrentam aumento constante de ações judiciais. As duas propostas renderam debate no plenário. O deputado Kim Kataguiri, do Missão de São Paulo, criticou o aumento de gastos.
22: A gente está falando aqui de criar mais cargos dentro da justiça trabalhista, que é o ramo da nossa justiça, dos mais ineficientes que nós temos hoje, e mais uma vez eu acho que este plenário tem de se comprometer a não criar mais nenhum cargo no judiciário brasileiro, considerando que nós temos o judiciário mais caro do mundo.
21: O governo defendeu a aprovação dos dois projetos, como explicou o deputado Bongás, do PT do Rio Grande do Sul.
23: Se trata de estruturação das varas do trabalho. O que nós temos ouvido muitas vezes, e quando essa casa votou a reforma trabalhista, ela tratou de anular proteção para os trabalhadores. Então, nessa situação, nós defendemos para que a estrutura da justiça do trabalho, ela seja forte para garantir direitos.
21: Os dois projetos serão encaminhados para análise do Senado. Da Rádio Câmara de Brasília, Antônio Vital.
15: Valéria Petroni, do PSOL do Rio de Janeiro, defende o fim da escala 6x1 como parte da luta histórica pela redução da jornada de trabalho. A deputada lembra que a Constituição reduziu a jornada semanal de 48 para 44 horas, apesar das previsões de que a mudança provocaria desemprego.
12: Valéria Petroni avalia que os ganhos de produtividade e os avanços tecnológicos devem permitir mais tempo livre aos trabalhadores sem redução salarial. Ela cita acidentes, mortes e afastamentos por transtornos mentais relacionados ao trabalho para reforçar a necessidade de combater a sobrecarga.
15: Reginaldo Lopes, do PT de Minas Gerais, acredita que a redução da jornada de trabalho para 40 horas semanais trará mais qualidade de vida e produtividade. O deputado ressalta que o descanso é fundamental para prevenir afastamentos e permitir o convívio familiar e a qualificação.
12: De acordo com o Reginaldo Lopes, a medida beneficia principalmente trabalhadores vulneráveis e sem força sindical. O parlamentar também afirma que não há estudos técnicos que comprovem que a redução da jornada trará prejuízos econômicos ao país.
0: Relações Exteriores.
15: O plenário da Câmara aprovou acordo internacional voltado para impedir a pesca ilegal. Confira os detalhes com a repórter Ana Raquel Macedo.
24: A Câmara dos Deputados aprovou o texto do acordo internacional assinado pelo Brasil, destinado a impedir a pesca ilegal. É o primeiro acordo internacional sobre o assunto, com foco específico no controle dos portos como ferramenta de combate à pesca ilegal, não declarada e não regulamentada. Esse tipo de atividade ilegal prejudica os ecossistemas marinhos e os meios de subsistência das comunidades que dependem da pesca. O acordo foi assinado assinada em 2009, na Conferência da Organização das Nações Unidas para a Alimentação e Agricultura, a FAO, na Itália. De acordo com o organismo internacional, a pesca ilegal é responsável pela captura de 11 a 26 milhões de toneladas de pescados por ano, com perdas econômicas anuais entre 10 e 23 bilhões de dólares. Os países que assinaram o acordo se comprometem a impedir que embarcações envolvidas em pesca ilegal utilizem portos ou desembarquem suas cargas, o que dificulta a entrada do pescado de origem ilícita nos mercados nacionais e internacionais e reduz os incentivos econômicos à continuidade dessas operações. Se houver prova suficiente da atividade ilegal, o país deve não só recusar a entrada ou o uso do porto, mas também comunicar aos demais países e organizações competentes sobre o ocorrido. De acordo com o relator do texto, o deputado Alencar Santana, do PT de São Paulo, a adesão ao acordo é estratégica para o Brasil. Do ponto de vista ambiental, fortalece os instrumentos de conservação dos recursos marinhos. E do ponto de vista econômico, protege a pesca artesanal e industrial nacional da concorrência desleal. O acordo foi aprovado de maneira simbólica pelo plenário, sem votos contrários. Para a deputada Érica Cocai, do PT do Distrito Federal, o Brasil se une à comunidade internacional para impedir esse tipo de atividade.
2: Esse é um acordo internacional para a preservação dos biomas, preservação da pesca e eliminação da pesca ilegal. E esse acordo possibilita esta unidade internacional, o Brasil se inserir numa unidade internacional para impedir que haja a pesca ilegal, e o dano da pesca ilegal é absolutamente concreto.
24: O texto do acordo internacional destinado a impedir a pesca ilegal seguiu para a análise do Senado. Da Rádio Câmara de Brasília, com informações de Antônio Vital, Ana Raquel Macedo.
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4: Justiça. Para Bia Kicis, do PL do Distrito Federal, as investigações da Polícia Federal apontam o envolvimento do gabinete do ministro Alexandre de Moraes em contratos de prestação de serviços para o Banco Master. No entendimento da deputada, a gravidade das denúncias ultrapassa limites legais e morais.
5: Bia Kicis argumenta ainda que as denúncias de censura e de perseguição contra opositores evidenciam a crise de credibilidade da cúpula do judiciário. Na visão da parlamentar, há um enfraquecimento do devido processo legal no país.
4: Sargento Faur, do PL do Paraná, pede o afastamento do ministro Alexandre de Moraes e do procurador-geral da República, Paulo Gonet, para a investigação de possíveis conflitos de interesse no caso envolvendo o empresário Daniel Vorcaro e o Banco Master.
5: Para Sargento Faur, os serviços descritos pelo escritório da mulher do ministro Alexandre de Moraes a Daniel Vorcaro não justificam os mais de 129 milhões de reais cobrados. Sobre Gonet, o deputado diz que o procurador deveria ser impedido de analisar casos nos quais seu nome esteja envolvido.
4: Jandira Fegali, do PCdoB do Rio de Janeiro, cobra a instalação de uma CPI para investigar o Banco Master. A deputada afirma que parlamentares governistas assinaram o requerimento, mas apontam que um acordo político na Câmara impediu a abertura da investigação.
5: Jandira Fegali pede que as apurações sobre o Banco Master alcancem de forma isonômica autoridades e parlamentares citados no caso. Ela também questiona a atual relatoria do processo no STF diante de informações sobre encontros com dirigentes da instituição financeira.
12: Na avaliação de Ranieri Paulino, do Republicanos da Paraíba, o STF precisa resgatar a neutralidade e o devido distanciamento das partes. O congressista cobra postura imparcial e integridade dos magistrados superiores para preservar a credibilidade do judiciário.
5: Ranieri Paulino ressalta a importância de defender a imagem das instituições democráticas acima de divergências partidárias ou ideológicas. Para o deputado, o Congresso e os tribunais devem manter uma atuação firme na apuração de desvios e no resgate da confiança da população.
12: Aloysio Mendes, do Republicanos, acusa o ministro do Supremo Tribunal Federal, Flávio Dino, de interferir na política do Maranhão. O parlamentar alega que o magistrado atua indevidamente em processos judiciais contra seus adversários políticos.
5: Aloysio Mendes aponta o que considera abusos judiciais, como o afastamento de um conselheiro do Tribunal de Contas do Maranhão e o descumprimento do sigilo da fonte jornalística. O deputado defende o respeito ao devido processo legal para assegurar a estabilidade no estado.
0: Agricultura.
12: Os deputados aprovaram um projeto que estimula a produção de alimentos orgânicos. O repórter Antônio Vital acompanhou a votação.
21: O plenário da Câmara aprovou o projeto que cria uma política nacional de agroecologia e produção orgânica, com a previsão de preferência nas compras públicas para produtos orgânicos da agricultura familiar, linhas de crédito e mecanismos de garantia de preços. O projeto foi apresentado pelo deputado Valmir Assunção, do PT da Bahia, e recebeu parecer favorável do relator, deputado Padre João, do PT de Minas Gerais. O projeto define princípios e diretrizes para o plano, propõe as fontes de financiamento e cria um sistema de certificação de produtos de base agroecológica. Entre os objetivos da proposta estão a oferta e o consumo de alimentos sem resíduos químicos danosos à saúde e o desenvolvimento de sistemas agrícolas sustentáveis. A Política Nacional de Agroecologia e Produção Orgânica também prevê outros instrumentos para expandir a produção agroecológica. Entre eles estão o seguro rural para a agricultura familiar, subsídios para os produtos, monitoramento de agrotóxicos e fertilizantes sintéticos na água e nos alimentos e a oferta de cursos técnicos de nível médio e superior de agroecologia. O projeto prevê ainda que regulamento do governo vai estabelecer um sistema participativo de certificação da produção agroecológica, com selo destinado prioritariamente aos agricultores familiares, povos e comunidades tradicionais. O projeto foi criticado pela deputada Adriana Ventura, do Novo de São Paulo.
6: O projeto, ainda que bem intencionado, uma vez que reconhece se a agroecologia para produção sustentável, incentiva pesquisa e inovação, os instrumentos que ele usa para chegar nesse projeto é intervenção estatal excessiva, compras públicas que são dirigidas porque exige prioridade e não se baseando em preço e eficiência, dá incentivo fiscal sem análise de custo.
21: De acordo com a proposta, o plano para estimular a agricultura orgânica receberá recursos do orçamento e será implementado pelo governo federal com a cooperação de estados e municípios. O governo fica ainda autorizado a criar linhas de crédito para financiar a produção, beneficiamento e comercialização de alimentos orgânicos ou agroecológicos e do extrativismo sustentável, bem como para a implantação de projetos de geração de energia alternativa e renovável. O relator da proposta, deputado Padre João, falou da importância de ter uma política articulada para estimular a produção de alimentos saudáveis.
7: Eu venho acompanhando há mais de 20 anos a questão da produção do nosso país e com estudos de várias universidades, a gente tem acompanhado a importância que é ter essa política mais estruturante, que incentive de fato um alimento que garanta saúde e vida para o nosso povo. De entender que a segurança alimentar, alimentos saudáveis é muito importante.
21: O projeto que cria uma política nacional de agroecologia e produção orgânica seguiu para análise do Senado. Da Rádio Câmara de Brasília, Antônio Vital.
0: Habitação.
5: Hildo Rocha, do MDB do Maranhão, afirma que a meta de contratação de 50 mil moradias rurais previstas para este ano não vai se concretizar. Ele propõe a criação de um novo cadastro de reserva com a possibilidade de outras entidades já aprovadas serem chamadas.
12: Segundo o deputado, nesta nova etapa do Minha Casa Minha Vida Rural, apenas 20 mil contratos foram contemplados. Hildo Rocha espera que o governo federal aceite a proposta da Federação das Entidades de Habitação Habitação Social do Norte e Nordeste do Brasil para beneficiar outras 20 mil famílias rurais ainda neste ano.
15: Termina agora o Jornal Câmara dos Deputados, produzido pela Rádio Câmara, com trabalhos técnicos de Everson Urani e apresentação de José Carlos Andrade e Luciana Vieira. Uma boa noite para você e um bom fim de semana.
12: Uma ótima noite e um excelente feriado também. A Voz do Brasil volta na terça-feira.
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2: 20 horas. 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
0: E autocuidado que toda mulher precisa saber.
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2: Arrase.
0: Dicas do dia. Amiga, o cardigan preto é o maior coringa do armário, mas pode ganhar um toque extra de estilo. Escolha modelos com transparências em listras ou recortes diferenciados nas costas para transformar a básica t-shirt com jeans. Complete o visual com uma bota de salto blocado e um chapéu estiloso para arrasar no fim de semana. Esbanje personalidade com uma produção simples e cheia de atitude.
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4: Olá, queridos. Viver segundo os passos de Jesus significa transformar o amor em uma ação prática e constante. E não apenas em palavras bonitas. Cada gesto de carinho, cada palavra de incentivo e cada momento de atenção dedicada ao próximo tem o poder de mudar um dia inteiro. O impacto da sua vida no mundo aumenta à medida que você decide ser luz na vida das pessoas que cruzam o seu caminho.
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6: E ela chegou a sexta-feira e chegou também mais uma edição do Play Sertanejo pra você curtir aqui na sua rádio favorita, sexta-feira. Bom demais estar com vocês, hein? Prazer gigante poder passar essas próximas 2 horas ao seu lado, levando o melhor da nossa música sertaneja. Hoje é dia 4 de setembro. Bora pra cima, gente. Curtir aqui com certeza o que há de melhor do cenário sertanejo. E a gente começa animando a sexta-feira com a Patrícia e a Manuela. Chama o

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0: Felipe Araújo, garotão Felipe Araújo, canta aqui no Play Sertanejo. Essa música é top, hein, gente? Estranho de novo, ele que é irmão do saudoso Cristiano Araújo. Antes teve Gregory com Matheus e a participação de Israel e Rodolfo. Ainda Luan Santana e o Olho Marrom. Também a dupla Jorge e Matheus com Gaivota, junto de Matheus e Cauã. E a gente abriu esta sexta-feira, dia 4, ao som de Patrícia e Manuela. Chama o Samu, essa música entra na cabeça e não sai, né, gente? Aqui com certeza você curte o Batidão Sertanejo, aquela programação que anima, que traz uma vibe, uma energia lá em cima. As melhores do sertanejo estão aqui. Já já tem Henrique e Juliano pra você.
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2: Uma super sexta, hoje é dia 4 de setembro e tá no ar o nosso quadro Papo Sério. A catarata é uma lesão ocular que deixa o cristalino opaco e dificulta a passagem da luz até a retina. A doença costuma evoluir de forma lenta, afetando um olho de cada vez e embaçando a visão aos poucos. No início, a pessoa enxerga como se houvesse uma névoa ou uma lente embaçada na frente dos olhos. Com o passar do tempo, as cores ficam desbotadas, surgem visões duplas e o brilho da luz incomoda. Tarefas simples como ler, costurar ou dirigir à noite passam a ser desafios muito difíceis de superar. A perda progressiva da nitidez pode levar a quedas frequentes e até ao isolamento das tarefas diárias. Fique atento se você ou algum familiar idoso perder o interesse por atividades de leitura e artesanato. A boa notícia é que a catarata tem tratamento eficaz e a cirurgia devolve a qualidade da visão. Consultas regulares com o médico oftalmologista são indispensáveis para o diagnóstico logo no início. Não ignore a perda de nitidez e cuide da saúde dos seus olhos em todas as fases da vida adulta. Proteger a sua visão é garantir a sua autonomia, independência e segurança em cada passo dado. Sextou com cuidado e prevenção. Agende uma consulta oftalmológica e enxergue o mundo com clareza. Até mais!
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3: 20 horas e 20 minutos.
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0: Já de volta, o melhor da nossa música sertaneja pra você curtir. Tá na hora do som do Henrique e Juliana, hein? Essa música é Seja Ex. Ela fala de alguém que decidiu. Ela decidiu dar chance pra outra pessoa, né? Pro novo amor. Bora curtir essa história na voz dos irmãos Henrique e Juliano.
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0: Mike e Rodrigo aqui no Play. A participação especial é do Cleiton e Romário. Também teve Kaique e Alessandro. Largado recente, hein? Participação da Mariana Fagundes. Essa tá em todas agora e tá bombando a Mariana. Antes teve Fred e Fabrício, o Lucas e Rodrigo com Country Beat. E a gente abriu aqui a sequência com os irmãos Henrique e Juliano. Seja isso. Mais um grande sucesso que o Brasil canta e você canta junto com a gente no programa Sertanejo Mais Ouvido do Brasil, aqui, aqui na sua rádio favorita, essa programação que realmente dá um show. Já já tem mais moda sertaneja pra você.
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3: Meus amigos, cuidar da higiene dos utensílios do bebê é fundamental e muito simples, hein? Olha só, para a mamadeira. Ferva a mamadeira, o bico e a chupeta em uma panela com água de 5 a 10 minutinhos. Retire tudo com uma pinça para não se queimar e deixe secar em papel toalha. Nada de pano de prato, viu? Evite contaminações e proteja o seu pequeno.
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6: 20 horas e 36 minutos.
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0: É, moçada, tamo de volta na sexta-feira mais feliz aqui do seu rádio. Todo mundo junto com a gente, ligadinho no Play Sertanejo. Bora, bora de música. Chegando a Luísa Martins, Tô Sendo Você, hein? Essa música, ela faz parte do projeto dela, Pé no Chão, Copo na Mão.
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0: aí é moda. Aí tem história, os brutos, o João Nelore e Texano com PPA, Pedro, Paulo e Alex. É sexta-feira, é Play Sertanejo, que também teve Hugo e Alex com o Panda. Antes teve Zé Ricardo e Thiago, também o Anthony e Gabriel, os figuraças, né? Anthony e Gabriel, e a gente abriu a sequência com a Luísa Martins, torcendo você. Aqui no Play Sertanejo, você curte com a gente o melhor da nossa música sertaneja. Gratidão pela companhia, pela amizade, pelo carinho da sua audiência, para você que faz aqui da nossa rádio a sua companheira diária, seja para trabalhar, seja para estar aí no carro, dando carona pra gente, tá? Esteja onde você estiver, na labuta de todos os dias, trabalhando, na lida, na bruta aí, trabalhando mesmo. Um abraço carinhoso em cada um de vocês. Eu prometo sempre uma energia lá em cima, levando pensamentos positivos e muita moda sertaneja das boas, das boas. Já já tem mais aqui.
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2: 20 horas e 56 minutos.

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8: Já de volta ao Play Sertanejo, o melhor da nossa música sertaneja pra você curtir. É hora do som do Humberto e Ronaldo com o MC Pião, Geninho e a Mariana Fagundes.